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4: Maria Bethânia, de Caetano Veloso, Reconvexo.

Fagner, de Vital Farias, Ai Que Saudade Doce. Maíra Freitas, de Gonzaguinha, Recado. Cássia Eller, de Nando Reis, O Segundo Sol.

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7: Vanderlide, Vanderli iluminado.

Mariana Leporassi, de Baden e Vinícius Berimbau. Diogo Nogueira, de Mário Lago e João Nogueira. Casa no Meio do Mundo. 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Luciana Mello, de Gonzaguinha, Recado.

Flávia Bittencourt, de Dominguinhos, e Gilberto Gil, Abri a Porta. Teve também o Rapa, de Yuca, Falcão, Xandão, Lobato e Lauro Farias, Pescador de Ilusões. 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Casuarina e Délcio Carvalho, de Délcio e Dona Ivone Lara, Acreditar.

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6: Olá, ouvinte da Rádio Nacional, aqui estamos chegando com a programação musical que você gosta de ouvir. Muito prazer, eu sou Márcia Dias e juntos a gente ouve agora Alceu Valença, música dele, Anunciação.

Ouvimos extra Gilberto Gil, de Gilberto Gil, Família, Nando Reis e Dois Reis, de Arnaldo Antunes e Tony Belotto. 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Música brasileira em primeiro lugar, Sangue Latino, Secos e Molhados, de João Ricardo e Paulo Mendonça.

0: Você ouviu Mais Feliz, Adriana Calcanhoto, de De Palmeira, Cazuza e Bebel Gilberto. Ouviu o Epitáfio, Titãs, de Sérgio Brito.
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0: Agora a gente ouve Raul Seixas, música dele, Ouro de Tolo.

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10: Tocando para você agora Cocada com Roberta Sá e Trio Madeira Brasil, a música de Roque Ferreira. Na sequência tem Princesa, Alice Caymmi, de Márcio Nepomuceno.

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9: Eu sou Márcia Dias, muito prazer. Seguimos juntos aqui na programação da sua Rádio Nacional. Bom demais ter a sua companhia. Vamos ouvir Queixa, Caetano Veloso, música dele.

Ouvimos Beth Balanço, Cássia Eller, de Roberto Frejá e Cazuza. Ouvimos Disfarce Vem, Marcos Valle, de Marcos Valle e Ronaldo Bastos. 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Agora a gente ouve Caravana, Geraldo Azevedo, dele ao seu Valença.

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0: Ouvimos Tim Maia, de Gilberto Gil, aquele abraço. Paralamas do Sucesso, de Herbert Viana, Bi Ribeiro e João Baroni, Alagados.
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0: Música brasileira em primeiro lugar, tocando Zélia Duncan, Alma, de Arnaldo Antunes e Pepeu Gomes.
2: Alma.

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1: Bom dia para você ligado aqui na Rádio Nacional com o melhor da música brasileira. Vamos ouvir Loborges e Samuel Rosa, de Loborges e Fernando Brant, Paisagem da Janela.

0: Dalto Pessoa, de Dalto e Cláudio Rabelo. Sá Rodrigues e Guarabira, Sobradinho, de Sá e Guarabira.
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0: Rádio Nacional agora com Milton Nascimento. Nada será como antes. De Milton Nascimento e Ronaldo Bastos.

Amelinha Frevo Mulher de Zé Ramalho. Beto Guedes, Lumiar, de Beto Guedes e Ronaldo Bastos. 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Márcia Castro, de Gonzaguinha, Pois É, Seu Zé.

Ana Costa e Martinália, não sei o que dá. De Ana Costa, Zélia Dunca e Martinália. Nando Reis dele, sou dela. 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Lulu Santos, dele Nelson Motta, como uma onda.

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1: Rádio Nacional com Caetano Veloso, dele Beleza Pura.

0: Senhor Blanchot, Chá de Panela, de Ginga Elder Blanc, Márcia Castro, de Rita Lee, de Pés no Chão.
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2: Agora Leila Pinheiro na programação da Nacional, pela ciclovia, de Marcos Valle e Jorge Versilo.

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1: Bom demais ter você aqui com a gente. Vamos ouvir Titãs, de Edson Trindade. Gostava tanto de você.

Fagner Fanatismo, de Flor Bela Spunk e Fagner. Simone Gonzaguinha, Diga Lá Coração, de Gonzaguinha. Agora Maria Gadu, dela Linda Rosa.

0: Adriana Maciel, de André Gomes e Vitor Ramil, Grama Verde. Lucas Santana, dele, Cira, Regina e Nana.
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0: Vamos ouvir Simone, de Milton Nascimento e Fernando Brant, Encontros e Despedidas.

Gal Costa, de Sérgio Brito, Epitáfio. Valéria Oliveira, O Último Pôr do Sol, de Lenine e Lula Queiroga. Célia Duncan agora na programação nacional. Vi, não vivi, de Tamara Assunção e Cristina Nóbrega.

0: Tim Maia, de Cassiano e Silvio Rochael, Eu Amo Você. Zé Ramalho, Galope Rasante, de Zé Ramalho.
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0: Marco Ribas, Aristoporindé, de Marco Ribas.

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1: Rádio Nacional, agora com Baby do Brasil, de Caetano Veloso, Menino do Rio.

Alceu Valença, dele Sete Desejos, Ângela Rorô, Compasso, dela e Ricardo Macor. Seu Jorge, o samba tá aí, de Seu Jorge e Sérgio Peu.

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Gal Costa, Paulo e Bebeto, de Milton Nascimento e Caetano Veloso. Diogo Nogueira, Conversa de Botequim, de Noel Rosa e Vadim. Melhor da música brasileira a gente ouve aqui na nossa Rádio Nacional. Martinalha e Pedro Luiz agora. Tem juízo, mas não usa. De Pedro Luiz e Lula Queiroz.

0: Fagner Fanatismo, de Flor Bela Spunk, Fagner. Simone Gonzaguinha, Diga Lá Coração, de Gonzaguinha.
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0: Milton Nascimento, Ânima, de Milton Nascimento e Zé Renato.

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1: Na programação da Rádio Nacional, Daniela Mercury, de Caetano Veloso, você não entende nada.

Ednardo, dele Climério, encontra em Goma Calça. Cássia Eller, ST, de Carlinhos Brown, Nando Reis e Marisa Monte. Seu Mar, de Zé Cabaleiro, Dindinha.

Vanessa da Mata, dela, Vermelho. Luiz Melodia, dele, Maravilhas Contemporâneas. 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O melhor da música brasileira a gente ouve aqui na Rádio Nacional. Boca Livre, Diana, de Toninho Horta e Fernando Brandt.

Jorge Benjor, Minha Teimosia, Uma Arma para Te Conquistar, de Jorge Benjor. Nando Reis dele, Os Cegos do Castelo. 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Chico Buarque dele, Roberto Menescal, Bye Bye Brasil.

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Rosa Passos, O Samba da Minha Terra, de Dorival Caymmi. Nina Becker, Despertador, de Cassim, Pedro Sá e Nina Becker. Ivan Lins, Somos Todos Iguais, nesta noite, de Ivan Lins e Vitor Martins.

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5: Olá, a partir de agora na locução, eu, Marli Arboleia, trabalhos técnicos, Tiago Coelho. É um grande prazer ter a sua companhia aqui na Rádio Nacional. A gente começa com Cidade Negra, versão de Cidade Negra, Firmamento.

0: Zé Cabaleiro, dele e Fernanda Abreu, Alma Nova. Secos e Molhados, de João Ricardo, o patrão nosso de cada dia.
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0: Ângela Rorô, dela e Ricardo Macordi, Compasso.

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Aline Calisto, de Arlindo Cruz, Dom e Zeca Pagodinho, Flor Morena. Antes teve Paula Lima, de Assir Marques e Arlindo Cruz e Maurição, Tirou Onda.

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1: A paz do Senhor, meu irmão, a paz do Senhor, minha irmã. Coisa muito, muito maravilhosa é estar com você. Que Deus abençoe a sua vida, toda a sua família. A palavra de Deus diz assim: não esconderemos essas verdades de nossos filhos. Contaremos à próxima geração os feitos gloriosos do Senhor. Isso está escrito em Salmos 78, versículo 4. A paz do Senhor, Eulália, tudo bem?
2: Paz do Senhor, pastor Marco Davi, que versículo maravilhoso, né?
1: É, Eulália, esse versículo fala de algo fundamental para qualquer povo, que é a memória. Contar histórias, transmitir conhecimentos e preservar aquilo que recebemos das gerações anteriores também é cultura. E cultura não é apenas aquilo que encontramos no museu ou no teatro. Está na música, na comida, no nosso jeito de falar, nas festas, nos livros, no artesanato, nas histórias dos nossos avós e também na maneira como expressamos nossa fé.
2: E o Brasil, pastor, reúne culturas indígenas e quilombolas, samba, forró, frevo, maracatu, cordel, capoeira, hip hop, funk e também inários, corais, música cristã, literatura, teatro e outras manifestações produzidas dentro das nossas igrejas. Por isso, meus irmãos, preservar a cultura é preservar a nossa própria história. Fique com a gente. Tem entrevista especial, informações sobre saúde, a palavra de Deus com o pastor Ariovaldo Ramos, louvores e muito mais. Mas vamos orar, pastor Marco Davi?
1: Vamos orar, Eulália, vamos orar, meu irmão, minha irmã, você que nos acompanha. Se puder e quiser parar um momentinho, pensar em Deus, vamos conversar com o nosso Senhor. Deus e Pai, Senhor dos céus e da terra, louvado seja o teu nome pela vida, te agradecemos muito pelo teu amor incondicional. Obrigado a Deus porque nós nascemos neste país, um
2: Obrigada,
1: país com
2: Pai.
1: Tanta cultura, com tanta coisa linda.
2: Nós louvamos, Pai.
1: Nós te agradecemos, ó Deus querido, porque este país, ó Deus, é singular e cada vez mais, ó Deus, aprendemos a amá-lo.
2: Verdade,
1: Senhor,
2: Pai.
1: Nós te agradecemos, Senhor, pela tua igreja e também pela tua igreja estar se abrindo, Senhor Deus, para a utilização daquilo que é nosso. Na adoração e glorificação
2: Amém.
1: Do teu nome.
2: Louvado seja teu nome.
1: Guarda, Deus querido, cada vida, cada músico, cada artista deste país e também aqueles que fazem parte da tua igreja, que cada vez mais, ó Deus, tenham o desejo de glorificar o seu nome com a sua arte.
2: Amém.
1: Nós oramos agradecidos em nome de Jesus. Amém.
2: Amém.

0: E você acabou de ouvir Faraó ou Deus com o Né do Surdo. Cultura movimenta a economia. No terceiro trimestre de 2024, a chamada economia criativa reunia aproximadamente 7 milhões e 800 mil trabalhadores no Brasil. Em apenas um ano, o setor ganhou mais de 228 mil postos de trabalho. E não estamos falando somente de artistas, pastor. São músicos, escritores, técnicos de som, iluminação, costureiras, fotógrafos, jornalistas, artesãos, designers, editores e muitos outros profissionais. Um estudo da Fundação Getúlio Vargas mostrou ainda que projetos realizados pela Lei Rouanet movimentaram 25 bilhões e 700 milhões de reais em 2024. Para cada um real de renúncia fiscal, houve retorno estimado de R$ 7,59 para a economia e para a sociedade. Mas atenção, a Lei Rouanet não significa simplesmente entregar dinheiro público a artistas. Projetos aprovados recebem autorização para buscar patrocinadores que podem destinar parte do imposto de renda para financiá-los. E cultura também é um direito garantido pela Constituição. O problema é que o acesso continua desigual. Quem mora em periferias, áreas rurais e pequenas cidades encontra menos cinemas, bibliotecas, teatros e centros culturais.
1: E nós, evangélicos, Eulália, fazemos parte dessa história. Em dezembro de 2025, o governo federal reconheceu oficialmente a cultura gospel como manifestação cultural nacional. E ela não se resume à música. Também engloba literatura, teatro, dança, artes visuais, artesanato e outras expressões ligadas à fé cristã. Basta olhar para nossas igrejas. Quantos músicos aprenderam ali os primeiros acordes? Quantas crianças conheceram teatro numa apresentação da igreja? Comigo foi assim. Quantos jovens aprenderam a cantar, operar uma mesa de som, editar um vídeo, fotografar ou falar diante de um microfone? Em muitos bairros onde não há escola de música ou centro cultural, a igreja acaba sendo um dos primeiros espaços de formação artística. Reconhecer a cultura gospel significa reconhecer que os evangélicos também produzem arte, memória e identidade, assim como as culturas indígenas, afro-brasileiras, católicas, populares e periféricas.
0: E existe outra área em que a relação entre fé e cultura aparece com muita força, que é a leitura, pastor. Em 2025, aproximadamente 30% dos livros vendidos ao mercado editorial brasileiro eram religiosos, cerca de 50 milhões e 700 mil exemplares. Mas existe um desafio. A pesquisa Retratos da Leitura no Brasil mostrou que em 2024, apenas 47% dos brasileiros eram considerados leitores. Pela primeira vez, os não leitores passaram a ser maioria. As igrejas podem ajudar a mudar essa realidade. Nossa tradição já incentiva a leitura na Bíblia, as escolas bíblicas e os grupos de estudo. Uma igreja pode criar uma pequena biblioteca, organizar troca de livros, oferecer aulas de música, promover saraus e oficinas de escrita, fotografia, teatro. Pode também preservar fotografias, inários e documentos que contam sua própria história. A palavra diz: Deus concedeu um dom a cada um e vocês devem usá-lo para servir uns aos outros. Isso está escrito em 1 Pedro 4:10. Valorizar a cultura é também reconhecer esses dons, pastor. Nosso jornalista Marcelo Santos entrevistou César Belliene, pastor, músico, compositor.

0: Compositor, produtor e teólogo, com uma longa trajetória no mercado musical. César também atua como consultor em produções audiovisuais da TV Globo, contribuindo para uma representação mais próxima da diversidade dos evangélicos brasileiros. Agora é com você, Marcelo. A paz do Senhor.
1: Paz do Senhor, Eulália. Paz do Senhor, pastor Marco Davi. Paz do Senhor a você, nosso ouvinte. Muito obrigado por mais uma semana aqui com a gente. Como a Eulália já antecipou, a conversa hoje é com o pastor César Beliene. César, meu amigo, muito obrigado por atender ao convite do Papo de Crente.
2: Olá, César Beliene aqui. Grande privilégio poder estar aqui participando do Papo de Crente. Obrigado pelo convite.
1: Em novelas como Vai na Fé, da Rede Globo, você ajudou a construir personagens evangélicos que fugiam daquelas caricaturas que a gente estava acostumado a ver quando o evangélico era representado na televisão. Qual a importância da televisão para mostrar a diversidade dos evangélicos brasileiros?
2: Essa pergunta me toca profundamente, porque foi exatamente para isso que eu fui chamado para ser consultor em Vai na Fé, né? Porque durante muito tempo os evangélicos na televisão aparecia sempre como uma caricatura, o fanático, a personagem de piada, alguém sempre reduzido a um estereótipo. E isso era um erro grave que a TV Globo reconheceu, obviamente, né, entendendo que o povo evangélico estava crescendo, que precisava de um cuidado para conversa com esse povo, mas, acima de tudo, compreendendo que eles não tinham dado o devido cuidado anteriormente, porque os autores, roteiristas, diretores não tinham essa cosmovisão. E aí eu entro a partir de Vai na Fé, já estou fazendo a minha quinta novela hoje, né? Em 2026. Passei por Renascer, por Dona de Mim, por Três Graças e a próxima das seis agora. Então, somos 30% da população brasileira, né? E aí a gente precisa pensar nisso. Somos pastores, artistas, médicos, professores, empreendedores, né? Todo tipo de gênero, né? E é importante que os dons, os sonhos e as contradições sejam histórias reais. Então, a ideia de encarnar uma personagem para além daquilo que eles vislumbravam como representatividade. Então, isso foi uma sacada que eu tive. Não é só ser representativo, mas gerar espelhamento, enxergar nas personagens arquétipos da nossa vivência diante de um público tão heterogêneo como o evangélico. Esse processo, eu criei essa palavra, descaricaturização, tem sido um privilégio e a gente tem tido êxito. Haja vista que eu estou na quinta novela.
1: E César, a partir da sua experiência e da sua trajetória, como que a cultura ajuda a construir e preservar a identidade evangélica?
2: Na minha trajetória como cantor, compositor, teólogo, eu aprendi que a identidade evangélica não se sustenta só com um discurso, sabe? Assim, ela se sustenta com cultura. E a gente precisa estabelecer essa linguagem. E eu tenho para mim que a arte é a melhor mediadora para transmitir a cultura e, nesse caso, a cultura evangélica, a identidade evangélica. Nós estamos vivendo um tempo de muito daquilo que eu chamo de assalto semântico. Então, se a gente está falando de evangélico, a gente tem que entender que a raiz etimológica da palavra evangélico vem de evangelho, que quer dizer ev, bom, angelium, aqui o meu grego está, mensagem. Então é a boa mensagem, a boa notícia. E a cultura precisa dar essa linguagem, sabe? Então é através da música, da arte, da literatura, São formas de

contar e celebrar uma história. Então, quando a gente produz cultura, a gente está produzindo a identidade de um povo. E essa identidade não é apenas criando arte, mas preservando a memória através dessa arte. É a gente dizendo para as próximas gerações, ó, essa é a nossa fé, essa é a nossa herança, esse é o Deus que servimos. E a identidade não se perde, ela se renova. No meu trabalho aqui, no movimento que eu estou liderando, Mar, Missão, Arte e Reino, onde a arte é esse veículo para a Missio Dei, para o Reino de Deus, que eu transliterei por conta dos assaltos semânticos, né, que existem aí sobre o Reino de Deus, eu transliterei como uma nova sociedade. Uma nova sociedade onde Jesus é a referência do ser humano. Jesus é quem nós nascemos para ser. E aqui no Rio de Janeiro a gente tem o Cristo Redentor, né? Costumo dizer que o Cristo não é Redentor só para turista ver. Cristo é Redentor porque ele tem um projeto de redenção para cada ser humano, de identidade. Então, a identidade ela acaba sendo construída quando a fé encontra a cultura. E quando a gente preserva essa cultura, ela continua a ser produzida com verdade. E assim a nossa identidade não é um museu. A nossa identidade passa a ser uma fonte que continua jorrando. É isso. Se vocês quiserem saber um pouco mais sobre mim, meu Instagram é @cesarbeliene. E aí nas redes tem muita coisa acontecendo. Muito obrigado pelo convite, muito bom estar com vocês. Grande abraço.

0: 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E agora vamos ouvir a mensagem do Senhor, ministrada pelo pastor Ariovaldo Ramos. É com você, meu amigo, a paz do Senhor.
1: Paz do Senhor, Marco Davi. Paz do Senhor, Eulália. Paz do Senhor a você que nos ouve. Quero falar com você sobre um tema muito importante: a cultura como memória, identidade, valor e oportunidade. Quando falamos em cultura, não estamos falando apenas de música, literatura, cinema ou festas populares. Cultura também está na maneira como um povo conta sua história, expressa sua fé, celebra suas tradições e transmite seus valores às próximas gerações. A Bíblia nos ensina, em Deuteronômio 6, que devemos ensinar continuamente aos nossos filhos aquilo que recebemos do Senhor. Isso também é cultura, preservar a memória para que você e as gerações futuras não se esqueçam de onde vieram, de quem são e dos valores que devem carregar. A cultura ajuda a construir a identidade de um povo porque guarda suas lembranças. Ela está na canção que você aprendeu com seus pais, na história contada pelos avós, na festa popular, na manifestação da fé, no livro que desperta a reflexão e na arte que revela a beleza da criação de Deus. Um povo que perde sua memória corre o risco de perder também sua identidade. Por isso, você precisa compreender que valorizar a cultura é valorizar a história, a dignidade e a contribuição de cada comunidade. Mas a cultura também movimenta a economia. A música, o cinema, o teatro, a literatura, o artesanato e as festas geram trabalho, renda e oportunidades para milhões de pessoas. Por trás de cada apresentação existem músicos, escritores, produtores, técnicos, artesãos, vendedores e muitas famílias que dependem desse trabalho. Nesse contexto, o reconhecimento da cultura gospel como manifestação cultural nacional amplia o debate sobre a contribuição das igrejas para a produção artística e para a formação cultural do país. Você sabe que muitas igrejas possuem corais, grupos de louvor, teatro, literatura, projetos educacionais e ações sociais. A igreja não é apenas um lugar de culto, também pode ser um espaço de formação, criação artística, incentivo à leitura e serviço à comunidade. Por isso, a gente deve valorizar a arte, a igreja deve valorizar a arte, apoiar novos talentos, incentivar crianças e jovens a ler e abrir espaço para diferentes expressões culturais. Ainda existem desafios, como o acesso desigual à cultura e a diminuição do hábito de leitura entre os brasileiros, mas a igreja pode ser parte da resposta, promovendo bibliotecas, rodas de leitura, saraus, oficinas, corais, teatros e eventos acessíveis à comunidade. Que você que me ouve compreenda: a cultura preserva a memória, fortalece a identidade, transmite valores e pode transformar vidas. Que a nossa fé nos leve a valorizar aquilo que é bom, belo, justo e verdadeiro. Que sejamos uma igreja que anuncia o evangelho, incentiva a arte, promove a literatura, respeita a diversidade e serve ao próximo. Paz do Senhor a você que me ouve, que Deus abençoe sua família e sua vida. Amém.
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4: Oi, Eulália. Depois que o piloto, o influenciador Lito Souza, foi diagnosticado com essa doença grave, apareceram mensagens dizendo que a doença teria sido causada pela vacina contra a Covid. Isso é verdade?
5: Não, minha irmã. Isso é mentira e desinformação para alimentar o sentimento anti-vacina. A doença de Creutzfeldt e Jakob é muito rara e atinge o cérebro, provocando uma perda rápida das funções neurológicas. Na maioria dos casos, ela aparece sem que seja possível identificar uma causa. Cerca de 85% surgem espontaneamente. Países que acompanham essa doença há muitos anos, como Estados Unidos e França, não registraram aumento de casos depois da vacinação contra a Covid-19. Portanto, não há evidência nenhuma ligando o diagnóstico de Lito Souza à vacina. Dizer que uma coisa causou a outra é mentira. O fato de uma doença aparecer depois da vacinação não significa que tenha sido provocada pela vacina. Vacinas, meus irmãos e irmãs, são seguras e salvam vidas.

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2: No Vida Abundante de hoje, uma informação importante para mulheres que vivem ou já viveram situações de violência e também para um grupo que nem sempre encontra tempo para cuidar da própria saúde, as mulheres que cuidam diariamente de familiares que precisam de atenção especial. O SUS passou a oferecer em todo o Brasil o Acolhe Mais, serviço de atendimento psicológico pela internet, acessado pelo Meu SUS Digital. São até 100 mil teleatendimentos por mês, realizados por psicólogas capacitadas. O serviço começou em março como projeto piloto para mulheres em situação de violência no Recife e no Rio de Janeiro. Agora, além de chegar a todos os estados, o atendimento foi ampliado para mães, tias, avós, irmãs e outros familiares que cuidam de pessoas com deficiência, transtornos do neurodesenvolvimento ou doenças raras. E vale prestar atenção nisso. Estamos falando, por exemplo, de uma mãe que passa boa parte do dia cuidando de um filho com deficiência, de uma avó responsável por uma criança com transtorno do neurodesenvolvimento, ou de uma irmã que acompanha um familiar com uma doença rara. Muitas dessas mulheres organizam consultas, medicamentos, alimentação e toda a rotina da família. E no meio de tantas responsabilidades, a saúde mental de quem cuida pode acabar ficando para depois. O atendimento pela internet foi pensado justamente para diminuir barreiras como falta de tempo e dificuldade para se deslocar até o serviço de saúde. E como conseguir atendimento? Entre no Meu SUS Digital, clique em Mini Apps e procure por Acolhe Mais. Agora tem especialistas em saúde mental para mulheres. No cadastro, a própria plataforma pergunta se a mulher vive ou viveu uma situação de violência ou se cuida de uma pessoa com deficiência, transtorno do neurodesenvolvimento ou doença rara. Não é necessário encaminhamento prévio. Depois do cadastro, a equipe entra em contato até 24 horas para que a mulher escolha o dia e o horário da consulta. Cada usuária pode realizar até 10 sessões e, quando necessário, iniciar o novo ciclo. Ela também pode ser encaminhada para o CAPS ou outro serviço da rede do SUS. O atendimento acontece de segunda a sexta, das 8 da manhã às 8 da noite, e aos sábados, das 8 da manhã às 2 da tarde. E um recado especial para as nossas igrejas. Precisamos cuidar também de quem passa a vida cuidando. Talvez exista na nossa comunidade uma mãe, uma avó ou uma irmã sobrecarregada. Além de orar, podemos oferecer companhia, dividir uma tarefa, ouvir sem julgamento e mostrar que existe atendimento profissional disponível. E se conhecemos uma mulher nessa situação, vale compartilhar sobre o serviço do Acolhe Mais. Na terra Yanomami, as mortes por desnutrição caíram cerca de 76% desde 2023, quando foi decretada a emergência de saúde. Segundo o Ministério da Saúde, a mortalidade geral caiu quase 30% e os casos de malária foram reduzidos pela metade. Glória a Deus.
0: Glória a Deus. E nos Estados Unidos, igrejas acusam o Serviço de Imigração, a ICE, de realizar vigilância ilegal dentro de templos, mesmo após uma ordem judicial de proteção. Em um dos casos, uma agente disfarçada teria permanecido cerca de 2 horas numa igreja em Minneapolis, gravando os participantes com um microfone escondido.
2: Pela primeira vez, o Brasil entrou no grupo de países com desenvolvimento humano muito alto, segundo o PNUD, órgão das Nações Unidas. O índice brasileiro chegou

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1: 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Vamos encerrar com a bênção ministrada pelo pastor José do Egito, da Igreja Metodista em Votuporanga, São Paulo. A paz do Senhor, que Deus os abençoe.
2: Amados irmãos e irmãs, recebam a bênção, a graça do Senhor Jesus Cristo. O amor de Deus e a comunhão do Espírito Santo seja com todos vós, hoje e para todos sempre. Amém.
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No episódio de hoje, Igreja Luterana. Participam deste programa Marcos Vaires, pastor de Serra, Espírito Santo. Silvia Sens, pastora de São Leopoldo, Rio Grande do Sul. Danilo Bauer, agricultor de Formosa, Goiás. E Fernando Alves, professor de Natal, Rio Grande do Norte.

Uma das coisas muito importantes da Reforma Luterana foi justamente mostrar que aquilo que a gente acredita e o servir a Deus não é uma coisa que a gente faz dentro da igreja. Porque Deus criou o ser humano para estar com as pessoas. E é desse jeito que a gente serve, e é isso que nós cremos. Por isso, se nós fôssemos dizer o que a igreja luterana exige dos seus membros, não é nada mais do que a gente já faz na nossa vida. E tentar fazer isso o melhor que a gente pode.

tive a oportunidade na minha vida de nascer dentro da igreja luterana. Meu pai é pastor já há 29 anos, a minha mãe é professora de música, então sempre pôde ajudar muito dentro da congregação. Então eu cresci dentro da igreja, sempre ajudando muito. Quando me formei, quando eu fui estudar, tive a oportunidade de ir junto com meu irmão. E daí então estudamos e fomos mandados para lugares diferentes. Eu vim para o Espírito Santo e ele ficou no Rio Grande do Sul. E daí então eu posso dizer que eu caí na água, embora já conhecia um pouco da igreja, caí na água pela primeira vez.

reforma aconteceu em torno de 1500 na Europa. Eu vou me ater a falar especificamente de Martinho Lutero, que tinha uma diferença em relação à interpretação das escrituras. E especialmente a ideia de Martinho Lutero era que as pessoas deveriam poder ler na Sagrada Escritura. Isso veio a culminar também durante o momento do fugir dele do Estado, que era então, de acordo com a Igreja Católica, que ele traduziu a Bíblia, o Antigo e o Novo Testamento, para a língua.

0: se tornou assim a igreja com a palavra muito forte pronunciada a partir do púlpito para orientação da vida das pessoas. Vem então, na confissão de Augsburgo, um novo momento de igreja, a igreja luterana. E isso é o que os nossos imigrantes trazem até o Brasil na época de 1824, inicialmente em Nova Friburgo e depois em julho aqui para o Rio Grande do Sul, especificamente São Leopoldo, e aí então ampliando para a região sul.
1: O Senhor renova as minhas forças e me guia por caminhos certos, como Ele mesmo prometeu. Ainda que eu ande por um vale escuro como a morte, não terei medo de nada, pois Tu, ó Senhor...
2: Acreditamos na Bíblia em primeiro lugar, e a Bíblia nos revela o nosso Deus. É isso que nós cremos. Esse nosso Deus, Ele se revela em três pessoas, que é o Deus Pai, o Criador de todas as coisas, que fez o mundo, que fez nós e todos os seres humanos, e esse Criador também é mantenedor, Ele continua cuidando desse mundo. Temos o Deus Filho, que é o Deus que vem para salvar a humanidade. A humanidade desde o início caiu em pecado e continua em pecado. E o Deus Filho vem então para resgatar essa humanidade pecadora. E o Deus Espírito Santo, que é aquele que nos mantém no caminho. E o que é isso então? O Deus que coloca fé no nosso coração, que mantém a fé no nosso coração.

0: a gente então continua caminhando com esse Deus Espírito Santo que nos faz caminhar. Não é um ser humano que consegue acreditar por isso mesmo, por ele mesmo, né? Isso é uma das coisas que nós cremos. O ser humano é totalmente perdido. Para a gente nascer de novo pelo batismo, precisa ser o Deus Espírito Santo que nos faz renascer. Nós cremos nesse Deus revelado na Bíblia. Especialmente um Deus que é um Deus justo, um Deus de amor, que quer salvar essa humanidade perdida, né? Que quer estar junto com ela e realmente estar junto com ela.
1: Nós, como luteranos, acreditamos que Jesus Cristo, Filho de Deus, em algum momento volta. E também, assim, eu, como luterano de berço, eu acho que cada pessoa ela precisa ter uma crença para se orientar na vida, para ter ser um exemplo, ser um bom elemento dentro da sociedade, seja um exemplo na vida. Ele precisa de uma orientação e nós, como cristãos, acreditamos muito que a Igreja contribui muito nessa formação e nessa orientação nossa. A gente, como luterano, na participação da comunidade, quando possível, vai ao culto uma vez por semana. É o que a comunidade atualmente tem, um culto até, em alguns domingos, tem culto de manhã e à noite, mas normalmente a gente participa uma vez por semana e em casa pratica as orações, Pai Nosso, principalmente, e orações que vêm ao coração da gente, agradecendo a Deus.
2: O luterano, a luterana, praticam a sua religião participando de uma comunidade. Nesta comunidade, onde se reúnem para ouvir a palavra, para ler a palavra, para orar, cantar e celebrar. Mas também o luterano tem como orientação para a sua vida a leitura bíblica. Quando isso acontece em casa ou em grupos de famílias onde se lê a Bíblia e se conversa.
3: Que vive e reina contigo e o Espírito Santo, um só Deus.
2: Quer dizer, ser cristão luterano não é só

0: ser cristão quando se vai à igreja ou está com a palavra em suas mãos, mas é, sim, aprender da palavra e viver no dia a dia, participando como cidadão dentro do seu município, do país, do estado.
1: A teologia é fascinante, né? Porque ela tem, em primeiro lugar, um aspecto histórico. Quando você abre o livro de Gênesis, ali você tem desde o Jardim do Éden até a Arca de Noé, você tem ali uma série de relatos históricos que desperta a atenção, e no meu caso, já despertava a minha atenção desde que eu era criança. Eu gostava de ler essas histórias. Meu primeiro contato com a Igreja Luterana foi no ano de 2008. Eu fazia parte de outra igreja nessa época, aqui em Natal, mas quando eu fui morar no Sul, eu acabei não me adaptando à igreja da mesma denominação que eu fazia parte antes, mas eu fui estudar numa faculdade de teologia no Rio Grande do Sul, em São Leopoldo, e lá eu tive contato com alguns estudantes que faziam parte dessa igreja. E com o passar do tempo, para ser mais exato, no ano de 2010, é que eu tomei a opção aí de me aproximar da Igreja Luterana e acabei me tornando um luterano.

0: O batismo na igreja luterana é fundamental. É quando nós renascemos para a vida eterna. Como a gente nasce pecador e todas as crianças nascem pecadoras, nós nascemos mortos espiritualmente. No batismo, Deus coloca essa vida em nós. E essa vida começa no batismo e não termina mais. Então a criança vai crescendo e vai participando da igreja, vai participando dos momentos importantes da igreja, vai participando do culto e vai sendo ensinada, ensina a criança no caminho que ela deve andar.
1: Todas as pessoas são concebidas e nascem em pecado e se acham debaixo da ira de Deus. Portanto, estariam eternamente perdidas se o nosso Senhor Jesus Cristo não as tivesse livrado.
2: Após este momento, tem também um momento de catequese, de ensino confirmatório, mas é um momento de uma decisão pessoal, de querer afirmar pessoalmente, eu quero participar desta igreja e quero também viver o meu santo batismo. E após também esse momento, tem encontro com jovens, trabalho com jovens e acompanhamento a casais e também, como já disse, até o fim da vida, onde nós acompanhamos as pessoas também nos momentos de despedida.
3: Seja feita a tua vontade, assim na terra como no céu. O pão nosso de cada dia nos dá hoje, e perdoa-nos as nossas dívidas, assim como nós também perdoamos aos nossos devedores. E não nos deixes cair em tentação.
0: Deus criou o casamento para justamente, através do homem e da mulher, continuar mantendo pessoas no mundo. Deus continua criando e mantendo pessoas vivas. E um outro objetivo do casamento também é amar o próximo, cuidar do próximo. Assim nós servimos a Deus. O homem que cuida da sua esposa que cuida do seu marido. E assim nós servimos. Nós aceitamos sim quando um casal chega num ponto que não consegue mais viver um com o outro. Deus não gostaria que isso acontecesse. Não foi para isso que Ele criou o casamento. Assim também o perdão de Deus é dado para as pessoas que talvez estão divorciadas, né? Que não podem mais continuar casadas. O amor de Deus continua para aquelas duas pessoas, continua amando da mesma forma, porque não é pelo que a pessoa faz que Ele ama, mas é por causa daquilo que Ele mesmo fez, que Ele ama, fez em Cristo.
4: Os quatro ministérios da Igreja Luterana são: pastoral, que já diz pastor, pastorear é dirigir uma comunidade organizada já. Catequético é aquela pessoa que vai ensinar o ensino cristão, fazer a pessoa entender a palavra cristã. Diaconal, diaconia, é mais a pessoa que presta assistência, seja em hospitais, seja em orfanatos, ou mesmo visitando casas de pessoas que têm necessidade. E o missionário, é missão, nova missão, buscando novos lugares onde possa implantar a Igreja Luterana.
5: O Senhor faça resplandecer o seu rosto sobre vós e tenha misericórdia de vós. O Senhor sobre vós levante a sua face.
2: Então, várias comunidades, em alguns casos, juntas formam uma paróquia. E esta paróquia, então, tem como orientador espiritual um pastor, uma pastora. Este pastor, pastora, ele é o coordenador teológico, orientador teológico, junto com diretorias, presbitérios, lideranças das comunidades. Ele é escolhido, votado pela comunidade.
6: Esse é o nosso tesouro maior, a certeza de sermos encontrados por Deus e de nos encontrarmos com Deus para o dia da glória, para o dia da eternidade. E assim, celebrar na graça. Vamos na paz e que o Senhor nos abençoe. Amém?
0: O momento da celebração da Santa Ceia, da Ceia do Senhor, é o auge do nosso culto. É por isso que nós estamos no culto. É isso que é o altar. Cristo está no altar. E nós então, na Santa Ceia, recebemos o corpo e o sangue de Cristo, através do pão e do vinho. O pão e o vinho são o corpo de Cristo. Jesus diz: isto é o meu corpo, isto é o meu sangue. É isso que nós cremos. E por isso é tão importante. Um Jesus que não está conosco só em palavras, mas é um Jesus que nós pegamos na nossa mão, um Jesus que nós colocamos na nossa boca e também dentro do nosso próprio corpo.

Porque não é tão simplesmente você chegar num culto no dia de domingo, experimentar uma hóstia, um pedaço de pão e um cálice com um vinho, pensando-se aquilo como a carne e o sangue de Cristo, e você quando termina de tomar aquilo, você vai para casa e a experiência terminou. Não. Eu acho que a cada vez que eu passo pela comunhão, cada domingo, a minha experiência durante o dia, durante a semana, ela se renova, né, a cada dia. E quando se renova, eu percebo que eu me sinto uma pessoa melhor.

0: No Brasil, nós temos duas igrejas luteranas, que é a Igreja de Confissão Luterana e a IELB, né? Igreja Luterana do Brasil. A Bíblia para a IELB é uma coisa e para a ISLB seria um pouco diferente, na interpretação. E também algumas outras diferenças práticas, quanto é resultado dessa interpretação bíblica, algumas diferenças práticas, quanto à ordenação de mulheres, que acontece na ISLB, na Igreja de Confissão Luterana, e na nossa igreja, na IELB, nós não temos ordenação de mulheres.
1: A presença de pastoras na nossa igreja se dá há mais de 30 anos, com a ordenação da primeira pastora, e ela acontece de uma maneira como também a vida nas comunidades, onde as comunidades são formadas de homens e mulheres.
2: A salvação em nós mesmos, mas que tu em Cristo Jesus vieste para nos salvar e nos dar a nova vida. Por isso, une-nos agora como filhos e
1: com
2: filhas.
1: Com o momento da presença delas no estudo, e ao serem enviadas para as comunidades, aconteceu a ordenação. Talvez no nosso país é um pouco menos usual, mas nas igrejas luteranas no mundo já acontece há mais tempo. E eu vejo pessoalmente como muito importante nas comunidades esta presença de homens e mulheres, porque a comunidade ela é formada por homens e mulheres.

0: vemos com bons olhos a ordenação de mulheres, seja para pastores, missionários. O próprio Martinho Lutero já impôs isso, que a mulher é tão cristã quanto o homem. Tanto que a Igreja Luterana tem um departamento chamado OASE, que é exatamente o grupo feminino dentro da igreja. É um grupo que existe dentro da Igreja Luterana, ISLB, que é formado desde que começou a Igreja Luterana no Brasil, e ela é Ordem Auxiliadora de Senhoras Evangélicas. O trabalho delas é se reunir e prestar serviços, às vezes até assistenciais, e na própria sustentabilidade da comunidade. Eles se reúnem, fazem trabalhos manuais para ser convertido em dinheiro, às vezes, e para ter a ligação cristã.
1: A Igreja Luterana tem um papel social dentro da sociedade, tem várias organizações sociais de assistência social dentro da Igreja Luterana que ajudam em determinados locais, em determinadas cidades, que trabalham com pessoas com deficiência, que trabalham com pessoas carentes.
2: A Igreja Evangélica de Confissão Luterana no Brasil, ela tem a sua comunidade, a sua vida comunitária, mas ela quer acompanhar e acompanha também aos cidadãos, às pessoas, junto às suas lutas por direitos. E especialmente, nós temos como base a justiça de Deus, e onde percebemos que em muitas situações a injustiça domina. E como igreja, queremos estar, estamos do lado das pessoas injustiçadas.
1: Uma das coisas muito importantes da Reforma Luterana foi justamente mostrar que aquilo que a gente acredita e o servir a Deus não é uma coisa que a gente faz dentro da igreja. Porque Deus criou o ser humano para estar com as pessoas. E é desse jeito que a gente serve, e é isso que nós cremos. Por isso, se nós fôssemos dizer o que a Igreja Luterana exige dos seus membros, não é nada mais do que a gente já faz na nossa vida. E tentar fazer isso o melhor que a gente pode. Claro que a gente não consegue fazer isso, porque o pecado está em nós. E a gente volta e meia, e seguido a gente acaba errando de novo e caindo de novo. Mas o que a gente prega e o que a gente ensina é isso. Esse amor de Deus, que Ele nos amou primeiro. E agora a gente ama horizontalmente, Ele nos ama vertical. E agora nós espalhamos esse amor para os nossos irmãos. Essa é a nossa prática. É isso que a gente, como a gente serve a Deus, é servindo ao próximo.
3: Para mim, Deus é fé, e que bom que seja inexplicável, porque as coisas que são inexplicáveis é que despertam sua fé. Porque aquilo que não lhe dá fé é o que desperta o teu ceticismo. E é muito triste você pensar num mundo sem fé, em que você, por exemplo, não pode ter fé no homem, não pode ter fé nas pessoas, não pode ter fé no amor, diante de tanta violência, né? De tanta fome, de tanta guerra. Né? E no momento em que você percebe que você pode crer em algo, e que Deus, algo inexplicável, é que desperta a tua fé, é que aí você começa a ter fé no espírito humano.
1: As expectativas quanto ao futuro, quanto ao trabalho do pastor, é poder partilhar desse amor de Deus que eu recebi na minha vida e que todas as pessoas recebem na vida, e poder então fazer o trabalho do pastor, que é poder cuidar das pessoas, especialmente pregar o Evangelho, falar desse amor salvador de Deus e cuidar das pessoas, como o pastor cuida das suas ovelhas.
4: A refletir sobre como temos agido diante de tua palavra, como temos sido colocados no nosso coração.
1: Mas com certeza, a principal expectativa é ter oportunidades para falar aquilo que a gente aprendeu, para falar desse amor de Deus que é dado na vida da gente, que é colocado na vida da gente, e a gente agora pode partilhar isso com os outros. Nem sempre a gente vai conseguir fazer isso, mas acredito que a principal expectativa seria receber das mãos de Deus oportunidades para poder falar desse amor, poder participar da vida dos outros, assim como Cristo participou da vida das pessoas.

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Igrejinha de Fátima, um refúgio de paz no coração de Brasília. Hoje celebramos o 23º domingo do tempo comum. Bom dia, irmãos e irmãs. Sejam todos bem-vindos à celebração da Santa Missa. Encontro com Deus e com os irmãos, da mesa da palavra à mesa da Eucaristia. Saudamos com carinho você que nos acompanha aqui na igrejinha, os ouvintes da Rádio Nacional de Brasília, e com alegria acolhemos também os que nos assistem pelo canal da paróquia no YouTube. A todos vocês, nossa saudação franciscana de paz e bem. É sempre motivo de alegria quando nos reunimos em torno da palavra e do altar. Nossos ouvidos escutam a voz do Senhor, nossa boca proclama os seus louvores e com nossos olhos contemplamos sua bondade manifestada na Eucaristia. Como comunidade cristã, devemos nos ajudar mutuamente por meio da caridade e correção fraterna. Isso nos leva cada vez mais a confiarmos na misericórdia divina. Unidos na fé, celebremos com esperança este encontro com o Senhor. Preside a nossa celebração o Frei Moacir Casagrande.

0: Então estamos com rumo, né? Temos a palavra de Deus, sabemos por onde andar, precisamos acreditar e precisamos levar a sério isso, essa realidade. E vamos então celebrar, em nome do Pai, e do Filho, e do Espírito Santo.
1: Amém.
0: Que a graça de Deus, nosso Pai, atuado em seu Filho, nosso irmão Jesus Cristo, pelo Espírito Santo, esteja sempre convosco.
1: Bendito seja Deus que nos reuniu no amor de Cristo.
0: Para que possamos comungar no amor de Cristo, com Cristo e com todos aqueles que Ele nos chama a congregar, reconheçamos-nos pecadores, busquemos a sua misericórdia confiantes. Confessemos os nossos pecados.
1: Confesso a Deus Todo-Poderoso e a vós, irmãos e irmãs, que eu pequei muitas vezes por pensamentos e palavras, atos e omissões, por minha tão grande culpa, e peço à Virgem Maria, aos anjos e santos, e a vós, irmãos e irmãs, que rogueis por mim a Deus nosso Senhor.
0: Deus de infinita bondade e misericórdia, tenha compaixão de nós, perdoa os nossos pecados e nos conduza à vida eterna.
1: Amém.

0: Oremos. Ó Deus, olhai com bondade os que redimistes e adotastes como filhos e filhas, e concedei aos que creem no Cristo a verdadeira liberdade e a herança eterna. Por nosso Senhor Jesus Cristo, vosso Filho, que é Deus, e convosco vive e reina na unidade do Espírito Santo por todos os séculos dos séculos.
1: Amém. Na liturgia da palavra, é o próprio Deus quem nos fala. Ouvidos atentos e coração aberto, escutemos.
2: Leitura da profecia de Ezequiel. Assim diz o Senhor: quanto a ti, filho do homem, eu te estabeleci como vigia para a casa de Israel. Logo que ouvires alguma palavra de minha boca, tu os deves advertir em meu nome. Se eu disser ao ímpio que ele vai morrer, e tu não lhe falares, advertindo a respeito de sua conduta, o ímpio vai morrer por tua própria culpa, mas eu te pedirei contas da sua morte. Mas se advertires o ímpio a respeito de sua conduta, para que ele se arrependa, e ele não se arrepender, o ímpio morrerá por própria culpa. Porém, tu salvarás tua vida. Palavra do Senhor.
1: Graças a Deus.
3: Não fecheis o coração. Ouve hoje a voz de Deus. Não fecheis o coração. Ouve hoje a voz de Deus. Vinde, exultemos de alegria no Senhor. Aclamemos o rochedo que nos salva. Ao seu encontro caminhemos com louvores. E com cantos de alegria o celebremos.

Vinde, adoremos e prostremo-nos por terra e ajoelhemos ante o Deus que nos criou. Porque Ele é nosso Deus, nosso pastor, e nós somos o seu povo e seu rebanho, as ovelhas que conduz com sua mão. Não fecheis o coração. Ouve hoje a voz de Deus. Oxalá ouvisseis hoje a sua voz. Não fecheis o coração como em Meriba, como em Massa no deserto aquele dia, em que outrora vossos pais me provocaram, apesar de terem visto as minhas obras.

0: Leitura da carta de São Paulo aos Romanos. Irmãos, não fiqueis devendo nada a ninguém, a não ser o amor mútuo, pois quem ama o próximo está cumprindo a lei. De fato, os mandamentos: não cometerás adultério, não matarás, não roubarás, não cobiçarás, e qualquer outro mandamento, se resumem neste: amarás o teu próximo como a ti mesmo. O amor não faz nenhum mal contra o próximo. Portanto, o amor é o cumprimento perfeito da lei. Palavra do Senhor.
1: Graças a Deus.

0: O Senhor esteja convosco.
1: Ele está no meio de nós.
0: Proclamação do Evangelho de nosso Senhor Jesus Cristo.

0: Segundo Mateus.
1: Glória a vós, Senhor.
0: Jesus disse a seus discípulos: se o teu irmão pecar contra ti, vai corrigi-lo, mas em particular, a sós contigo. Se ele te ouvir, tu ganhaste o teu irmão. Se ele não te ouvir, toma contigo mais uma ou duas pessoas, para que toda a questão seja decidida sob a palavra de duas ou três testemunhas. Se ele não vos der ouvidos, dizei-o à igreja. Se nem mesmo a igreja ele ouvir, seja tratado como se fosse um pagão ou um pecador público. Em verdade, eu vos digo, tudo o que ligares na terra será ligado no céu. E tudo o que desligares na terra será desligado no céu. De novo, eu vos digo, se dois de vós estiverem de acordo na terra sobre qualquer coisa que quiserem pedir, isso lhes será concedido por meu Pai que está nos céus. Pois onde dois ou três estiverem reunidos em meu nome, estou aí no meio deles. Palavra da salvação.
1: Glória a vós, Senhor.
0: Caros irmãos e irmãs, presentes e radiovintes, nós estamos celebrando o primeiro domingo do mês de setembro. A Conferência Nacional dos Bispos do Brasil, que vai escolhendo cada mês para que a gente acentue um tema na celebração da vida cristã, escolheu o mês de setembro como o mês da Bíblia. Todos os meses são da Bíblia, todo ano é da Bíblia, mas é para que tenhamos um olhar especial e nos aprofundemos nisso, inclusive escolhendo para cada ano o estudo de um dos livros da Bíblia. Esse ano é o profeta Daniel. E o lema, que é a frase que está lá no profeta Daniel, é: o seu reino nunca será destruído. Estamos falando do reino de Deus. E hoje nós estamos vendo aqui, nesse domingo, o tema da reconciliação. Não tem como ser cristão sem reconciliação. Não tem como prosseguir o caminho de Cristo sem reconciliação. Tem desconciliação, tem que ter reconciliação. A gente precisa dessa realidade que está expressa no capítulo 18 do evangelista Mateus. Todo esse capítulo é chamado discurso eclesiológico. É onde Jesus acentua a preocupação para com a igreja, para com a continuidade da comunidade. Na primeira parte, ele coloca o elemento básico para a convivência é a humildade. Se vocês não se tornarem como crianças, não entrarão no reino de Deus. Não quer dizer que é para ficar aquele menininho lá. É a questão da humildade, da abertura para o aprendizado, as buscas e tudo mais. Então, se não há humildade, não há condição de reconciliação. E você, não, eu estou certo, você está errado. Para aí. Eu estou certo até onde? E estou errado até onde? E outro também. Não é assim, pá, pá, ou 880. Essa é uma verdade sem verdade. Entre 8 e 80 tem um monte de número aí para passar. E precisa passar. Então, é preciso que a gente aprenda isso. Depois ele continua falando do escândalo. Lá no discurso, capítulo 18. O escândalo. Quem der escândalo a um desses pequeninos, é melhor amarrar pedra no pescoço e se jogar no mar. É melhor suicidar-se do que matar os outros. Especialmente quem não tem consciência ou quem ainda não foi contaminado por algumas coisas. Então, respeita a pessoa, fala, que ele é muito ingênuo, graças a Deus que é. Você é muito, tem que trocar esse teu modo de ver aí. Tá? Depois ele vai continuar, então, vem lá na questão de reconciliação. Não podemos deixar as coisas, não deixa as coisas estragadas ficar pior. Acontece desentendimento? Sim.

É normal que aconteça? Sim. Mas tem que ser normal que se acabe com ele. Quanto antes a gente resgatar o desentendimento, melhor para ter o entendimento. Quanto mais demorar, pior vai ficar. Porque as pessoas começam. Ah, porque tem o fato e tem a imaginação e a interpretação e a fantasia e a ilusão que vai aumentando e dificultando as coisas. O nosso evangelista coloca ali, primeiro ponto. Olha, presta atenção. Se o teu irmão pecar contra ti, se ele pecar, você vai lá e conversa com ele. A gente diz: não, foi ele que fez errado, ele que vem aqui me pedir perdão. Se não vem pedir perdão, né? Eu vou pensar ainda. Isso é comportamento de gente fora da casinha, né? Então, a iniciativa do perdão é de quem foi ofendido. Está ali. Às vezes, até porque a pessoa fala uma coisa para outra, a outra, ela não tinha nem mínima intenção de ofender. Mas a pessoa se ofendeu. Não é só que um ofende o outro. Às vezes a gente se ofende. Ah, falou essa palavra aí. Eu não admito que falou essa palavra. Bom, para você é um problemão, para ele não é. E eu tenho muitos fatos de experiência pessoal sobre isso. Então, você que se ofendeu, ou que se sentiu ofendido, vai lá conversar com a outra pessoa. Porque, de repente, uma conversinha bem feita, basta, resolveu. Agora, em vez de conversar com a outra pessoa, vai conversar, fazer fofoca. Não. Se tem problema com ele, é com ele que você vai tratar. Se vai tratar com outro, você já mostrou que você não é muito confiável. Tá? Então, se vocês resolveram, acabou. Não precisa contar para mais ninguém. É assim. Se não resolveram, quer dizer, se ele não escutou, se ele não deu atenção daquilo, do seu pedido, você procura testemunhas. Testemunha do quê? Testemunha de que você foi buscar a reconciliação. Não é testemunha se ele não viu. Como é que vai ter testemunha se só foi só vocês dois? Ou é só você que está assim? Então, testemunha que você buscou a reconciliação. Se nem assim adianta, então, aí sim, aí põe para a comunidade. Mas não é lá para fora, é aqui para dentro. São as pessoas que fazem parte da caminhada da vida cristã. Porque outras pessoas não têm essa ideia. Falar, ah, vai para o juiz logo, vai para não sei aonde. Não, o primeiro juiz é Deus. E Deus em Jesus Cristo. E a palavra de Deus está aqui. E é por esse juízo que eu vou caminhar. E por aqueles que entendem e ajudam a fazer esse tipo de leitura dos acontecimentos e de iluminação para resolver o que não está bem resolvido. Se nem assim resolve, então você considera como um pagão, um pecador. Por quê? Porque a teimosia em não reconciliar coloca a pessoa automaticamente fora da comunidade. Eu não quero saber. Bom, já está fora. Então, se não quer saber, está fora. Se quiser saber, está dentro. Mas se não quiser, né? E por que nada disso? Houve alguma coisa? Sim. Quem não quis a reconciliação é que agora está com o pecado, com a culpa e com a divisão estabelecida dentro de si mesmo. Mas o nosso texto, quer dizer, se isso não deu certo, o que que se faz? Se ele for um pagão, né, ou um publicano, o que que precisa fazer? Reevangelizar. A pessoa está precisando retomar do começo, que significa que a evangelização que ela teve foi fraca ou mal feita ou mal assimilada. Então, não, acabou. Se você vai fazendo assim, como tem gente que diz que faz, né? Desse cara eu não quero mais saber. Tá, vai sabendo, daqui a pouco você não sabe de ninguém, né? Porque a gente vai excluindo as pessoas, excluindo as relações, em vez de polindo as relações e aprendendo com as confusões que a gente apronta ou que os outros aprontam com a gente. Esse é o caminho que a gente precisa fazer. E aí ele coloca o outro ponto, que é o último desse texto evangelista, que é a oração. A oração tem poder de mudar os corações. A oração tem poder de mudar as mentes. Mas não é sozinho. Um, dois, três. A comunidade orante tem poder de resgatar o teimoso, aquele que teve dificuldade ou tem dificuldade de ser convertido.

sentido de ser mudado. A oração da comunidade é poderosa. Então, é preciso que a gente tenha isso muito presente. Porque, às vezes, também a gente é tão egoísta que só quer rezar sozinho também. Ai, Deus me livre, né? Vamos comungar as nossas buscas. Isso é absolutamente necessário. E isso já é uma evolução sobre aquilo que a primeira leitura diz do profeta Ezequiel. Se você viu alguém fazer uma coisa errada, se eu falei para você, olha lá, coisa errada. Se eu vi, às vezes eu vi porque eu vi, mas muitas vezes eu vi porque o Espírito me deu um toque. Ah, você viu? Então vai falar para ele, vai falar para aquela pessoa que é preciso mudar, que assim não está certo. Então, mas se você não falar e ele morrer no pecado, você é culpado também. Você é cúmplice porque você testemunhou e não ajudou a pessoa a sair da condição que estava. Agora, se você falar e ela não se importar, então você está isento da sua cumplicidade. É assim que diz o Ezequiel. Agora, o evangelista vai colocar que a coisa é muito mais do que isso, né? É preciso trabalhar para que a pessoa possa ser resgatada depois de toda a sua teimosia que está por aí. E o apóstolo Paulo nos coloca lá a necessidade de amar. E amar não é gostar. Gostar é uma coisa, amar é outra. O gostar depende da simpatia, o amar depende da decisão de...

0: uma decisão, mesmo na confusão que outra pessoa apronta, a gente não vai devolver com confusão. Me ofendeu, então eu tenho o direito de ofender. Não, isso não... Agora, gostei, tá. A gente gosta de comida, gosta de... Né? Mas pessoas, a gente, se só gosta, é muito carnal. Tem que ser espiritual. E a dimensão espiritual é de um amor que transcende o ser servido ou não servido. E essa fonte do amor está no Senhor. É Ele que nos oferece. Através dEle nós conseguimos. Eu não dou conta de perdoar. Então vai na conta daquele que perdoa. Quem que perdoa? Jesus, que perdoou na cruz, quem botou Ele lá e matou. Né? Esse é o caminho que nós precisamos tomar cuidado com Ele, e é o caminho abençoado e é a certeza do resgate de tudo que pode estar esculhambado ou meio destruído. Então, a grande reforma é trazer a nova forma de que transforma as pessoas, coloca dentro da forma daquele que deu a vida por nós. Então, salvação é doação. Quem não se doa, não chega à salvação. E essa doação vem por aquele que nós estamos celebrando o mistério dele agora aqui, que é Jesus, que se entregou por mim, por você, por toda a humanidade, do passado, do presente e do futuro. Vamos então prosseguir a nossa Eucaristia, confessando, professando a nossa fé. Creio em Deus, Pai Todo-Poderoso, Criador do céu e da terra,
1: e em Jesus Cristo, seu único Filho, nosso Senhor,
0: que foi concebido pelo poder do Espírito Santo, nasceu da Virgem Maria, padeceu sob Pôncio Pilatos, foi crucificado, morto e sepultado, desceu à mansão dos mortos, ressuscitou ao terceiro dia, subiu aos céus,
1: está sentado à direita de Deus Pai Todo-Poderoso, donde há de vir a julgar os vivos e os mortos. Creio no Espírito Santo, na Santa Igreja Católica, na comunhão dos santos, na remissão dos pecados, na ressurreição da carne, na vida eterna. Amém.
0: Com toda a confiança, apresentemos a Deus, ao Deus da vida, as nossas preces, dizendo juntos: Senhor, escutai-nos.
2: Senhor, escutai-nos. Pela Igreja, na missão de promover a reconciliação e a concórdia, a paz e a justiça em nosso mundo, para que seja sempre uma casa aberta a acolher a todos, rezemos ao Senhor.
3: Senhor, escutai-nos.
2: Para que as autoridades públicas de nosso país

0: Brasília, o primeiro Congresso Nacional dos Grupos de Orações, de Oração do Padre Pio de Pietrelcina. São mais de 60 no Brasil e estão aqui em Brasília, nesse congresso, olhando, sim, a fundamentação da oração segundo esse santo. Por eles e por todos aqueles que fazem parte desses grupos espalhados pelo Brasil, peçamos, Senhor, escutai-nos. Ó Deus, que nos reconciliaste convosco pela morte e ressurreição do vosso Filho, ouvi-nos pelo mesmo Jesus Cristo na unidade do Espírito Santo.
1: Amém. 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

0: Orai, irmãos e irmãs, para que o meu e vosso sacrifício seja acolhido por Deus Pai Todo-Poderoso.
1: Receba o Senhor por tuas mãos este sacrifício, para a glória do seu nome, para o nosso bem e de toda a sua santa Igreja.
0: Ó Deus, fonte de verdadeira piedade e da paz, concedei que vos honremos dignamente nesta celebração pela fiel participação nos sagrados mistérios, sejamos reforçados os laços que nos unem por Cristo nosso Senhor.
1: Amém.
0: O Senhor esteja convosco.
1: Ele está no meio de nós.
0: Corações ao alto.
1: O nosso coração está em Deus.
0: Demos graças ao Senhor nosso Deus.
1: É nosso dever e nossa salvação.
0: Na verdade, é digno e justo dar-vos graças e cantar vossos louvores, Deus Pai Todo-Poderoso, por tudo o que operais neste mundo, por Cristo nosso Senhor. No meio da humanidade dividida por inimizades e discórdias, sabemos por experiência que vós levais as pessoas a se converter e buscar reconciliação. Pelo vosso Espírito Santo, moveis os corações de modo que os inimigos voltem à amizade. Os adversários se deem as mãos e os povos procurem reencontrar a paz. É também obra do vosso poder, ó Pai, quando o ódio é vencido pelo amor. A vingança dá lugar ao perdão. A discórdia se converte em mútua afeição. Por isso, com os coros celestes, nós vos damos graças sem cessar e proclamamos aqui na terra a vossa glória, cantando a uma só voz. Sim.

0: Pai onipotente, louvado sois por vosso Filho Jesus Cristo, que veio em vosso nome. Ele é a palavra de salvação para a humanidade, a mão que estendeis aos pecadores, o caminho pelo qual nós é concedida a vossa paz. Quando vos abandonamos por nossos pecados, vós nos conduzistes à reconciliação por vosso Filho, que por nós entregastes à morte para que voltássemos a vós e nos amássemos uns aos outros. E agora, celebrando a reconciliação que Cristo nos trouxe, vos pedimos, santificai estas oferendas pela efusão do Espírito Santo, a fim de que se tornem o corpo e o sangue do vosso Filho, que nos mandou celebrar este mistério.
1: Enviai o vosso Espírito Santo.
0: Antes de dar a vida para nos libertar, estando à mesa, Jesus tomou o pão em suas mãos, pronunciou a bênção de ação de graças, partiu e o deu a seus discípulos, dizendo: tomai todos e comei. Isto é o meu corpo entregue por vós.

Do mesmo modo, ao fim da ceia, Jesus tomou o cálice da bênção em suas mãos, proclamando a vossa misericórdia, deu aos discípulos, dizendo: tomai todos e bebei. Este é o cálice do meu sangue, o sangue da nova e eterna aliança, derramado por vós e por todos para a remissão dos pecados. Fazei isto em memória de mim.

0: Fazei, pois, fazendo, pois, memória da morte e ressurreição do vosso Filho, que nos deixou esta prova de amor, nós vos oferecemos aquilo que nos destes, o sacrifício da perfeita reconciliação.
1: Aceitai, ó Senhor, a nossa oferta.
0: Pai Santo, neste banquete salvífico, suplicantes vos pedimos, aceitai-nos também com o vosso Filho, e dai-nos o seu Espírito para que nos liberte de tudo o que nos separa uns dos outros.
1: O Espírito nos una num só corpo.
0: Ele faça de vossa Igreja sinal de unidade do gênero humano e instrumento da vossa paz. E nos conserve em comunhão com o nosso Papa Leão XIV, nosso arcebispo Paulo César, os bispos do mundo inteiro e todo o vosso povo.
1: Lembrai-vos, ó Pai, da vossa Igreja.
0: Ó Pai, que agora nos reunistes à mesa do vosso Filho, congregai-nos também na ceia da comunhão eterna, nos novos céus e na nova terra, onde brilha a plenitude de vossa graça, junto com a gloriosa Virgem Maria, Mãe de Deus, os apóstolos e todos os santos, e nossos irmãos e irmãs e pessoas de todos os povos e línguas que morreram na vossa amizade, em Cristo Jesus, Senhor nosso. Por Cristo, com Cristo e em Cristo, a vós, Deus Pai Todo-Poderoso, na unidade do Espírito Santo, toda honra e toda glória, pelos séculos dos séculos.

0: Formados no divino ensinamento, ousamos dizer: Pai nosso. Livrai-nos de todos os males, ó Pai, dai-nos hoje a vossa paz. Ajudados pela vossa misericórdia, sejamos sempre livres do pecado e protegidos de todos os perigos, enquanto aguardamos a feliz esperança e a vinda de nosso Salvador, Jesus Cristo.
1: Vosso é o reino, o poder e a glória para sempre.
0: Senhor Jesus Cristo, disseste aos vossos apóstolos: eu vos deixo a paz, eu vos dou a minha paz. Não olheis os nossos pecados, mas a fé que anima a vossa igreja, e dai-lhe segundo o vosso desejo a paz e a unidade, vós que sois Deus com o Pai e o Espírito Santo.
2: Amém.
0: A paz do Senhor esteja sempre convosco.
2: O amor de Cristo nos uniu.
0: Saudemos-nos então no amor que nos uniu.

0: felizes somos nós, porque aquele que veio reconciliar o mundo e resgatar do pecado e dar a oportunidade de plenitude está aqui no meio de nós, insistindo sempre e se oferecendo sempre para nos livrar de todo o pecado e de todo o mal. É o Cordeiro de Deus que tira o pecado do mundo.
1: Senhor, eu não sou digna de que entreis em minha morada, mas dizei uma só palavra e serei salvo.
0: O corpo e o sangue de Cristo nos guardem para a vida eterna.
1: Amém. Neste momento, nos preparamos para a comunhão, corpo e sangue do Senhor, que se entregou por nós. A você que está aqui na igrejinha e vai comungar, pedimos que comungue em frente ao ministro. Você que nos acompanha pelo rádio e pela internet é convidado a fazer a comunhão espiritual, abrindo espaço para que o Senhor habite em seu coração.

Oremos. Senhor, que alimentais e fortaleceis vossos fiéis com o pão da palavra e da Eucaristia, concedei-nos desfrutar de tal modo destes dons do vosso Filho amado, que mereçamos para sempre viver em comunhão com Ele.

0: que vive e reina pelos séculos dos séculos.
1: Amém.
0: Convido a rezarmos juntos o número 21, oração vocacional. Nós vos rogamos, ó bom Jesus,
1: enviai operários para a vossa messe, pois a messe é grande e os operários são poucos. Olhai nossas necessidades e dai-nos religiosos e religiosas dedicados, santos sacerdotes para pastorear o vosso povo e famílias zelosas e generosas. Maria, Mãe e Rainha das Vocações, rogai por nós. Amém.
0: Eu quero convidar também os que estão aqui, mas os que estão nos acompanhando, para que deem nesse mês de setembro um olhar especial para a Palavra de Deus. Não deixe a Bíblia ficar empoeirada lá num canto, então, deixando outras prioridades. A Palavra de Deus está sempre à nossa disposição. E quietinha lá, não está chamando atenção, não. Você que tem que desenvolver uma atenção para com ela e se aprofundar. Então, o livro do profeta Daniel apresenta muitas coisas assim, parece que muito fortes, sobre o fim de muitos reinos que não são construídos sobre o desígnio de Deus.

não pode prevalecer. Então vamos olhar a partir de nós mesmos. Que reino eu estou cuidando, construindo? É o meu? É o de Deus? É o nosso? Para que a gente possa ser contribuinte para a causa, para a missão a qual nós somos chamados. Ninguém está aqui na terra, nesse chão, à toa. A gente pode ficar à toa, mas não é porque veio à toa. É porque depois perdeu o rumo das coisas. E a gente precisa recobrar esse rumo, porque o Senhor conta conosco. Aonde? Vai procurar, ora. E nós precisamos nos ajudar. Tem algumas pessoas que nos ajudam e outras nos atrapalham. A gente já sabe por onde a gente precisa caminhar. E tem uma orientação certíssima, concreta, que é a palavra de Deus. Tem gente que diz assim, ah, mas eu leio, mas não entendo. Então peça o entendimento.

nos ajudar nisso. Sempre tem quem pode ajudar. E sempre tem quem quer atrapalhar também. Então, a gente precisa cuidar desse discernimento. Vamos nos ajudar a caminho da paz, o caminho da reconciliação. Estamos agora também num tempo de propaganda política, né? Um tempo de ofertas mentirosas, um tempo de um monte de coisa. A gente precisa tomar cuidado com isso. Vamos buscar o discernimento que o Espírito Santo quer nos oferecer. É isso que nós precisamos e é disso que nós vamos, é nele que nós vamos encontrar o sentido da vida, a graça e a salvação. Eu quero dizer também que vamos priorizar a reconciliação, porque nós precisamos de paz. E o caminho da paz é um caminho do entendimento, de muito diálogo. E aí precisa do quê? Paciência. E a paciência é possível, sim. Porque tem uma fonte, não é a farmácia, não. Lá a gente vai buscar coisa só para ficar... como é que a gente diz? Tá ansioso para tirar a ansiedade. Mas depois volta de novo, né? A gente sempre precisa buscar mais certeza, mais confiança para capacidade de criação e não de consumição, de consumo somente, né? Bom, vamos nos consagrar a Nossa Senhora.

0: Rogai por nós, Santa Mãe de Deus.
1: Para que sejamos dignas das promessas de Cristo.
0: Nossa Senhora de Fátima, nossa padroeira.
1: Rogai por
0: São
1: nós.
0: São José, nosso protetor.
1: Rogai por
0: São
1: nós.
0: São Francisco e Santa Clara.
1: Rogai por nós.
0: Que a bênção de Deus Todo-Poderoso esteja sobre vós e permaneça para sempre. O Pai, o Filho, Espírito Santo.
1: Amém.
0: E dê paz, o Senhor vos acompanhe. Muito obrigado pela participação.

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11: No programa de hoje, vamos conhecer a trajetória de um dos mais importantes compositores da música amazonense. Recebemos Célio Cruz, cantor e compositor que há mais de 4 décadas contribui para a valorização da cultura amazônica através da música. Está começando o Amazônia Sonora. Bem-vindo, Célio Cruz, ao Amazônia Sonora.
12: Muito obrigado. Prazer para mim estar aqui. E estou gostando de tudo, do nome, o escopo do projeto, assim, fantástico. Parabéns para a equipe, uma apresentadora show de bola, assim, com nome provocativo, tudo a ver com a gente. E, bom, eu acho esse projeto, assim, super cabível, super necessário e... É uma honra para mim, um prazer estar fazendo parte desse projeto e espero que ele tenha imenso sucesso e conquiste o Brasil e também conquiste o Amazonas e a Amazônia, né? Que às vezes é até mais difícil.
11: Exatamente. Célio, você já nos conquistou, você já tem uma trajetória muito longa. Agora, fala um pouquinho para o Brasil quem é Célio Cruz.
12: É difícil a gente falar da gente, mas eu... E eu nasci num bar, meu pai era dono de um bar, e a minha mãe, durante o dia, um restaurante, né? E meu pai tinha um box no mercado aqui da Praça 14, então eram 2 comerciantes, e a música tá na minha vida desde sempre, desde criança. Meu pai tocava violão, mas nunca me ensinou. Acho que eu entendi o recado, assim, antigamente se dizia aqui, eu acho que em vários lugares do Brasil, assim... Música não dá camisa, né? Tipo assim, não dá para você viver de música, né? Mas aí tinha um violão em casa. Aí isso facilitou, meus dois irmãos tentaram aprender e tinha um método. E pronto, foi isso. Então, isso já tem bastante tempo. acho que eu tinha uns 12 anos quando comecei a me interessar por música, mas eu ficava no bar, às vezes até tarde. Aí vi uns amigos do meu pai, músicos, compositores, assim, daqui, ou que vinham de passagem, cada qual trazia seu instrumento, eram violões, eram baixos, guitarra, pandeiro, tamborim, surdo. Tinha o Flavão que tocava surdo, assim como ninguém. Assim. Gente que manjava de música, mas era gente do povo, que tinha outras profissões, né? E eu cresci nesse caldo. Até hoje eu me amarro nessa música assim, do fundo do baú, de samba antigo, Cartola, Noel, Lupicínio e vários outros, né? Nelson Cavaquinho. E eu acho que eu nasci nesse caldo. E também na estação primeira, né, do samba, né, que é a Vitória Régia. Meus primos eram lá do Jaqueirão. Aí nós tínhamos um bloco lá do Jaqueirão, de vez em quando a gente saía no carnaval. E, bom, Vitória Régia, Luizinha Nascimento, depois eu fui estudar no IEA, depois Escola Técnica e depois UFAM. Minha formação toda foi no ensino público, né, que antes ele tinha uma qualidade superior ao ensino privado. Eu espero que a gente um dia retome isso aí, porque é muito importante o ensino público de qualidade para que a sociedade se desenvolva, né? E não assim, só quem pode pagar. E às vezes, mesmo pagando, você não tem um ensino de qualidade. E outra coisa, eu fui autodidata, mas tinha um conservatório que logo acabou. Eu fui ensinar, fui estudar depois no conservatório. Mas é uma lacuna muito grande a falta do ensino da música no Amazonas. Por exemplo, Manaus não tem um conservatório. Tem uma escola de música pública que é o
2: Cláudio Santoro,
12: que é uma espécie de escola livre, né? Não chega a ser um conservatório. Mas é muito importante o Cláudio Santoro, assim como foi importante a UEA para a questão do ensino das artes, né? E é isso, eu acho que a gente luta contra uns obstáculos que não deveriam existir. Mais ou menos isso. Não sei se eu me alonguei muito na definição, mas eu acho que eu sou fruto desse caldo aí, né? E agora eu acho que eu luto para melhorar essa situação nos espaços que eu ocupo e que procuro ocupar, defender, que é a nossa Amazônia, né? E com todas as suas potencialidades e necessidades.
2: Célio, você acha que a Amazônia, como você bem citou, ela também te inspira? É mais o cotidiano caótico urbano? É mais o romance? Essas experiências de grandes artistas que você conheceu e conviveu desde escola de samba a músicos populares desde a sua infância? O que que te inspira?
12: Tudo isso que tu falaste aí. Mas é assim, Manaus é uma cidade bem urbana e com um predatório desprezo pela Amazônia, né? E eu tive que escapar disso. Mas eu tive, assim, tipo, aquela gratidão para quem veio antes de mim, né? E cantou essa pedra e eu fui logo seduzido por isso. A minha infância foi muito rica aqui na Praça 14, brincadeiras, assim, ricas e perigosas e tudo, papagaio, bola, bolinha, folguedos, festas juninas, essas coisas, tudo isso aí fez parte da minha vida. Mas eu coloco algumas pessoas assim, fundamentais para essa questão da amazonização, porque eu acho necessário para o mundo. Imagine para a gente daqui, eu acho que é mais do que uma obrigação.
2: Exato.
12: Entendeu? Porque nós estamos aqui, nós temos que amar a Amazônia, defender a Amazônia, lutar por ela. E não só meio ambiente, pessoas, bichos, vida,
2: né? Histórias dos povos antes da gente.
12: Poxa, falou tudo, entendeu? Falou tudo, exatamente. Nós temos que defender nossas memórias, entendeu?
2: Você trouxe uma reflexão muito pertinente em relação ao conhecimento da nossa história e da nossa valorização, que muitos brasileiros, infelizmente, que nos ouvem hoje ainda questionam: ah, o índio está falando o português, não é mais índio, está na cidade, não é mais índio. É uma reflexão tão rasa, né?
12: Horrível.
2: Tão rasa, como se não tivesse sido invadido.
12: E mentirosa.
2: E precisando se adaptar para tudo, para se proteger, para se comunicar, para coexistir, né? Para poder estar aqui até hoje.
12: Olha, eu me interesso muito por meio ambiente e também por plantas medicinais, desde criança. E agora, assim, eu estou aprofundando isso aí. Os pajés, os curandeiros, eles, no, na época do Pombal, eles foram obrigados, sob tortura, a renegar esse conhecimento de medicina tradicional indígena, né? Os conhecimentos, assim, em relação a plantas, aos alimentos.
2: Que as farmacêuticas faturam milhões por terem patenteado, né?
12: Exatamente. Não só patenteado. Às vezes, a indústria farmacêutica, ela não trabalha com a cura. Ela trabalha alimentando a doença. Você toma um remédio para um negócio e
2: escolhe um
12: outro.
2: Efeito colateral.
12: Aí você tem que tomar 10 remédios, porque um vai causando um problema diferente. Eu tenho um bocado de problema que eu não tinha antes de tomar remédio.
2: Mas um deles, com certeza, não afetou a criatividade.
12: Ah, que bom.
2: A gente pode começar com alguma música sua, assim, que você considere importante para apresentarmos como a primeira canção aqui nesse momento da Amazônia Sonora?
12: Ah, eu tava com maior dificuldade de cortar, né?
2: Tava dificuldade.
12: Eu acho que todas as músicas ela tem seu momento, né? Mas, assim, a de preferência geral, assim, maior, digamos assim, porque em cada lugar que eu vou as pessoas preferem uma música diferente. Mas eu acho que Candeia de Estrelas é uma música, digamos assim, que mais...
2: Realmente é linda, uma das minhas favoritas também.
12: Opa, obrigado. Então vamos lá.
2: Vamos lá.
12: E eu comecei com desenho. Antigamente eu desenhava.
2: Opa.

0: isso.
1: Linda a canção, ela é muito linda mesmo. Lançada em 95 no seu primeiro CD, é isso?
0: Foi.
1: Cadê de Estrelas? Você
0: foi.
1: Começou com tudo. Célio Cruz iniciou sua trajetória artística participando de festivais universitários. A partir de 84, realizou seu primeiro show com músicas autorais em 87. Em 95, já lançou seu primeiro CD, Candeia de Estrelas, obra que se tornou uma referência dentro da música produzida na Amazônia, e nós acabamos de ouvir essa deliciosa canção. Ao longo da carreira, conquistou importantes premiações em festivais de música no Amazonas, em Roraima, em Santa Catarina, destacando-se como compositor, intérprete e arranjador. Essa emoção de participar de festivais. Os festivais, eles conseguem dar uma alavancada em quem é um artista compositor?
0: Olha, os festivais já tiveram muito mais importância, né? Basta dizer que Chico Buarque, Caetano, Gil, Ivan Lins, toda essa turma, né? Elis, Edu Lobo, todo mundo. Daqui também, o Nilson Chaves mesmo, o Celso Viáfora, assim, para dizer outros nomes fora desses mais conhecidos, todos foram, assim, campeões de festivais e participaram intensamente de festivais, né? Eu tenho um amigo lá de Minas, que é o Zé Beto Correia, que ele é um papão de festival, entendeu? A Márcia Siqueira, que é nossa aqui. A Márcia Siqueira é covardia, né?
1: É nossa diva já.
0: Meu querido parceiro que nos deixou, Sidney Rezende, outro campeãozão de
1: verdade.
0: Festival, né? Que era, ele praticamente compunha pra Márcia já e dava certo, assim, foi um casamento musical perfeito, né? E vários outros, de norte a sul do Brasil, os festivais eram empolgantes. Mas eu acho assim, a indústria fonográfica, sobretudo internacional, ela massacrou os festivais. Primeiro cooptou, deu visibilidade e tal, e depois mudou o esquema, né? E também eu vejo assim, essa colonização que a gente estava falando, ela atingiu as rádios e TVs, né? Então por isso que eu louvo essa iniciativa, dessa ideia, porque não é uma questão de bondade com os artistas, nada disso. Isso aqui é uma questão de sobrevivência. Esse programa é muito importante para o Brasil, para a sua sobrevivência cultural. Você vê que a cultura influencia diretamente na política e nas eleições. As pessoas
1: muito
0: acreditam no que elas ouvem por uma questão de dominação cultural ou não. Né? Você criar consciência do planeta, de onde você veio, o que você é na vida, qual o seu papel diante do seu povo, do seu país, da sua cidade, do seu bairro. Isso é fundamental para todo mundo.
1: É verdade absoluta, e a cultura tem um papel essencial mesmo no que nós valorizamos e nos representantes que nos representam ou não, representam outros interesses também.
0: Falou tudo.
1: Vamos lá, qual a próxima canção que a gente pode destacar, por favor, mais de Célio Cruz aqui na Amazônia Sonora?
0: Eu acho que vou fazer assim, vou fazer uma nova e uma velha.
1: Simbora!
0: Como eu falei... Eu falei do meu querido parceiro Aníbal, e tem outro parceiro também que veio de Roraima, mas o Amazonas tomou conta dele, que é o Armando de Paula. Eu vou cantar o Raio X.

0: Amazônia Sonora recebendo Célio Cruz. Eu estava acompanhando aqui a sua playlist, você passou para a gente as canções e são parcerias com grandes nomes, né? Vocês se reúnem aí, vamos fazer uma música, vamos fazer o som. Como é que funciona essas parcerias
1: musicais? Antigamente
0: era
1: mais fácil, as reuniões eram frequentes. O Aníbal, por exemplo, ele fazia o Saba Aníbal. Ele reunia todo mundo. O Aníbal era uma espécie de secretário de cultura...
0: Informal,
1: sem pasta.
0: E eficiente.
1: Né? Ele me apresentou assim, todo mundo da poesia, todo mundo do carnaval, todo mundo do teatro, da dança, das artes plásticas, amizades que permaneceram, assim, a vida deles, a vida toda, só... Parou com a morte de alguns, né, infelizmente. Mas...
0: Inclusive, ele fez parte dessa composição que acabamos de ouvir.
1: Exatamente.
0: Olha que incrível.
1: Essa aí ele mandou por fax, no tempo do fax. Aí, o Armando e Paulo estavam lá em casa, o Armando era assim, era um fominha, né? Aí eu tentei esconder dele, ele conseguiu se entrujar na música.
0: Já,
1: né?
0: E virou parceiro.
1: Virou parceiro.
0: Muito legal. Zeca Torres também já é fazendo parte do projeto Amazônia Sonora. Também citou você como um grande parceiro. E tem uma canção aqui. Será que a gente pode ouvir ela dessa parceria Célio Cruz e Zeca Torres? Mantra?

0: É mantra.
1: Vamos lá?
0: Essa mantra eu tinha feito uma música e não gostei. Tirei a música e mostrei só a letra pro Zé 14. Pronto, deu isso aí. Ele fez essa lindeza aí.
1: Vamos ver agora.
0: Cada letra tem sua música, cada poesia tem
1: Tem
0: sua
1: sua
0: música.
1: história, né, também.
0: Exatamente.

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0: Acabamos de ouvir Mantra, composição de Zeca Torres e Célio Cruz, que está aqui no Amazônia Sonora, e nós vamos para o nosso breve intervalo. Daqui a pouquinho tem muito mais música para você.
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0: Célio Cruz na Amazônia Sonora cantando Chega, que é a composição dele e Glauco Luz, seu parceiro local. Da onde é o Glauco?
1: O Glauco, ele é pernambucano, radicado em Brasília. É um grande, grande compositor, tem um trabalho fantástico, assim, próprio dele mesmo, fazendo letra e música, muito parecido assim com a minha onda de fazer letra e fazer música e fazer parcerias assim dessa forma, né? E é parceiro de um monte de gente, inclusive é parceiro do Zé 14 agora também. A gente tem um grupo que é o Boteco do Celção, a gente já fez alguns shows, que é o Botecalha.
0: Olha,
1: aí
0: que
1: tem
0: legal.
1: Vários, são vários compositores. Tem uma compositora também, que é a Helena Pinheiro, mas ainda não tem música com ela, e ela também ainda não participou do show, mas participa do grupo, né? E aí é o Celção, é o Celso Viáfora, né? Que é o dono do boteco.
0: E esses shows, todos participam, são compositores daqui também, do Amazonas e do Brasil?
1: Daqui eu e o Zeca Torres. Aí tem o Nilson Chaves, do Pará, né, de Belém do Pará. São Paulo tem um monte.
0: A turma espalhada aí.
1: É. Aí tem gente de Minas, gente do Nordeste também, do Sul e por aí vai.
0: Gostoso,
1: Brasília.
0: Gostoso, muito legal. Chega, parece meio uma gafieira, dá pra dançar aí.
1: Olha,
0: legal,
1: eu pensei nisso, eu acho que vou mostrar pro Douglas.
0: Já parabenizando aqui essa figura incrível aqui da cidade de Manaus. O Douglas é um grande profissional da dança, né, de salão, e também divulga muitos artistas aí nos bairros.
1: Amazonizado também.
0: Já total, né, um carioca amazonizado mesmo.
1: Fofinho já era.
0: Um abração ao Douglas. Um
1: abraço, Douglas.
0: Então vamos lá ouvir mais uma canção desse grande artista e pensador crítico Célio Cruz.
1: Obrigado. Pensar é fundamental.
0: É fundamental, vamos ver na arte também.
1: Falei do Eliaquim Rufino, né? Vou cantar a música com um parceiro lá de Roraima, de Roraima para o Mundo.
0: Beleza.
1: Sentimentos Cintilantes.

0: Mais uma parceria de sucesso. Ouvimos agora Sentimentos Cintilantes, de Célio Cruz e ele aqui em Rufino. Grandes parcerias na sua vida. Você acredita que o coletivo, ele faz toda a diferença para uma boa obra?
1: É, tem que ser. Tudo. O ser humano é um animal político, né? Isso aí é do Aristóteles, do Platão. Então, a professora Marilena Chaui, ela disse que quando começa a cultura, quando começa a civilização, é quando se acha um osso, um fêmur consertado, um fêmur que foi colado. Significa que...
0: Ele foi cuidado.
1: Foi cuidado.
0: Foi cuidado por alguém.
1: A essência da humanidade é essa. Por exemplo, essa coisa, o lucro, o capitalismo selvagem, a competição, isso aí é coisa animalesca.
0: O acúmulo, né?
1: O acúmulo, para que um cara quer ser bilionário para fazer um submarino de um material para testar? Aliás, não sei quantos bilionários, eu não sei o nome de nenhum. Quer dizer, eles não são importantes para a humanidade, porque não fizeram nada a não ser enriquecer. Aí eles foram para o fundo, a coisa implodiu. Pronto, aí outro quer dar um passeio na Lua.
0: Você me lembrou uma leitura recente, um cientista, infelizmente não recordo o nome agora, mas ele falou assim, estudando todos os elementos importantes, ele falou assim, no espaço, nos outros planetas, nas galáxias, não encontrei nada mais precioso do que, por exemplo, a madeira que existe aqui na Terra. Então as pessoas se dão diamantes, se dão ouro, quando não tem nada mais raro na galáxia do que você ter uma árvore, uma planta ou uma madeira. E eu fiquei olhando para a nossa floresta e pensando, como eu sou rica! Quanta coisa preciosa!
1: Tem gente que tem raiva disso.
0: Exatamente.
1: Ó, esse violão, não dá para ver, mas quando tiver o podcast com imagem, a gente vai ver.
0: Vamos ver.
1: Eu estou com um violão feito em Manaus pela Oela, que foi criada pelo Rubens Gomes.
0: E lembra ali a cúpula do Teatro Amazonas?
1: Exatamente, é um violão amazonense.
0: Tá todo pávulo aqui agora.
1: Todo feito com madeiras amazônicas.
0: Que lindo.
1: Madeiras certificadas pela FSC. Essas madeiras todas vieram ou de manejo ou de apreensões, elas não vieram de desmatamento. Enquanto o pinho, que é a madeira mais famosa dos instrumentos, ela está em extinção no planeta. Jacarandá também está em extinção. Não, isso aqui é uma lição de como você pode usar os recursos da floresta sem acabar com eles. As novas gerações vão conhecer. Isso aqui é marupá. Eu sempre esqueço o nome das madeiras, né, que eu pedi da Darlis, mandar um beijo pro pessoal da Oela aí, mas eu sempre esqueço. Isso aqui é coração de negro, aí são quatro, cinco madeiras diferentes para fazer um instrumento desse. Isso aqui é um orgulho amazônico, entendeu? Um projeto, e é um projeto social, fica lá no Zumbi, e ele ensina a arte da luteria para crianças, adolescentes, numa área, digamos assim, periférica, numa área, como é que eu vou dizer assim, carente, que não é um centro, um grande centro e tal. Além disso, ensina informática, ensina uma língua estrangeira e também música. Né? Então, um projeto super bom, já foi contemplado pela Unicef, pelo Criança Esperança, e não tem apoio nem do município, nem do estado. Mas é um projeto cultural, social e ambiental. Assim, muito, muito bonito esse projeto. Eu sou endorser e sou parceiro da OELA desde de quando o Rubão era vivo. Né? Foi ele que me deu esse instrumento aqui. O Lenine também tem um instrumento desse. Chico César mandou para cá para consertar, deixa eu ver quem mais. Tem aí uma galera.

0: era que
1: Que valoriza o projeto, né?
0: Sérgio Souto também, e já tem, assim, vários endorses, e eu acho que a gente vai retomar esse ano aí essa proliferação. Mas isso aqui é uma
1: Com
0: lição de
1: certeza.
0: vida e de como você pode usar os recursos naturais da floresta e renová-los, deixar eles também, as próximas gerações, os netos e os bisnetos, também terem essa alegria. Ao
1: Cuidando
0: invés.
1: dura mais do que a gente, né?
0: Pois é, a cultura da soja e do gado, por exemplo, tira tudo, limpa tudo, planta a soja, manda para o exterior, não fica aqui, não é alimento para nós, não produz alimento, ele produz milionários da indústria do agro e só, e degrada a natureza, desaloja produtores rurais, gente do campo, povos tradicionais, quilombolas e só. Entendeu? Quer dizer, um prejuízo geral.
1: Sensacional e importantíssimo que o Brasil inteiro que nos ouve possa entender também esse ponto de vista. Se em algum momento não ficou claro, serve para qualquer tipo, né, de agricultura que não é autossustentável, que ocorre também em tantas outras regiões nesse Brasil tão rico de belezas naturais. Você também tem histórico de grandes parceiros, já conseguiu dividir palco com artistas como Beto Guedes, Paulinho da Viola, Carlos Lira. Você também já participou no Concerto da Paz ao lado de Tiago de Melo. Tem grandes projetos como Encanto Amazônidas, Cantares Amazônicos, Botecalha. É uma história e tanto, em grandes projetos e grandes artistas.
0: Eu tive a felicidade, assim, o Tiago era encantador. Ele era assim, um
1: Que a gente
0: negócio,
1: chama de Boto.
0: uma presença luminosa de branco. E ele, com a força da
1: Carismático.
0: palavra. O Eliakim, ele também tem esse domínio de dizer a poesia. Quando eu cheguei em Boa Vista, quando eu conheci o Eliakim, as pessoas pediam poesia no bar. Num, foi um, assim, legal esse. E o. Assim, essa coisa do dom de dizer a poesia, de encantar dizendo a poesia, é um dom bem. Castro Alves, o próprio Eliakim me disse que o Castro Alves fazia isso também.
1: E você tem um dom da música. Vamos lá com mais uma?
0: Bora! Então, vamos lá.
1: É aquela emoção de escolher uma
0: Bom,
1: no repertório.
0: como meu parceiro Celdo Braga vai vir aqui,
1: Vai vir aqui.
0: eu vou cantar uma parceria com ele. E eu não gravei ainda essa música.
1: Oh.
0: Assim como não gravei Raio X também.
1: Pronto,
0: Já
1: vamos lá.
0: vai servir de registro. Chama Canoar.

0: Cano ar de Célio Cruz, céu do Braga aqui na Amazônia Sonora. Olha só que bacana.
1: Está, já vai, olha, tá aí, olha.
0: Lindo, nossa
1: Amazônia
0: estreia.
1: Sonora lançando.
0: Célio, como que você vê o atual momento da música amazônica?
1: Olha, acho que a gente está vivendo um momento de recuperação legal. Eu vejo assim, a gente nada contra a maré, né? Digamos, eu vejo o que

0: o que modificou a cena muito foi a Lei Aldir Blanc, que surgiu na pandemia, e a Lei Paulo Gustavo, porque ela injetou recursos para as pessoas produzirem, né? E eu vejo assim a notoriedade. Eu vou falar uma coisa, uma figura do boi contrário, né? Mas eu fiquei encantado com o posicionamento dela diante da vida cultural, política, etc., tal, que foi a Isabelle, né? Eu acho
1: Ah,
0: que ela encantou o mundo.
1: encantou.
0: E ela
1: Tem uma
0: deu
1: diplomacia, um
0: um
1: respeito.
0: upgrade pro festival, assim, fantástico. Eu acho que a gente, quando divulga a cultura, todo mundo é beneficiado,
1: É
0: né?
1: isso.
0: Aí surgiu o movimento do Beiradão, né? Que eu acho que é um movimento nosso, da nossa música. E ele acabou se unindo com o pessoal da Guitarrada, lá do Pará, que é um movimento forte, um movimento da música do carimbó e outros ritmos paraenses.
1: Fantástico. A gente quer ouvir mais Célio
0: Olha
1: Cruz,
0: aí,
1: por favor.
0: pronto. Falar
1: Vamos lá.
0: nisso, né? Por falar nisso. Vamos lá. Vou contemplar os parceiros, né? Ah, tá aqui. Essa aqui é bacana. Vou fazer um arranjo diferente. Essa é com João Aroma, lá de Boa Vista. Ele, na verdade, eu acho que ele é carioca radicado lá em Boa Vista, Roraima.
1: Tá
0: Ele
1: bom.
0: já está amazonizado devidamente.

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0: Ah, um convite desse vai o Brasil inteiro junto. Célio Cruz, na Amazônia Sonora. Suas mensagens, sua mensagem final para o público, para os ouvintes do Amazônia Sonora, Célio.
1: Puxa vida, Amazônia. Olha, gente, a Amazônia é muito sonora. Além de a Amazônia ser muito sonora, ela é gostosa, ela é cheirosa. Ela é agradabilíssima, ela é acolhedora, só que ela é muito atacada. Tem muita gente querendo a Amazônia.

0: E muita gente querendo estragar a Amazônia, né? Gente daqui e de lá, daqui infelizmente, né? Gente que ainda não tomou consciência do quanto a gente mora num lugar privilegiado do planeta, né? Que o poeta Tiago de Melo chamava de pátria d'água, né? Não é só a pátria d'água, é a floresta mais linda, mais importante do planeta. E pessoal já, muita gente se empenhou em provar que a Amazônia não era o pulmão do mundo. Cara, ela não é pulmão, ela é coração, ela é cabeça, ela é tudo, né? Quando eu descobri que existem os rios voadores, né? Por isso que...
1: Que teoria linda, incrível.
0: Pois é, quando você desequilibra o clima do planeta, porque os rios que voam, eles vão para outros lugares, né? Trazer benefício, né, para outros povos. E a gente tem que tomar consciência disso, principalmente por essa enxurrada de negacionismo, né? O negacionismo é um péssimo caminho. Negacionismo da história, negacionismo da vacina, da ciência, da política, do direito. Isso é muito ruim. Então, eu acho que Deus nos privilegiou com esse lugar fantástico. Não é para a gente tirar toda a vida, tudo que é desse lugar para a gente, sei lá, ou para outra pessoa. É para a gente cuidar e ela cuidar da gente. Prometo para vocês, se nós cuidarmos da Amazônia, ela cuida da gente. Aliás, ela tem feito muito isso, é que nem a mãe da gente, né? Então, é a terra, nossa mãe. A nossa mãe, a nossa terra, como diziam nossos ancestrais. E tem uma música que, quando ele vier aqui, eu vou apresentar a vocês, que é o Zé Miguel, e também com o poeta Joãozinho Gomes, que eles chamam de Pérola Azulada, que é o planeta Terra. E nosso grande dever é cuidar dele. É isso. Ao invés de querer tirar tudo assim para conseguir dinheiro, ninguém vai comer dinheiro.
1: Ninguém, né? Vai comer papel, exatamente.
0: Então, vamos cuidar do nosso planeta, cuidar da nossa Amazônia, cuidar do nosso bairro, cuidar dos nossos queridos, das pessoas. E eu acho que é isso que é importante. E a Amazônia ensina isso para gente. Pronto. Saúde. Saúde, vida longa para o Amazônia Sonora. Super importante a Amazônia Sonora. Obrigado, Elis. Obrigado a toda a equipe fantástica que fui super bem tratado com água, café, carinho e tudo. Obrigado, gente.
1: E afeto.
0: Afeto é fundamental.
1: Muito obrigada, Célio Cruz. A trajetória de Célio Cruz demonstra a força da música autoral amazônica, sua capacidade de emocionar, de preservar memórias e de fortalecer a nossa identidade. Obrigada uma vez mais, Célio Cruz, pela participação na Amazônia Sonora. E você que acompanhou esse programa, continue valorizando os artistas e a cultura da Amazônia. 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Obrigada pela companhia e até o próximo programa.
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12: 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A partir de agora, a nossa voz começa a atravessar rios, florestas, campos e cidades para chegar até você. Muito obrigada pela sintonia e pela audiência. Estamos aqui através da Rádio Nacional da Amazônia, ano 49, em sintonia com os 9 estados da Amazônia Legal, levando as vozes da floresta até você. Nossa voz também chega a Tabatinga pela Nacional do Alto Solimões, que fica na Tríplice Fronteira. E estamos ainda pela Nacional de Brasília, falando direto ao coração do Brasil. Agora, graças à parceria com o governo do Acre, estamos também nas ondas sonoras da radiodifusora acreana. É a voz das selvas, agora em nova frequência, 104.5 MHz FM. E a difusora acreana conta com a coordenação geral de Jefferson Dourado, na coordenação administrativa e comercial, Francineide Dias. Já na tecnologia da informação, Antônio Macedo. E na operação de áudio, a nossa amiga Ângela Silva. E é em sintonia com essa rede de rádios que a gente vai agora, ó, manobrar o barco para melhor navegar as ondas do rádio. E onde quer que você esteja, no Brasil ou em qualquer lugar do mundo, você também pode acompanhar a nossa programação pelo site das rádios EBC, radios.ebc.com.br.
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12: Domingo 6 de setembro de 2026, estamos chegando ao fim da Semana da Pátria, que tem sua culminância amanhã, dia da Independência, é o 7 de setembro, né? E nós aqui estamos querendo lembrar a toda a nossa audiência que a semana começou no dia 1º, uma data que para nós tem ritmo de festa, e isso desde 1977, quando nasceu a nossa gloriosa Rádio Nacional da Amazônia. São 49 anos levando a voz do Brasil para dentro da floresta e fazendo da comunicação uma ponte de cidadania. Mas a festa continua, e ainda ontem, 5 de setembro, foi celebrado o Dia da Amazônia, uma data que inclusive é feriado no Acre, e isso desde 1968, e que cá para nós Bem que poderia ser feriado em todo o Brasil, né? Se bem que amanhã é feriado também, é o 7 de setembro, né? Dia da independência do nosso Brasil. Mas vamos lá, porque Amazônia e Brasil, floresta e pátria, terra e pertencimento, sem dúvida, marca o encontro de datas e significados que dão vida ao nosso programa de hoje, porque, olha, celebrar a Amazônia significa celebrar o Brasil. E, principalmente, quando nós nos lembramos que muito antes dessa terra ser batizada com o nome de Brasil, esse território já era mais do que conhecido pelos povos originários, né? Então, até hoje, eles são os nossos guias, uma espécie de bússolas para guiar a nossa viagem, uma viagem que passa pela terra, passa pelos povos extrativistas e por uma árvore que acabou dando nome ao nosso país, o pau-brasil, árvore símbolo dessa nossa nação, uma árvore que nos leva diretamente ao começo de uma história de exploração das riquezas naturais dessa nossa terra. E o pau-brasil também nos ajuda a lembrar de uma outra história, a dos conhecimentos que já existiam aqui e que foram apropriados por quem chegou depois. Porque antes de a pátria existir como símbolo, já existia o povo, né? E é com esse povo, com essa terra, que o nosso Natureza Viva celebra a nossa floresta, a nossa Amazônia. Quando

0: já estava aqui.
1: Você ouviu os Brasíadas na voz de Beth Carvalho. E essa música chega para abrir o nosso bate-papo sobre Brasil. Um Brasil que não é apenas uma bandeira, nem tampouco um hino ou um pedaço de terra desenhado no mapa. Não, não. É gente, são histórias, são culturas, são diferentes povos construindo suas vidas em territórios que muito antes da chegada dos portugueses já eram habitados e conhecidos. E quando a gente fala da nossa terra, não dá para esquecer da árvore que acabou por batizar o nosso país, esse pau-brasil. Os povos indígenas que aqui viviam conheciam muito bem essa árvore, seus usos e também o modo de extrair dela o pigmento vermelho que despertou o interesse dos portugueses. A exploração do pau

0: O Brasil inaugurou uma longa história de cobiça sobre as riquezas naturais deste território. Aliás, cobiça é o que não falta até hoje sobre as nossas terras raras, não é verdade? Agora, o lado mais cruel de toda essa história está aí, diante dos nossos olhos. São florestas destruídas, rios ameaçados, espécies desaparecendo, conhecimentos tradicionais que correm o risco de se perder. Até o pau-brasil, símbolo dessa nossa história, sobreviveu por pouco à exploração. E talvez seja justamente por isso que esta Semana da Pátria nos ofereça uma oportunidade única para olharmos o nosso país de uma outra maneira. Vamos pensar junto. Que Brasil queremos celebrar? Um Brasil que transforma a natureza em mercadoria? Ou um Brasil que reconhece que a floresta, os rios, os animais e os conhecimentos de seus povos também são parte da nossa riqueza? Vale a pena pensar em tudo isso e muito mais, em nome do amor que temos por essa pátria. E é importante cuidarmos dessa terra que nos sustenta. Importante ainda respeitar quem chegou primeiro. Ao fazermos isso, estamos reconhecendo os direitos dos povos originários, esses povos que protegem os territórios. E, ao mesmo tempo, não vai ser difícil entender que não existe futuro para o Brasil sem a natureza. E é justamente sobre essa relação entre gente, território e floresta que nós vamos falar agora através da série Somos Amazônia. Essa série foi criada a partir de uma parceria entre a EBC e o WWF Brasil em 2018, né? E olha, o resultado não podia ser diferente. Foi assim que nasceu a Expedição Natureza Viva.
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0: É isso aí, natureza é vida. E vamos juntos agora na viagem que levou a nossa equipe por diferentes lugares da Amazônia ao encontro de pessoas e comunidades que encontraram maneiras de viver, trabalhar e gerar renda sem abrir mão da conservação da floresta. E a gente sabe que cuidar da Amazônia é cuidar da vida em todas as suas manifestações. Afinal de contas, nós somos a Amazônia. Encravada entre florestas e montanhas, ela é considerada o lugar mais precioso do mundo. Mas seu maior tesouro somos nós.
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0: A partir de agora, da Foz das Cabeceiras, na companhia do Pirarucu, vamos viajar pelos rios da Amazônia para ouvir as vozes da floresta.
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0: Olá, eu sou Mara Régia. Navego os rios da Amazônia nas ondas do rádio para melhor alcançar comunidades que habitam um verdadeiro paraíso, onde em apenas uma hora de observação a gente tem a oportunidade de ver até 150 aves, como afirma o analista de conservação do WWF Brasil, Oswaldo Gajardo.
4: E em particular a região da Barra de São Manuel, e de alto interesse pela localização, ou seja, se você vê o mapa do Brasil, aí se juntam os três estados, né? Mato Grosso, Amazônia e Pará. Tem um grau de isolamento, não é fácil de chegar, mas é possível, né? O entorno dessa comunidade são terras indígenas, são áreas que estão sob proteção e que tem um alto grau de endemismo, do ponto de vista biológico também é muito relevante o Parque Nacional do Juruena, a possibilidade de avistamento de espécies, mais de... Em uma hora, um observador de aves conseguiu identificar mais de 150 espécies em uma viagem que fez no ano passado. Então, tem um potencial enorme assim, para trabalhar a observação de aves, o turismo de pesca fora das áreas do parque, obviamente, e esse turismo de inserir na floresta. Eu acho que o mais especial que tem esse lugar é a própria comunidade, sem dúvida.
5: Mulher do Paulo.
6: O Paulo que me deu uma galinha.
5: O Paulo que deu uma galinha.
6: Ai, que eu comi pelas mãos da Emília aqui, uma galinha que me deixou no céu. Sonhei até com galinheiro essa noite.
5: Sonhou? Eu mandei a galinha, dei a galinha pra fazer a... Ó, moço tomar a reja, aí eu fiquei, digo, eu vou aguardar a visita dela aqui.
7: Ficava... Uma maravilha, nossa, você não imagina, foi um presente mais...

0: gostoso que eu podia ter recebido. Muito bom. E eu continuo aqui, na comunidade da Barra de São Manuel, recebendo muitos mimos. Depois da galinha caipira, acredita que a Maria Glória Panum Mundurucu foi lá na mata, onde pegar esse ouriço de castanha pra mim?
1: Foi lá na Ilha do Espírito Santo.
0: Castanha é a rainha da floresta, né? Ah, é um ouriço maravilhoso. Mas olha, falar em maravilhas, a Glória, a Adriele, elas trabalham artesanato para ser mais uma atração aqui na Barra de São Manuel. Inclusive, elas estão muito animadas com a construção de uma casa do artesão, onde elas poderão melhor expor o trabalho. Parabéns! Bem, a partir de agora, bem-vindos ao paraíso. Pelo menos é assim que o professor Adolfino de Azevedo se refere à Barra de São Manuel, no Amazonas.
2: Como eu sempre digo, né, que aqui a Barra é uma das portas do paraíso. A beleza é muito grande, principalmente no tempo da seca, com as praias e todos esses paredões de pedra. E aí houve o interesse de alguns empreendimentos que vieram para cá, principalmente pela questão do peixe, que é abundante.
0: Mais do que coisas interessantes, Barra de São Manuel, no Amazonas, promete experiências únicas. De repente, com um pouco de sorte, a gente pode se deparar com uma onça brincando na beira do rio. Quem garante é seu Luiz Carlos Albuquerque, importante liderança comunitária do lugar.
3: Eu estava numa turma de doadores do W, uma pura sorte, né, desse povo. Uns eram americanos, holandeses, eles estavam numa visita aqui na comunidade. A gente foi fazer um passeio com eles, porque eles queriam ver pássaro também, né? A gente deparou com uma onça preta atravessando o rio. E isso correu o mundo, né? Eles fizeram um vídeo, foi uma coisa muito bacana.
0: Amazônia, terra que orgulha o Brasil. Tem floresta, tem riqueza, tem água, tem tradição, tem cultura e o que é melhor, tem gente.
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0: Precisa conhecer, fazer turismo sustentável de base comunitária para sentir o verdadeiro gosto do peixe, da farinha, do açaí. O ambientalista Ricardo Melo reforça o convite.
5: As pessoas que puderem ir para a Amazônia vão se surpreender. Você vê paisagens lindas que você não imagina que existe no Brasil. E turismo é isso, é poder entender, ver, sentir, interagir com as pessoas de uma forma que só é possível no lar. Vai lá, sinta o sabor da farinha, pega o peixe também, que é super importante na região, frutos da Amazônia. Aí você está sentindo realmente o verdadeiro sabor da Amazônia e está conectado com a Amazônia.
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0: O WWF Brasil, através do programa Amazônia, apoia o turismo sustentável com base comunitária em Barra de São Manuel. E seu Simar do Rosário, proprietário de um acampamento que recebe amigos e visitantes, festeja a parceria.
7: Isso, nós temos aí o WWF, né, que sempre está aqui com a gente aqui, eles estão procurando ajudar a gente no que for possível. Tem o nosso amigo Jorge aqui. O Osvaldo, é, daí sempre eles estão aí, eles estão com um projeto bom pra gente aí, a gente vai ver se abraça.
0: Abraço pra Simar e pra Dona Emília, sua companheira de todas as horas, que fala da Amazônia, inclusive cantando.
8: A Amazônia é uma reserva para a proteção da terra e para nós sobreviver. A Amazônia é uma reserva para a proteção da terra e para nós sobreviver. Aí eu não lembro mais.
0: Turismo sustentável de base comunitária também é uma forma da gente proteger a Amazônia, como diz o analista de conservação do WWF Brasil, Osvaldo Gajardo.
9: A agenda de turismo de base comunitária se transforma em outra possibilidade de geração de renda para as comunidades e isso se transforma em conservação da floresta, certo? A floresta, a gente pode usufruir dela por meio da exploração florestal, produtos não madeireiros como castanha, borracha e também serviços como o turismo, né? Então, esse cardápio de possibilidades que as comunidades locais podem ter por meio do turismo, por meio de produtos não madeireiros, produtos florestais, ajuda a eles se manterem numa região difícil se manter pelas condições locais e numa área que está rodeada de unidades de conservação, que esse é outro aspecto importante. A consolidação das unidades de conservação, seja o Parque Nacional do Juruena, que fica nessa região, como o Mosaico da Puí, dentro de seus objetivos está o turismo. Então, se a gente fortalece a comunidade com essa agenda do turismo, que aliás foi uma demanda deles lá em 2012, a gente consegue fortalecer a gestão do parque no que corresponde ao uso público e ter uma comunidade com capacidades para operar.
3: Hoje a gente está de posse do plano de manejo do Parque Nacional, a comunidade tem acesso a isso, tanto pela internet como em livro e vídeos mesmo, né? Então é uma coisa que os professores da escola estão um trabalho de educação ambiental.
0: Pois é, em matéria de educação ambiental, seu Luiz Carlos Albuquerque é mestre, ensina a partir do próprio exemplo.
3: E eu posso botar meu pé assim e dizer assim, eu posso bater no chão e dizer assim, eu ajudei a manter essa floresta em pé, porque quando começou as invasões de grileiros aqui nessa região, a gente tivemos que lutar sozinho, que a gente procurou o governo, a gente não teve apoio de ninguém. Aí sim, depois, aí veio já bem depois que a gente já tinha conseguido amenizar, só amenizar, porque a invasão que vinha pela parte do Mato Grosso era muito grande. Isso era uma coisa assustadora, né?
0: Em que ano, mais ou menos, você lembra?
3: Olha, o foco da grilagem de terra nessa região aqui em 2004, né? 2004, 2005, porque o Parque Nacional do Juruena foi criado em 2006. Então a gente já vinha conversando bastante tempo sobre essas possibilidades de a gente defender essa região. Porque eu digo assim, não existe uma pessoa melhor para defender essa área nossa aqui do Parque Nacional do Juruena do que os moradores que moram aqui.
0: Pois é, em nome dos moradores, seu Luiz Carlos Albuquerque faz questão de convidar toda a audiência desse nosso programa a visitar a Barra de São Manuel.
3: O que eu diria que essas pessoas viessem conhecer a Barra de São Manuel. Aqui é um lugar muito atrativo. Aqui nasce o rio Tapajós, que é o rio mais lindo do mundo. É muito lindo. É um rio de águas limpa. Aqui você pode nadar, pode brincar, aqui você não tem perigo. Eu diria assim, quem vive aqui, eu acho que vive feliz. É um privilégio de viver. É uma coisa muito bom viver aqui.
0: Bom, de minha parte, posso garantir que Barra de São Manuel é mesmo um pedaço de paraíso na terra. Vale a pena conhecer.
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0: 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Estamos juntos através da Rádio Nacional da Amazônia, Nacional do Alto Solimões, Difusora Criana, Rádio Nacional de Brasília. E vamos lá. Você pode nos ouvir também e deve pelos sites das rádios EBC. O endereço é fácil: radios.ebc.com.br. E ainda sob os ecos das comemorações do 5 de setembro, Dia da Amazônia, vale lembrar que conhecer a Amazônia também é uma maneira de valorizá-la. Quando o turismo respeita os territórios, envolve as comunidades, reconhece os conhecimentos de quem vive na região, a preservação da floresta amazônica se torna muito mais concreta. Na viagem da nossa expedição Natureza Viva, a gente pôde constatar que quem chega não encontra apenas uma paisagem, encontra histórias, encontra modos de vida, encontra saberes construídos ao longo de muitas gerações. E essa, uma das maiores riquezas de uma viagem, poder voltar para casa, levando não apenas fotos, mas um pouco mais de conhecimento e respeito pelo lugar que a gente visitou. E se conhecer é também uma forma de criar vínculos, nada melhor do que ouvir agora alguém que há décadas transforma a Amazônia em música, poesia e sentimento. Vamos ouvir Amazônia. É Nilson Chaves.

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4: Como cuidar daquilo que a gente mais ama? Conhecer a Amazônia pode despertar o encantamento, mas é o respeito que transforma encantamento em compromisso. E é justamente sobre uma das maiores iniciativas brasileiras de proteção da Amazônia que a gente vai conversar agora no segundo episódio da série Somos Amazônia.
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5: Por favor, feche os olhos e sinta-se em pleno estádio do Maracanã, no Rio de Janeiro. Preste atenção às dimensões do campo. São 110 metros de comprimento por 75 de largura. Agora abra os olhos. Você sabia que metade de tudo isso é seu? Verdade, patrimônio de todo o povo brasileiro. Quem garante é Marco Lentini, líder de florestas do WWF Brasil.
6: Em média, cada brasileiro tem meio campo de futebol de área protegida na Amazônia.
5: Tá aí um bom motivo para você sentir orgulho desse nosso país. Mas se quiser mais uma razão, nós temos o maior programa de conservação das florestas tropicais do planeta. O nome dele é ARPA, Programa de Áreas Protegidas da Amazônia. Atualmente, o ARPA presta apoio técnico e financeiro para unidades de conservação por toda a Amazônia, uma área de mais de 59 milhões de hectares. E é Marco Lentini quem fala da importância desse programa.
6: O ARPA traz as condições de manutenção daquela unidade. Ela permite que ela continue sendo sinalizada, que ela

0: Olha, o programa ARPA, ele teve um projeto aqui muito importante na comunidade, onde foi implantado o programa de roça sem ser queimada, melhoramento da casa de farinha, o projeto de artesanato. Tudo isso veio através desse edital que foi lançado pelo ARPA. Para esse parque poder ser mantido, tem que ter alguns fundos. E é através do ARPA que vem esse dinheiro para manter esse parque, né? Ele tem que procurar doadores. O programa ARPA é uma coisa muito importante nessa região.
1: Para Aldeísa Lago, que é gerente de unidade de conservação do Mosaico do Apuí, que é uma área de 2,5 milhões de hectares, que ela, de uma forma heróica, fiscaliza, o ARPA é como se fosse um grande pai.
2: Eu acho que o ARPA é o grande pai das unidades de conservação aqui, porque o ARPA ele vem financiando as atividades de gestão das unidades de conservação com muita sabedoria. Considero o ARPA nosso paizão.
1: Qual foi, assim, a grande contribuição do ARPA aqui na região, com os olhos voltados para o Parque Nacional de Juruena?
2: Eu vou puxar um pouquinho assim do mosaico, né? O ARPA ele foi o responsável pela implementação da unidade de conservação, desde o plano de gestão, com a implementação do conselho gestor do mosaico. Ele vem acompanhando as reuniões do conselho, né? As ações de monitoramento e a gente vem trabalhando com recurso do ARPA, nossos programas de agente ambiental voluntário, a nossa manutenção dos nossos equipamentos, manutenção da base, a gente vem trabalhando com recurso do ARPA, né? Ele vem realmente somando com a unidade de conservação, com a gestão da unidade de conservação. A gente sempre procura fazer, né, o nosso planejamento em cima dos equipamentos da nossa necessidade, e o ARPA, na medida do possível, ele vem fazendo a sua parte, ele vem entregando esses equipamentos, apesar da questão logística que é muito distante, mas chega o equipamento.
1: Que tipo de equipamento?
2: A gente tem barco, temos voadeiras, temos equipamento de GPS, nossos computadores. Nossos equipamentos são vindo pelo ARPA.
1: Importante lembrar também que a árvore genealógica do ARPA tem sua origem numa provocação. E quem conta essa história pra gente é Cláudio Maretti, diretor de ações socioambientais do ICMBio.
3: A provocação veio justamente do WWF, dizendo: Brasil, aceita proteger 10% da Amazônia de forma bem sustentada, com representação ecológica, e nós vamos ajudar a buscar os recursos para isso. E logo se associaram, além do governo brasileiro, o Banco Mundial. Então esses três entes, o governo brasileiro, o Banco Mundial e o WWF, foi que conceberam inicialmente esse programa, que ele começava por proteger 10% da Amazônia. Logo se percebeu que era muito importante incorporar também as reservas extrativistas, porque já havia um projeto chamado Reservas Extrativistas. Mas a ideia de proteger a biodiversidade da Amazônia também cabia proteger com gente, não só sem gente. Então foi para 50 milhões de hectares, que já eram 12% da Amazônia brasileira. E posteriormente, ao longo do tempo, se ampliou para 60 milhões de hectares.
1: Por tudo isso, comemoramos, na certeza de que esse programa é um sucesso. Cláudio Maretti não tem a menor dúvida.
3: O ARPA é um programa de sucesso. Nós vamos cumprir as metas, com certeza. O sucesso já está estabelecido por várias questões. O ARPA foi o programa certo na hora certa. Eu acho que nós precisamos hoje, no Brasil, uma política muito mais inclusiva de todos os agentes sociais, todos os atores sociais, não só os locais, que é fundamental a gente não ser injusto com as populações que vivem na área, sejam tradicionais ou menos tradicionais, mas nós precisamos de visitação, de turismo, de ONGs se engajando na gestão, apoiando, de empresas através das concessões. Nós precisamos de muito mais engajamento. Nós precisamos, na minha opinião, de que cerca de 10% da sociedade brasileira conheça e apoie os parques e reservas. E nós não temos isso hoje. Isso significa cerca de 20 milhões de pessoas. E as pessoas que se envolvem, que vão visitar e que apoiam ativamente, elas são muito menos.
1: Parabéns, amigas e amigos do ARPA, Aliança de Resistência e Proteção da maior floresta tropical do planeta. O ARPA está sempre pronto para ouvir você. Para saber mais sobre ele, mande um e-mail para

0: arpa@mma.gov.br.
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0: É, natureza é vida. E quando a gente protege a floresta, a gente está ao mesmo tempo protegendo os rios, os animais e as pessoas que dependem desses territórios. Os grandes rios atravessam a floresta e conectam comunidades que aprenderam a viver seguindo o ritmo das águas. Vamos ouvir então Sobradinho, de Sá e Guarabira.

0: E a água nos leva diretamente para o nosso próximo encontro, porque quem vive nos rios também vive daquilo que eles oferecem. E entre tudo que o rio oferece está o peixe. E quem vive da pesca sabe que respeitar esse tempo é garantir o amanhã.
1: Nós vamos ter o prazer de mergulhar nas águas dos lagos e rios da região de Feijó, no Acre, na companhia de um gigante das águas doces, cujo nome é uma homenagem à cultura indígena. É Pira e Urucum, é Piraruco. Monumental como a própria Amazônia, quando adulto chega a ter 3 metros e pode pesar até 200 quilos, já pensou? Agora, pena que toda essa grandiosidade é proporcional ao risco que ele corre de ser extinto. Porque, como diz o pescador Charles Guimarães, o pirarucu é o único peixe que morre afogado.
2: O pirarucu tem um grande problema. Se ele cair na malhadeira, ele morre. É o único peixe que morre afogado, é o pirarucu, e muito facilmente. Nos lagos que tem pirarucu novo, a gente dá já do outra rafa para a gente tirar a malhadeira de dentro nessa época. Então, grande evolução do pirarucu no nosso município.
1: Rossana Venturieri, que é bióloga e pesquisadora apaixonada pelo pirarucu, fala de outras reais ameaças à espécie.
3: Eu acho que é principalmente a pesca predatória, porque como ele tem respiração aérea, ele avisa onde ele está. Então, ele sobe para respirar. Não necessariamente precisa ser pescador para saber que ele está ali. Então, os pescadores, lógico, têm mais condições de capturar, mas ele é facilmente pescado, principalmente em época de reprodução, onde eles estão fazendo corte, os casais estão juntos e eles estão ocupados com o processo de corte e praticamente eles isolam o resto. Então, eles são presas facílimas.
1: Por tudo isso, Moacir Silva, analista de conservação do WWF Brasil, chama a atenção dos pescadores de toda a Amazônia e, particularmente, chama a responsabilidade das pessoas que vivem da pesca em Feijó, no Acre, porque esse município tem condições geográficas muito especiais.
4: Infelizmente, digamos assim, a gente está numa área aqui no Acre, são as nascentes, né? São as cabeceiras. E é um ambiente bem diferente de outros locais da Amazônia, onde tem muito mais abundância, um potencial de pirarucu muito grande. Isso eu acho que traz muito mais responsabilidade, né? Um peso maior de responsabilidade para o WWF, por estar trabalhando numa região onde o pirarucu está mais ameaçado, ele tem uma população menor do que em outros ambientes da Amazônia. Então, é desafiador. O sistema de fiscalização pelo poder público é muito precário e é difícil a gente engajar comunidades que olham para o recurso e veem alimentação, veem fonte de renda, né, de você inverter esse valor e de fazer a comunidade valorizar mais um peixe vivo do que aquele peixe morto para vender barato.
1: Com recursos do Fundo Amazônia, administrado pelo BNDES, desde 2014 o WWF Brasil desenvolve o projeto Pesca Sustentável no estado do Acre para a conservação do pirarucu e, ao mesmo tempo, garantir geração de renda para as comunidades ribeirinhas que se dedicam ao manejo em lagos naturais dessa espécie. Graças a isso, já existe uma nova consciência em relação à proteção do pirarucu. Pacu, indígena do povo Palmari, que vive no rio Tapauá, no Amazonas, segue à risca um esquema que gera renda e recupera o estoque pesqueiro.
5: Para vender, tem que ter, tem que cuidar. Para cuidar, tem que organizar a comunidade. A gente começou com 4 pessoas e provemos para as maioria que nós ia dar continuidade. Ia provar para qualquer um como nós era capaz de fazer, porque tinha muito deles que diziam, ah, vocês estão sendo besta, né? E hoje temos orgulho de ter um manejo sustentável. É, a nossa cota ideal é uma escala, né? Nós vamos pela nossa capacidade. Nós queremos fazer o que é da nossa competência, assim, e garantir o estoque. Hoje a comunidade confia no meu trabalho e confia no que eu vou falar. É melhor um peixe grande num lago reproduzindo do que ele morto vender a R$3.
1: Essa lógica já chegou aos parentes de Pacu na terra indígena Carapanã, que fica próxima ao município acreano de Tarauacá. O cacique Tuim já vê o manejo como um projeto de vida.
6: É um projeto de vida, de sustentabilidade, benefício significativo daqui no futuro próximo. Os jovens hoje estão começando a entender que o manejo não é simplesmente cuidar do peixe. É muito mais do que isso, é cuidar de uma vida para outra vida. É uma vida de peixe para ter uma reprodução e cuidar dessa vida de peixe para fortalecer a vida do povo dele ali, dentro daquela comunidade.
1: Bem, se depender das novas tecnologias, esse sonho de futuro já chegou. Chips e smartphones já são os grandes aliados do manejo. O pescador Charles Guimarães que o diga.
2: Na verdade, quando eu fui aprender a contar, eu não acreditava, porque você fica nas margens, né, esperando eles buiar, eles ficam buiando. Então você marca 25 metros de um contador para o outro, tanto do lago quanto do outro, e a gente fica marcando os 25 minutos e eles vão buiando e a gente vai contando. Quando termina os 25 minutos, a gente passa mais para frente e a gente conta duas, três vezes e a diferença é mínima. Então sabe que é uma contagem realmente verdadeira.
1: Como é que está sendo esse trabalho com o chip?
2: O chip a gente está fazendo a experiência porque a gente não sabia aonde esses pirarucu iam, aonde eles andam, se eles saem do lago e voltam de novo. Por isso que a gente está usando o chip para ter essa certeza, porque a gente vê que o pirarucu sai do lago, às vezes não dá tempo de voltar para o lago e ficava no rio. Eles também migram para outro lago. Com esse chip a gente vai ter uma real realidade se eles, quantos mais ou menos quilômetros eles andam, se eles voltam para o mesmo lago de origem ou se repovoam para outro. A gente está fazendo isso para saber.
1: Um monitoramento e... total, né? Isso, nossa, vai melhorar muito. E como é que é o controle do pescado?
2: Cada comunidade do manejo de pirarucu foi capacitado um pescador, um morador, para

0: tá usando o smartphone. Cada pescador que chega lá, ele bate a foto, vê quem foi, toma na canoa. Os moradores da comunidade também pegam o peixe, ele vai lá, mede o peixe, para a gente ter a real realidade se o peixe está aumentando em quantidade e também em tamanho. A gente sabe que aumenta. E esse lago do manejo foi usado também como estratégia para repovoar os lagos que os pescadores pescam durante o ano, né? Foi colocado entre vários lagos que a colônia usa. Então, como esses lagos são usados por pescadores que não estão no manejo e ficam na batida durante o ano, os lagos são manejados e servem para a época da desova, né? Entrar os peixes nesses outros lagos e tá recuperando o estoque que foi capturado pelos pescadores durante o ano.
1: Oh, que beleza, né? Uma transformação total, né? É o futuro, chegou o futuro.
0: É, porque se nós não conseguimos preservar hoje, amanhã será muito difícil estar preservando o que já foi acabado. Então a gente tem todo cuidado e revendo essas situações, porque nós preservando hoje, amanhã a gente tem certeza que vai ter.
1: Para terminar, um recado aí para todos os pescadores da nossa Amazônia, para todas as pescadoras, para o pessoal que vive da pesca.
0: Cuide dos lagos, cuide do peixe e principalmente... Não deixe quem não seja da atividade entrar na atividade que vai prejudicar os próprios pescadores. Quem tem que ver isso é os próprios pescadores.
2: Agora, tão importante como o recado de Charles Guimarães da Z24 de Feijó, no Acre, é saber que toda essa consciência começou a ser construída nos acordos e fóruns de pesca que desde os anos 90 vem mudando a vida das pescadoras e pescadores. Um exemplo disso é a Ilha de São Miguel. Lá, o pessoal anima a contagem do pirarucu cantando. Em 2007, gravaram a versão da música Bate Forte o Tambor, do grupo Carrapicho, para um CD especial sobre acordos de pesca do WWF Brasil. A esse povo da pesca e das águas, nossa gratidão.
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4: Eu acho o máximo a base, né? Eu acho, porque tantas riquezas, né? Belezas naturais, né? Os animais, muita água e o melhor lugar, né? O coraçãozinho da Amazônia.
2: Pois é, pescar de maneira sustentável é entender que o rio não é apenas uma fonte de alimento para o presente. É também uma promessa de futuro. E por isso é preciso respeitarmos os períodos de reprodução, conhecer os ciclos, preservar os ambientes onde os peixes vivem. E quem bem sabe disso são as nossas marisqueiras.

assim. Nossa canoa atraca! Estamos chegando ao final de mais uma edição do Natureza Viva, que por diferentes caminhos nos trouxe a mensagem de que a Amazônia precisa continuar viva para continuar sendo fonte de vida. E essa é uma boa reflexão para essa Semana da Pátria. Amanhã.

7 de setembro, uma data que celebramos a independência do Brasil, mas que ao mesmo tempo nos leva a perguntar: o que significa ser independente quando ainda não conseguimos cuidar daquilo que sustenta a nossa própria existência? Que a nossa ideia de pátria também inclua o compromisso de cuidar da natureza que nos sustenta. E nesses caminhos eu conto sempre com a sua companhia. Muitíssimo obrigada pelo carinho da sua audiência. Natureza Viva, como sempre, tem a edição, montagem e sonoplastia de Alberto Paris. Tem a programação musical do Antônio Miranda, nosso Mirandinha. Trabalhos técnicos do querido Josemar França e o apoio de toda a equipe da Nacional da Amazônia. Abraços especialíssimos à nossa coordenadora Tayana Borges, ao gerente executivo de rádios Carlos Sena e ao nosso diretor-geral da EBC, Tiago Rigoto. Tenham todos um bom domingo e um feriado melhor ainda. Beijo grande da Mara Régia e até domingo que vem, ao vivo em cores, quando estarei, dentre outras coisas, comemorando os 90 anos da Nacional. Sem fronteiras.

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1: Agora em Brasília são 10 horas da manhã. Bom dia, eu sou Marli Arboleia e este é o Nacional Notícias. Com o destaque do momento, vamos falar de eleições 2026, com a agenda deste domingo, véspera de feriado de 7 de setembro, dos candidatos à presidência da República. O repórter Renato Ribeiro está ao vivo aqui no estúdio com a gente e vai contar o que está previsto. Bom dia, Renato, tudo bem?
2: Oi, Marli, muito bom dia para você, bom dia a todos. Um domingo de campanha esvaziada aí na agenda da maioria dos candidatos. Lula do PT, Flávio Bolsonaro do PL, Augusto Cury do Avante não tem atividade pública de campanha hoje. As equipes de Hertz Dias, do PSTU, Edmilson Costa, do PCB, Samara Martins, do UP, Rui Costa Pimenta, do PCO e Clariana Barão, do DC, não informaram compromissos públicos. Já Renan Santos, do Missão, participa de coletiva de imprensa e da convenção estadual do partido em São Luís do Maranhão. Em Uberlândia, Minas Gerais, Romeu Zema, do Novo Vistoria, o Anel Viário, e segue para um adesivaço no estacionamento do Parque do Sabiá. Ronaldo Caiado, do PSD, visita a Feira do Garavelo, em Aparecida de Goiânia, em Goiás. E Wilson Grassi, do Democrata, participa de uma reunião online com o Comitê de Planejamento da Campanha. Pablo Marçal, do PRTB, está com a agenda de campanha suspensa após decisão da Justiça Eleitoral. Marli.
1: Ok, Renato, muito obrigada. Este foi o Nacional Notícias. 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
1: Fazer comunicação pública vai além de produzir informação e entretenimento para a sociedade. Significa criar mecanismos para a população participar, criticar e influenciar os caminhos das emissoras.
2: Na história da Rádio Nacional, sob gestão da Empresa Brasil de Comunicação, a participação social assumiu diferentes formas. Uma das experiências mais significativas nasceu da parceria entre a EBC e a Universidade de Brasília.
1: Entre 2008 e 2012, professores e estudantes da UNB passaram a acompanhar sistematicamente a programação das emissoras da Rádio Nacional e MEC e a analisar as manifestações dos ouvintes.
2: O trabalho resultou em pesquisas acadêmicas, em um livro e, principalmente, em um programa que transformou a própria discussão sobre a rádio em conteúdo radiofônico, o Rádio em Debate.
3: No ar, Rádio em Debate, o programa da ouvidoria das emissoras de rádio da EBC, Empresa Brasil de Comunicação.
4: Olá, sou Fernando Oliveira Paulino, ouvidor adjunto das rádios da EBC. Começa agora o Rádio em Debate, um canal de diálogo entre você, ouvinte, e a nossa emissora.
1: Foram mais de 250 edições, transmitidas durante 175 semanas consecutivas. O apresentador, ouvidor adjunto das rádios da EBC e coordenador da parceria com a UNB, Fernando Oliveira Paulino, fala sobre o programa.
5: A relação entre a Universidade e a EBC acabou por fortalecer o trabalho da ouvidoria e criar ainda acho que mais condições de diálogo, tanto com o público interno, que foi essencial ao estimular a participação de profissionais da EBC nas reflexões sobre as atividades que eram desenvolvidas pela empresa, como também de estimular a participação do público externo, por meio de audiências públicas, por meio do tratamento das mensagens, com repercussões até hoje, porque muitas das pessoas que participaram desse projeto se transformaram em profissionais de serviço público de comunicação, de empresas também privadas da comunicação, jornalistas reconhecidos.
2: Além das discussões, o programa também executava músicas para os ouvintes. Virava um espaço aberto de crítica, mas também de diversão. A radialista Heloísa Fischer acompanhava essa construção coletiva.
6: O que a EBC está oferecendo para o ouvinte é algo assim tão raro da gente ver, que às vezes deve ter sido uma surpresa no início para os ouvintes até compreenderem, né, que é um canal de reflexão sobre a própria programação, uma espécie de uma construção de cidadania musical radiofônica, né? É aquele momento que a emissora meio que senta no divã, como se tivesse um analista, para pensar a sua programação. E isso para os ouvintes é uma riqueza incrível.
1: Outra forma de aproximação entre as emissoras e seu público era a Central do Ouvinte. O serviço fazia a ponte entre os ouvintes e as rádios nacional de Brasília, do Rio de Janeiro e da Amazônia, recebendo contatos por telefone, e-mail, mensagens, cartas e outros canais.
2: Também organizava visitas e participações dos ouvintes nos programas. A Central do Ouvinte existiu até ser integrada à ouvidoria da EBC já nos anos 2020.
1: Mas a participação social também saiu dos canais tradicionais de contato com o ouvinte e foi diretamente ao encontro de movimentos sociais, produtores culturais e outros setores da sociedade.
2: Foi assim que surgiram os colóquios de parcerias, realizados em diferentes localidades e envolvendo a Rádio Nacional. A ideia era simples: realizar encontros para abrir o microfone e ouvir quem estava fora da rádio.
1: Transformar críticas e sugestões em programas para as emissoras, como conta a gestora das rádios na época, Thaís Ladeira.
7: A gente não queria apenas convidar as pessoas para uma reunião e continuar depois fazendo exatamente a mesma rádio. Então, o colóquio era o espaço para ouvir críticas, para ouvir sugestões, para criar possibilidades concretas de participação na programação. Então, aquele grupo que conseguisse levar uma proposta para esses colóquios de parcerias e nos procurar para, quem sabe, ter um programa, ter um espaço na programação, era muito bem-vindo.
2: E foram bem-vindos mesmo. Um dos exemplos mais marcantes da experiência dos colóquios foi o Ação Periferia, um programa produzido por jovens da cidade de Ceilândia, no Distrito Federal, ligados à cultura hip-hop. O programa ocupou a programação da Rádio Nacional e chegou a ter alcance nacional.
8: Muito boa tarde, ouvintes da Rádio Nacional 980 kHz. Estamos ao vivo aqui nesse dia muito especial.
9: E hoje é dia de festa, né,
8: muito
9: rapaziada?
8: Festa. Estamos aqui ao vivo para todo o Brasil, diretamente de Brasília, dos estúdios da EBC.
10: Pois é, gente, muito feliz de estar aqui na comemoração dos 56 anos da Rádio Nacional. E o Ação é destaque na programação, pois faz parte do fomento da produção independente, faz parte do projeto de democratização da comunicação dentro da rádio.
9: A gente estava lá no colóquio.
10: Com certeza, o primeiro colóquio, né, de parcerias.
1: E não tem como falar em participação social na EBC sem falar do seu órgão mais importante, o Conselho Curador.
2: Criado junto com a EBC em 2007, o Conselho era uma instância de participação da sociedade na comunicação pública. Com 22 integrantes, reunia representantes da sociedade civil, do governo e dos trabalhadores da empresa.
1: O colegiado acompanhava e fiscalizava a programação da EBC, promovendo audiências e debates para garantir uma comunicação plural e independente do governo.
2: Mas o conselho foi cassado em 2016 por uma medida provisória do governo de Michel Temer. A decisão foi criticada por interromper a participação direta da sociedade na EBC. A ex-presidenta do colegiado, Ana Fleck, fala a respeito.
11: O Conselho Curador, então, existia para zelar pelos princípios e pela autonomia da EBC, impedindo que houvesse ingerência indevida do governo e do mercado sobre a programação e gestão da comunicação pública. Além disso, visava representar os anseios da sociedade em sua diversidade na aprovação das diretrizes de conteúdo e no plano de trabalho da empresa. E a extinção do Conselho Curador feriu de morte a questão da independência, da autonomia da própria EBC.
1: A participação social só voltou a ser institucionalizada na EBC 9 anos depois, em 2025, quando a EBC instalou 2 novos comitês dentro do Sistema Nacional de Participação Social na Comunicação Pública, o SIMPAS.
2: A ação é um esforço para que a empresa volte a ter uma aproximação mais ativa com diferentes segmentos da sociedade.
1: Este episódio usou áudios do acervo da Empresa Brasil de Comunicação.
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0: Bom dia, Brasil! 10 horas e 12 minutos aqui em Brasília, 8 horas e 12 minutos no Alto Solimões. Esse é o ponto de encontro no domingão, dia 6 de setembro. Hoje eu, Ana Pimenta, tô aqui na apresentação junto com meu amigo Gasparzinho. Vamos juntinhos até meio-dia com vocês. E a gente tá em rede com a Amy. Então, olha, você pode participar nos nossos dois WhatsApps. O da Amy é o 619-9674-1536. E o da Ondas Curtas, o da Nacional da Amazônia, é o 619-9674-1568. Já tem um monte de recadinho aqui no meu WhatsApp. Lembrando que nessa época de defesa eleitoral, então nas vésperas aí da eleição, a gente não tá atendendo o telefonema de vocês. A participação é só pelo WhatsApp. Até meio-dia você pode mandar o seu recadinho. Daqui a pouquinho eu vou começar a soltar os recadinhos de vocês. Vamos começar com a música. Na programação musical do Antônio Miranda, a gente abre com o sucesso de Xande de Pilares, Ainda Bem.
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1: Dez e vinte aqui em Brasília, 8h20 no Alto Solimões. Hoje o Ponto de Encontro é comigo, Ana Pimenta na apresentação e o Gasparzinho aqui na operação do estúdio. A gente está em rede com a AM, então você que é ouvinte também da AM, participe com a gente até meio-dia, mande seu recadinho, seu pedido musical que a gente toca aqui para você. Chegou o recadinho da minha queridíssima Edileuza do Piauí. Bom dia, Ana Pimenta, já estou ligada ouvindo você. Edileuza Mourão de Teresina, gostaria de ouvir Estrada da Vida com o milionário José Rico. Maravilhosa, um beijo, Edileuza, para toda a nação piauiense que tá ligadinha na gente. Tem também o recadinho do Antônio Lopes de Goiânia. Vamos ouvir aqui, Gasparzinho.
2: Bom dia, Ana Pimenta. Aqui
1: bom
2: é o Antônio
1: dia,
2: Lopes
1: amigo.
2: De Goiânia. Tô ligado aí no Ponto de Encontro, Ana Pimenta. Toca para nós aí o Rei Roberto Carlos Amazônia, ontem que foi o dia da Amazônia.
1: Ah, verdade.
2: Dedica aí para todos os ouvintes, um abraço para Celídia Vieira. Bom dia para Maria Erandi, Nilda Belchiola em Porangatu, Deusdete Gracia, a Divina Raquelzinha, Celídia, Wesley em Brasília, Ronaldo Ataíde, Duquinha Vaqueiro, Derlan Moreno, Sebastião Dantas, Pai Antônio, que também está na escuta da programação, Odálio lá de Sorriso, no Mato Grosso. E para todos os ouvintes aí, que estão sintonizados na Rádio Nacional da Amazônia, Ana Pimenta. Aquele abraço, Antônio Lopes aqui de Goiânia. Tô começando uma faxina aqui, já ligado na Nacional.
1: Oh, boa faxina! Valeu, Antônio! E bem lembrado, ontem foi dia da Amazônia. Um beijo para todo mundo que tá na audiência. Vamos inverter, então. Vamos começar com a Amazônia, do Roberto Carlos. E, na sequência, Estrada da Vida, pedido da Edileuza, do Piauí.

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4: 10h32 aqui em Brasília, 8h32 no Alto Solimões. Esse é o seu programa Ponto de Encontro. Hoje sou eu aqui com vocês, Ana Pimenta na apresentação até meio-dia, Gasparzinho na operação do estúdio. Vamos juntinho até meio-dia e os recadinhos estão chegando. Lembrando que hoje a gente está em rede com a AM, então você pode também, você que tem o costume de mandar o seu recadinho pelo WhatsApp da AM, pode mandar 996741536, que é o DDD de Brasília, 996741536. E a galera da Nacional da Amazônia, Ondas Curtas também, que tá aí com salvou o celular da Amazônia, o celular é 619-9674-1568. A gente tá atendendo o recado nesses dois números, não estamos atendendo o telefone na época do defesa eleitoral. Quando passar a eleição, a gente volta com a nossa programação normal. A Raimunda do Maranhão mandando aqui um bom domingo para todos os ouvintes, Rádio Nacional da Amazônia. Um beijo enorme, Raimunda. O nosso amigo Wesley também, dando bom dia para mim, para você, Gasper. Estamos ligados no ponto de encontro. Domingão, um abraço pro Antônio Lopes, Adênia, Mary, Senhor Enéas, Milena, Corsina, Laurita, Reginaldo, Adeilton, Nair Gomes, Kátia, enfim, a todos que estão ligados. Um beijo, meu amigo Wesley. Tudo de bom. Felito mandou um recadinho aqui. Vamos ouvir.
5: Ô, Ana, eu resolvi. Roda a música com o Roberto Carlos Amazônia, porque ontem foi dia da Amazônia, né?
4: Isso.
5: Tá bom, minha amiga? Se der jeito aí, viu? De trocar a música aí, tá bom? Agora que eu lembrei, é mesmo.
4: Vamos fazer na
5: Amazônia.
4: Roda
5: a música
4: Felipe
5: com o Roberto Carlos Amazônia, viu? Tá bom, minha amiga?
4: Tá joia.
5: Diga aí pra você aí e todos que tá sintonizado no programa Ponto de Encontro da Didi, né?
4: Aham. Uhum.
5: Você tá apresentando, mas você é a mesma coisa da Didi, você é outro locutor, tem uma voz tão bonita.
4: Obrigada,
5: manda uma foto
4: Felipe
5: pra mim, minha amiga. Tá bom? Tchau, fico com Deus, um abraço, seu amigo Felipe, da Bahia, tô aqui na escuta, se manda avisar o programa, não perdo Ponto de Encontro.

0: fica com Deus.
1: Tchau, Felito. A gente já tocou, viu? Obrigada pela lembrança. E vamos cantar parabéns, então, para os aniversariantes de hoje. E especialmente aqui para o Ribamar, que é aniversariante do dia lá de Macapá. Um abraço, Ribamar, para todo mundo aí que fez aniversário ontem, hoje. Arrocha, Gasparzinho.
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1: Parabéns para todo mundo. Olha, eu acho que o Ribamar começou a comemoração ontem, porque ele mandou uma foto aqui comendo uma pizza deliciosa, um bolo bonitão aqui de chocolate. Que delícia, hein? Vocês pegam pesado demais com a gente. É cada foto de comida aqui que a gente recebe. Olha a outra aqui mandando foto de comida. A Luciana de Carolina no Maranhão mandou aqui uma foto de um bolo. Ô, Lu, de que é esse bolinho aqui gostoso, hein? Que delícia, hein? Ai, gente, olha. Bom dia, Ana. Bom dia, Gasparzinho. Bom dia a todos. Abençoado domingo. Muito bom estar com você hoje no ponto. Obrigada, meu amor. Fala pra gente de que é esse bolinho aqui. Tá com cara de ser um bolinho de mandioca, um bolo de milho. Tá lindo, Luciana. Ai, gente, olha, queria tanto saber cozinhar, mas eu sou péssima na cozinha. Fico só aqui curtindo as fotos de vocês. Edileuza tá mandando um abraço também pra nação rubro-negra, que o Gasparzinho não nos escute, Edileuza. Que o Gasparzinho é botafoguense. O Saulo mandou um recado também. Vamos ouvir, Gasparzinho.
3: Olá, Ana Pimenta. Muito bom dia. Olá, meu amigo. Com muita alegria. É aqui que tá falando, esse ouvinte número um, é o Saulo Silva, aqui de Taguatinga Norte.
1: Oh, coisa boa!
3: Ouvindo aqui pelo AM, tempo bom nesse momento, 21 graus.
1: Graças a
3: deu
1: Deus.
3: Uma chuva, a chuva deu a da graça na sexta-feira,
1: é,
3: né?
1: Tava,
3: é,
1: tava.
3: E pra tava hoje tá marcando chuva, aqui, né? Viu? Já tá aparecendo algumas nuvens, né? E para amanhã também, tá marcando chuva para terça-feira.
1: Ainda bem, né, Sal?
3: Deixa as águas rolar, né?
1: É.
3: Bem-vinda aí, Ana. É, o Ana, eu vou pedir um musicão aí hoje, daquela de arrancar o pica-pau do oco. É, vou pedir Rei hey, com Amado Batista. Eu vou querer oferecer essa música, se ele estiver na escuta, com muito carinho e amizade e admiração que eu tenho por ele. É, se ele estiver na escuta, eu quero oferecer pro grande José Neri.
1: Ah, ele é maravilhoso, né?
3: Ele passava muito essa música, né? Essas músicas do Amado Batista, ele passava muito.
1: Uh-huh.
3: Quando ele fazia um programa, né, na Rádio Planalto AM. E aí, quando eu ouço essas músicas, eu lembro desse grande amigão, esse grande apresentador, né, que já aposentou. Mas com certeza eu e milhares de ouvintes sentem muita falta dele, né?
1: Com certeza.
3: Um talento que ele tem, né, ainda, mas chega um determinado tempo, né, que tem que aposentar, né, Ana, pela empresa, né?
1: É.
3: Tá bom, Aninha? Um abraço, bom domingo pra você e a todos os ouvintes que tiverem esparramado nesse mundão de meu Deus aí, né?
1: Falou, Saulo. O Zé Neri é uma pessoa que faz muita falta. Ele trabalhou na Rádio Planalto, que é uma rádio muito conceituada aqui de Brasília, né? Já não existe mais, mas foi uma rádio que marcou a época aqui, anos 70 e 80. E também foi, assim, foi a casa de muitos grandes locutores aqui da nossa cidade. Valeu, Saulo, pela lembrança. Tem essa música aí, Gasparzinho? Rei do Amado Batista, o Gasparzinho tá procurando pra você aqui, viu, Saulo? Um beijo, obrigada pela sua participação. O Deusdete Barros também mandou um recadinho, vamos ouvir, Gasparzinho.
4: Bom dia, Ana Pimenta.
1: Bom Deusdete dia, meu Barros. Amigo.
4: Ana Pimenta, quero que você toque aí pra mim a música Águia Dourada com Roberto Carlos. Mando pra Barilanti, Edna Alves, Cursina, Divina, Florença, Bartolomeu, Carlos Rocha, Zé Flamengo, Marcelo Duarte, Garcia, Antônio Lopes, Rosa Nilda, Maria Pimenta, Reis Cabral, Alessandra Guiar. Também quero mandar aqui para Nay Gomes, né? Também para Penha, Maria da Penha, Felito, Felipe Chave, Pedro Ribeiro, Antônio Nildo, Antônio Silpiteiro, Silvaneia. Quero mandar também aqui para Dayuto, Nayuto, Adalberto Carlos, Isaías Pogador São Paulo, Euclides Miranda. Quero mandar para o Bruno, mais a Ana, lá em Guaraí, Tocantins. Mandar também aqui para a Rosanilda. E mandar também para a minha amiga Dene. Também a minha amiga Ilzinha, da Travessão. Mandar também aqui para todos que estiverem ouvindo a programação, com meu amor Maria.

0: José e todos que estiver ouvindo a programação. Valeu, minha amiga. Ana Pimenta, Deusdete Barro, tô aqui te ouvindo em Apu, Minas Gerais. Valeu.
1: Valeu,
0: Deusdete Barro.
1: Deusdete.
0: Tá chovendo.
1: Oh, que
0: Ana Pimenta, muita
1: delícia.
0: chuva aqui em Apu,
1: É?
0: Minas Gerais.
1: Minas chove bastante, né? Quando chove, lava tudo. Espero que a chuva seja gentil com vocês, uma chuva boa, né? Que ajude aí a molhar a natureza, que não cause estragos, porque Minas tem muito morro, né? Então, quando chove, às vezes acontece aí. Achou? Ah, então pronto. Então, ó, já temos dois pedidos aqui: Águia Dourada e a música do Amado Batista. Vai anotando aí, Gasparzinho, que eu vou soltando o um recado aqui. Daqui a pouquinho a gente toca. A Lu respondeu dizendo que o bolo é de flocão de milho. Ai, que delícia! Gente, bolinho desse com café não tem nada melhor. Que delícia, Lu! Arrasou demais. Olha, o Aldo de Macaúbas, na Bahia, pediu pra tocar um clássico da Axé Music, Swing da Cor, da Daniela Mercury, pra animar o nosso domingo aqui de Macaúbas, na Bahia. Adorei, Aldo! Vamos achar essa pra você, então, porque vai ser um agito total essa música aqui. Obrigada pela sua participação, meu amigo. Eu acho que agora a gente já pode soltar esse bloco musical, hein, Gasparzinho? 10h41 aqui em Brasília, 8h41 no Alto Solimões. Esse é o seu programa Ponto de Encontro, nesse domingão, dia 6 de setembro, véspera de feriado. Eu tô aqui com vocês, eu, Ana Pimenta, na apresentação, Gasparzinho na operação do estúdio. Vamos juntinho até meio-dia. Participe com a gente, que você não vai se arrepender.

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1: Tá aí o sucesso da Daniela Mercury, marcou uma época, Axé Music. Olha só, gente, que recadinho mais lindo que eu recebi agora da Fernanda, de Sinop, no Mato Grosso. Ela tá dizendo aqui, Gasparzinho, que ouve a Rádio Nacional desde os tempos da Tia Leninha. E hoje ela tá na chácara e com certeza conectada na Rádio Nacional da Amazônia. Ela quer pedir a música Franguinho na Panela, com Lourenço e Lourival. E oferece pro pai dela, que é o Antônio, e pra amiga dela, que é a Sofia. Beijo a você, adeus. Deus abençoe. E aí, lógico, ela mandou aqui a foto do franguinho que vai pra panela. Franguinho caipira, delicioso. Eita, Fernanda, que almoço gostoso. E aí ela escreveu: hoje eu percebo quanto a Rádio Nacional da Amazônia fez parte da minha formação, meu gosto musical, meu amor pela natureza e até muitas das minhas lembranças vêm daí. Eu cresci ouvindo as músicas, as novelas, os jornais e tantos programas que me acompanham ao longo dos anos. Hoje eu sei que muito do que eu gosto e valorizo tem um pedacinho da rádio. Ai, Fernanda, que coisa mais linda seu recado. Muito obrigada, querida. Olha, tô aqui trabalhando nesse plantão, Gasparzinho também ralando pra caramba, trabalhando sem folga, mas chegar um recado desse aqui aquece a nossa alma, sabe? Faz a gente se sentir bem demais aqui nesse estúdio. Muito obrigada, minha linda, um beijo enorme no seu coração. Olha aqui, a Valéria Nascimento mandou um recadinho aqui, vamos ouvir.
2: E aí, bom dia.
1: Bom dia.
2: Quanto tempo, né, Aninha, que eu não falo com você.
1: Pois é, então, muito tempo.
2: Coisas da vida, né, filha?
1: É.
2: Mas a vida que segue. Eu tô por cá, tô vindo aqui em Vitória, no Espírito Santo, através do aplicativo. Tô passando para agradecer do fundo do meu coração a todos, parabenizar o meu filho ontem, o Jackson, e aniversariou ontem. Desde sexta-feira estão parabenizando. Quero agradecer mesmo, todos, sem exceção.
1: Já chegou o recadinho. Sim, hoje aqui, dando parabéns,
2: agora,
1: Valéria.
2: Né, agora,

0: você,
1: Oh, minha
0: falar com
1: amiga.
0: você, né? É porque eu fiquei afastada mesmo da rádio, né? Mas, Gasparzinho, se você puder tocar a música. Ah, como é o nome da música? Eu queria. Eu acho que é Bruno Marrone, não sei. Não sei se é Bruno Marrone.
1: O
0: É
1: nome da.
0: o nome da
1: Eu
0: música.
1: queria Bruno e
0: Depois eu vou
1: Marrone.
0: ver aqui e falo com você.
1: Tá.
0: Tá bom? Aninha, muito obrigada. Bom trabalho, minha princesa.
1: Eu que te
0: Foi bom demais
1: agradeço,
0: falar
1: meu
0: com
1: amor.
0: você. Obrigada, Gasparzinho. Abraço a todos os ouvintes, sem exceção. Ótimo final de semana. Obrigada de coração mesmo.
1: Parabéns pro seu
0: Beijo, gata.
1: filho mais
0: Fica com
1: uma
0: Deus.
1: vez, viu?
0: Bruno Marrone mesmo, Aninha. Eu queria o nome da música. E, se possível, salve. Manda um oi, que eu perdi seu contato.
1: Tá
0: Ou
1: bom.
0: você trocou de número, eu preciso falar com você. Muito
1: Olha
0: obrigada.
1: aí. Tá vendo aí o recadinho? Tá, ó. Então tá anotado aqui, viu, Valéria? Já tá tocando? Vamos soltar? Então tá. 10h56 aqui em Brasília. 8h56 no Alto Solimões. A gente fecha esse bloco com o pedido da Valéria. Daqui a pouquinho a gente volta.

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2: Horas aqui em Brasília, 9 horas no Alto Solimões, e agora sim, a gente vai tocar o pedido da nossa amiga de Sinop, Franguinho na Panela, desejando aí um bom almoço para todo mundo que tá cozinhando em casa hoje.

0: Ai, que delícia esse franguinho na panela, hein, gente? Nossa, senti o cheiro daqui. Que delícia. Recadinho da Milena daqui de Brasília. Vamos ouvir.
1: Oi, Ana. Sou a Milena de Brasília. Tudo bom? Tô aqui ligada na rádio. Passando rapidinho só pra dar um salve e dizer que tô na escuta. É nóis.
0: Obrigada pela sua audiência.
1: De música, hoje eu vou pedir qualquer uma de Zé Neto e Cristiano. E ofereço para todos os ouvintes de A Zé Zero Assim, para não esquecer de ninguém.
0: Certo.
1: Hoje eu tô ouvindo rádio pela AM normal, no radinho de pilha.
0: Ah,
1: É
0: legal,
1: nóis.
0: Milena.
1: Que normalmente eu escuto a Nacional da Amazônia no aplicativo, mas quando entro em rede com o Brasília, eu escuto no rádio normal.
0: Legal.
1: Meio troncho, mas vai assim mesmo o rádio.
0: Valeu, Milena. Tá anotado seu pedido aqui, viu? Um beijo. Obrigada pela participação, pela companhia de sempre. Ah, chegou o recado dele, o Antônio de Alvorada do Oeste, em Rondônia. Vamos ouvir, Gasparzinho.
2: Oi, Ana Pimenta, bom
0: Oi,
2: dia.
0: meu
2: Aqui é o Antônio, aqui
0: amigo.
2: da região, aqui de Alvorada do Oeste, Rondônia. Ana Pimenta, estamos na sintonia do ponto de encontro nessa manhã de domingo, hoje, dia 6
0: Isso.
2: de setembro de 2026. Desejando tudo de bom para você, Ana Pimenta, que está apresentando o ponto de encontro, para o Gasparzinho, que está na técnica de som, e para todos os ouvintes que estiverem na sintonia do ponto de
0: Isso.
2: encontro. Deu de já, Ana Pimenta, quero desejar para você, o Gasparzinho, amanhã e todos os ouvintes, ótimo feriado, 7 de setembro, tá? Aí eu queria ver, Ana Pimenta, tinha gente, você pediu o Gasparzinho, que está na técnica de som, para rodar uma música aí para mim, fazendo um favor.
0: Ah.
2: O nome da música é Amor e Amizade, com o Isalda Samba,
0: Ah,
2: sabe?
0: essa é
2: Oferecendo a
0: boa,
2: música para
0: viu?
2: você, Ana Pimenta, que está apresentando o ponto de encontro, pro Gasparzinho, que está na técnica de som, e para todos os ouvintes que estiverem na sintonia.
0: Tá,
2: Aí eu
0: joia.
2: quero que você canta parabéns para todo aniversariante do dia de hoje, amanhã e sempre.
0: Já
2: Estamos aqui na
0: cantamos.
2: sintonia do ponto de encontro, de boa, Ana Pimenta. Valeu.
0: Valeu, Antônio. A gente já tocou parabéns, daqui a pouquinho a gente toca de novo, tá bom? Porque eu tenho que ouvir os recadinhos aqui, mas já tocamos, daqui a pouquinho a gente toca de novo. Olha que legal, chegou uma foto aqui do Gival e da Flávia de Colinas, no Tocantins. Bom dia, toca pra nós Yahoo, pra você voltar. Olha, romântico, hein? Gostei, hein? O Yahoo foi uma banda que fez tanto sucesso nos anos 90. Vivia no programa da Xuxa. Gival e Flávia de Colinas do Tocantins. Abraço, bom final de semana. Valeu, meu amigo. Adorei o pedido também, hein? Obrigada pela sua participação. Chegando o recadinho do Juraci, daqui de Braslândia, aqui no Distrito Federal. Vamos ouvir.
3: Oi, Ana Pimenta, bom dia.
0: Bom
3: Aqui
0: dia.
3: quem fala é o Juraci, aqui de Braslândia.

0: Domingo no Parque. Não
1: Olha
0: sei
1: que
0: se tem essa música,
1: legal.
0: né? Ok? Eu não sei se você lembra, Ana Pimenta, mas eu amei ter te conhecido quando eu fui aí na rádio.
1: Sim, você
0: É, a
1: veio aqui.
0: Edileia, juntamente com Wesley, me apresentou aí essa turma aí, né? Tudo gente boa, foi muito bem recebido, tá? Eu amei ter te conhecido, Ana Pimenta,
1: Oh, meu
0: ok?
1: amigo.
0: É, eu passo aí, Ana Pimenta, para deixar um abraço aí para os amigos, tá?
1: Tá, joia.
0: Todos meus amigos aí, o Deusdete Barros, a Rosenilda, a Marinha, Helena de Bom Jesus da Selva, a Maria Irandi, a todos os meus amigos aí que estão ouvindo o programa nesse dia de domingo, é o meu abraço, é um feliz domingo aí para todos. É, para você, um grande abraço, Ana Pimenta, aqui desse seu amigo Juraci, aqui
1: Ô,
0: de Brasilândia.
1: Juraci,
0: Ok?
1: lembro
0: Um abraço.
1: demais
0: Bom
1: quando você
0: domingo
1: veio
0: aí, Ana Pimenta.
1: aqui. Foi bom demais. A gente fica muito feliz quando vocês vêm aqui na rádio. É sempre uma alegria. A gente se sente muito prestigiado, né? Eu acho que a palavra é essa. Prestígio.
0: Vai ter
1: Receber um
0: aquela
1: ouvinte
0: choradinha, né?
1: como vocês aqui. A gente fica muito feliz. Já vamos soltar o bloco, então? Pode soltar? Então vamos começar pelo pedido da Milena, Zé Neto Cristiano. Qual você separou aí para ela,
0: Fez as
1: Gasparzinho?
0: malas,
1: Hã?
0: bateu a porta,
1: Resumindo, vamos ouvir
0: bateu
1: essa
0: no
1: música,
0: peito,
1: pedido da Milena, na sequência,
0: falou:
1: Exalta
0: ontem
1: Samba,
0: voltarei,
1: Amor e Amizade.
0: voltou.

0: bom que não volta mais. Mas é pra isso que a gente tem esses ouvintes com esse gosto musical maravilhoso, tocando pagode nesse domingão aqui pra gente se alegrar, se animar nessa véspera de feriado. Olha aqui, chegou um recadinho do Moisés de Natal. Bom dia, Ana Pimenta. Tô na escuta aqui do programa que tá excepcional. Oh, meu amigo, muito obrigada pelo seu carinho. Fazemos com muito gosto. E olha quem chegou aqui, o Elias de Barcarena, no Pará. Gente, para quem não é ouvinte da Nacional da Amazônia, meus ouvintes já sabem das histórias, né, da música da Amazônia, do Pará. Barcarena é a terra do Mestre Vieira, o grande músico que inventou a guitarrada. Gasparzinho, arrocha aí. Olha aí. Essa trilha sonora do recado do Elias de Barcarena. Olá, bom dia. Aqui é o Elias do Paissandu. Eu tô ouvindo a rádio aqui em Barcarena, no ramal do Cupuaçu. É pra mandar um alô pra mim, tá, sua loba? Que é isso, Brasil? Arrocha, Gasparzinho. Gasparzinho, me lembrei agora daquela... Me lembrei agora daquela música. Mistérios da meia-noite que voam longe. Não, eu sou uma loba igual a senhora. Eu não sou lobisomem, não. Que é isso? Valeu, Elias. Tô mandando esse alô pra você e pra todo mundo de Barcarena, que é a terra do Mestre Vieira, o cara que inventou a guitarrada, patrimônio da cultura nacional. Que maravilha. Olha aqui o recadinho da Adênia e o Uruará, no Pará. Vamos ouvir.
1: Bom dia, Ana Pimenta.
0: Oi, tudo minha amiga. Você, amiga.
1: Tudo tranquilo por aí? Bom dia, tudo? Gasparzinho. Bom dia para todos os ouvintes. Passando por aqui para desejar um bom domingo para todos nós.
0: Amém.
1: Pedir, Ana, se der, você toca aí uma música aí com Zé Ribeiro, lembrar do tempo passado. Qualquer um de Zé Ribeiro aí, você toca aí pra nós aí, mandar um abração pra Eze, agradecer, que ele mandou um alô pra mim.
0: Zé Ribeiro?
1: Um abraço, Eze, um abraço pra dona Laurita, pra todos que tá nessa, né, escuta da programação aí, Cursina.
0: Todo mundo.
1: É, a Graciete, a Valéria, a Celide, tudo um abração boa pra essa galera toda. Seu Deusdete Barro, Marcelo Duarte, Natan, Gracias. Enfim, para todos. O que falei, que não falei, que Deus abençoe a todos. Um bom domingo, um cheiro, seja bem-vindo.

0: almoçar
1: cheiro
0: comigo.
1: Cheiroso, Adênia, pra turma toda de Uruarai, no Parazão. Valeu, minha amiga. Seu recadinho tá anotado aqui, seu pedido. Gente, olha esse recado que chegou da Cindália do Gama aqui. Bom dia, Ana. Como a sua voz parece com a da Márcia Ferreira. Toca pra mim o hino da independência, pra todos os brasileiros que curtem a Rádio Nacional. Aqui a professora Cindália. Ah, ela é do Maranhão, a Cindália, de Carolina, no Maranhão. Ô, Cindália, eu achei que você era do Gama, que tem uma cidade aqui perto de Brasília que chama Gama. E eu achei que você era do Gama, porque a gente tá em rede aqui com a Amy. Ela tá na Fazenda Serra Dantas, no município de Carolina, no Maranhão. Ah, você tá aí na terra das cachoeiras, que maravilha. Olha, eu adoro escutar esse elogio, Cindália. Eu fico muito honrada quando vocês falam isso. A Márcia Ferreira ajudou a construir a história dessa rádio e agora no aniversário da rádio ela participou de vários programas. Eu tô querendo, inclusive, trazer ela no Mosaico. Vai ser uma honra muito grande receber a Márcia. Muito obrigada mesmo, viu, pelo seu carinho e por essa sua... seu elogio, né? Eu tomo como um elogio, eu acho que é um elogio, porque uma voz como a da Márcia, né? Muito obrigada mesmo. Chegou outro recadinho aqui de quem que é, meu Deus? É da Maria Santana, vamos ouvir.
2: Aqui eu tô, passei aqui só para pedir vocês para cantar os parabéns amanhã, mas eu peço logo hoje, porque pode que amanhã que não tem energia, meu neto, o Hélice, ele tá em Pacajá.
1: Certo.
2: Desejo tudo bem para eles. Nós todos amamos ele. E desejo um bom dia para vocês. E eu ofereço toda a música que tiver no programa para ele. Bom dia para vocês.
1: Falou, Maria. Então vamos cantar de novo parabéns pro Wellington do Pacajá, de Pacajás. E pro filho da Valéria também. Vamos tocar parabéns de novo. A Rocha, Gasparzinho.
3: Muitos anos.
1: Parabéns para todos os aniversariantes. Ô, Gasparzinho, você já achou o hino da independência aí? Achou mesmo? Pois arrocha esse hino da independência aí, Gasparzinho. Vamos fazer uma trilha aí enquanto eu tô falando? Vai tocando o hino? Olha aí, gente. É bonito, né? Gente, eu acho os hinos do Brasil tão bonitos. Todos os hinos, o hino da Marinha, Mercante, hino da Independência, o hino nacional, acho tudo bonito. E a gente tem que lembrar também que a música brasileira deve muito às bandas marciais. Então, por exemplo, quando você estuda a história do carnaval, o carnaval é uma invenção que tem o quê? Um século e pouco. E antes as pessoas iam para a praça ouvir a banda da polícia tocar, a banda militar, as fanfarras. E é por isso que no 7 de setembro a gente tem aí pelo Brasil inteiro tantas fanfarras lindíssimas mostrando a cultura de cada cidade. É um espetáculo à parte, né? Então, nesse dia 7 de setembro, eu quero que você vá para a rua comemorar a sua cultura brasileira, né? O 7 de setembro deixou de ser somente o dia da pátria e passou a ser um dia da cultura brasileira. Eu tô falando isso como apresentadora do Mosaico, uma pessoa que ama a cultura desse Brasil. Então, vá para a rua celebrar essa cultura brasileira que é muito bonita, muito linda, muito rica. O André de São José dos Campos está na audiência aqui. Bom dia, Ana Pimenta, ouvintes da Rádio Nacional da Amazônia. Olha, aqui é o meu ateliê, escritório analógico. Mas esse André, gente, tem câmera fotográfica, tem máquina de costura, tem rádio sintonizado na Rádio Nacional da Amazônia. Nesse domingo de chuva e frio, aqui não poderia deixar de viver um domingo em alto estilo com vocês. Que coisa linda, André. Olha aqui, ele tá fazendo um bordado na máquina. André, você é demais. Ele falou que estou me reinventando, Ana. André, eu te admiro tanto. Olha, eu vou te falar que eu invejei você agora, porque o meu sonho era ter um cantinho assim, um ateliê. Eu me mudei para uma casa nova, não consegui ainda ter o meu cantinho, mas se Deus quiser, eu vou ter igual a você um cantinho. Parabéns, meu amigo, pela coragem de se reinventar. Muito linda a sua história, viu, André? Um beijo enorme no seu coração. A Rosângela do Acre também mandando um recadinho. Vamos ouvir, Gasparzinho.
4: Bom dia, bom dia, bom dia, minha amiga Ana Pimenta. Bom dia, Gasparzinho. Cheguei Brasil, Rosângela Oliveira daqui de Rio Branco.
1: Cheguei Arte. Brasil.
4: Tô marcando meu ponto no ponto de encontro, amiga. Desejando para você

0: um domingo abençoado, iluminado e protegido por Deus para você, Gasparzinho, e para todos os ouvintes da Rádio Nacional da Amazônia. Que Deus abençoe. E
1: Valeu, minha
0: tchau, Brasil.
1: amiga.
0: Mas antes de eu ir, minha amiga, toca aí aquela música do SPC. Eu acho que o nome da música é Domingo.
1: Ah,
0: Aí eu ofereço
1: oh,
0: para você, para minha
1: bom
0: família e todos os
1: demais.
0: ouvintes. Agora eu já vou. Tchau, Brasil.
1: Valeu, Rosângela, adorei o pedido, hein? Vamos anotar aqui, tá anotado. A gente tem uns pedidos aqui na fila. Tem a música do Yahoo ainda para você voltar. Você puxou essa, Gasparzinho? Vamos fazer um bloquinho, então? 11h30 a gente tem que fazer um break. Então vai dar tempo de tocar o Yahoo, vai dar tempo de tocar o Gilberto Gil. Gilberto Gil, você achou também? E eu acho que talvez o Zé Ribeiro, não sei. Mas vamos tocar essas duas que estão esperando há mais tempo. Daqui a pouquinho a gente volta.

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3: 11h30 aqui em Brasília, 9h30 no Alto Solimões. Hoje é o Ponto de Encontro comigo, Ana Pimenta na apresentação e Gasparzinho aqui na operação do estúdio. Estamos em rede nacional AM e nacional ondas curtas, nacional da Amazônia. Chegou um recadinho do Natan de Malacacheta, vamos ouvir.
4: Oi, Ana Pimenta. Oi. Bom dia para você. Bom dia para todo mundo ligado aí na programação. Gostaria de ouvir Lucas e Matheus, Preciso do Teu Prazer, para mandar aqui para todo mundo da comunidade Lavra dos Rosas, aqui no município mesmo de Malacacheta, Minas Gerais.
3: Tá joia, Natan. Obrigada pela sua participação, viu? Um abraço. Obrigada pela participação de sempre. O Natan tá sempre com a gente aqui. O Moadir também mandou um recado aqui. Vamos ouvir.
5: Rádio Nacional de Brasília, muito bom dia.
3: Bom dia.
5: Quem fala aqui é Moadir Machado, no Rio de Janeiro.
3: Opa!
5: Estou ouvindo esse programa hoje pela primeira vez.
3: Olha!
5: Você pode me dizer para mim qual é o horário que ele começa aos domingos? Que eu peguei ele aqui agora, aqui, ok? Eu estou ouvindo você aí, a Ana Pimenta, né? Seu nome?
3: Isso!
5: Pelo Alexa, aqui no Rio de Janeiro.
3: Oh. Ok?
5: Aí eu queria ouvir uma música aí com... Luiz Miguel Labarca, ok?
3: Olha que chique, hein?
5: A todos um bom dia aí. Aguardo o meu retorno aí, de vocês aí, tá bom?
3: Valeu, Joadir.
5: Um abraço a todos aí da Nacional.
3: Eu falei Joadir, é Moadir.
5: Moadir Machado, do Rio de Janeiro.
3: Olha, gente, que chique, hein?
5: Programa Rádio Nacional, muito bom dia. Quem fala aqui é Moadir Machado, do Rio de Janeiro. O Ana... Eu queria ouvir a música com o Luiz Miguel Labarca,
3: Labarca,
5: ok?
3: Anotado.
5: Aqui do Rio de Janeiro. Eu mandei um áudio para você, passou do prazo aqui e não foi enviado.
3: Tá.
5: Tô mandando outro aí, tá bom?
3: Moadir,
5: bom dia.
3: O Ponto de Encontro, ele é transmitido todos os dias de 10 ao meio-dia. A gente tinha uma outra edição que era à tarde, mas essa edição não existe mais. Então, todos os dias de 10 a meio-dia, o Ponto de Encontro é o programa de vocês, é o programa de recados, é o programa de música, de bate-papo. Você pode participar pelo celular da Rádio Nacional da Amazônia, porque hoje a gente está em rede, mas então a gente está recebendo recadinhos também no celular da AM, que é o 619-9674-1536. Mas durante a semana a gente transmite o programa Ponto de Encontro na Rádio Nacional da Amazônia em ondas curtas, de 10 a meio-dia. E aí você pode mandar um recadinho pelo nosso WhatsApp, que é o 619-9674-1568. Muito obrigada pela participação. Estou muito feliz de saber que você está escutando o programa pela primeira vez. Espero que você fique aqui com a gente para fazer parte dessa família da Nacional, que é a melhor família do Brasil. Olha aqui o recadinho que chegou aqui. Olha aqui, Gasparzinho. Estão me chamando de loba, estão me chamando de gatona. Bom dia, tô ligadão aqui em Boa Vista, em Roraima. Gostaria de ouvir a música do Carlos Alexandre, Vem Me Socorrer. Você não falou seu nome. Qual que é o seu nome aí? Queria mandar um beijo para todo mundo de Boa Vista. Tenho muitos amigos aí. É uma turma muito boa. Eu adoro esse pessoal. Fiquei amiga por causa da minha profissão. Espero em breve aí visitar todo mundo em Boa Vista. Um abraço, meu amigo. Fale seu nome. nome aqui pra gente soltar seu pedido. Moisés, já mandei um beijo, já mandei um abraço também. Aqui, chegou um recadinho. Terci? De onde que é Terci? Ai, não tem muita informação, tem os recadinhos aqui muito bonitos, um vídeo, uma música bonita. Fala de onde você é, tá bom? Pra gente soltar seu recadinho aqui também. Deixa eu ver quem mais aqui. Tem um recado de áudio aqui, vamos ouvir. Pipioca, doidinha.
6: Olá, bom dia.
3: Bom dia.
6: É Beto Gianotto, sou morador na cidade de Limeira, estado de São Paulo.
3: Opa.
6: Eu sou ouvinte da rádio. E também ouço no Rio de Janeiro, né? Rádio Rio, e daí da Amazônia. E fico contente, fazer um DX aí quando o tempo tá bom, de ouvi-los. Eu quero mandar um abraço a todos os.

que é um pessoal, um público muito fiel, são ouvintes muito fiéis, então muito obrigada aqui, queria deixar meu carinho aqui, expressar aqui ao vivo no ponto de encontro de hoje, todo mundo do DX aí que estiver ouvindo a gente, um abraço enorme, pessoal de Limeira também, o Beto, um abraço, obrigada pela companhia. Olha o Breno de Pernambuco passando aqui para dar um alô, dando os parabéns para o filho da Valéria, parabéns para mim, para Juliana Maia, para Edileia, Frank Silva, todo mundo que passa por esse microfone poderoso da Nacional da Amazônia e através da comunicação trouxe tanta coisa boa e continua trazendo muita coisa boa. E aí o Breno falando aqui, olha, eu me lembro muito a Edileia, ela já foi apresentadora do Jornal da Amazônia e se eu não estiver enganada, em 2004 a equipe era pequena. Mas depois ela se reformulou e se tornou um dos maiores jornais ouvidos em toda a Amazônia. Sensacional. E aí ele deixa um abraço a todos que fazem a Nacional da Amazônia, que me acolheram de forma muito maravilhosa. Ah, Breno, você é muito legal, né? Muito carinhoso sempre também. A gente só é pura gratidão a você. E ele falando que tá fazendo 39 graus lá em Pernambuco, viu? Tá bom pra você, Gasparzinho? 39. Na praia é bom. Na praia é bom, né? Na beira do Rio São Francisco também. Olha aqui, bom dia com alegria pra Milena, pra Valéria, pra Nildinha, pra Rosângela, pra família nacional, todo mundo, que Deus abençoe. Valeu, Breno. Aí ele falando aqui, eu já estive no desfile, Ana Pimenta, enfrentei o sol, mas valeu a pena. Um calor no meio da rua quando eu era aluno do colégio. Me deram suporte lá, me ajudaram, mas aí eu tenho deficiência visual e aí me acompanharam no desfile, um calor muito grande. Faz parte, né? Quer ser artista, quer ser artista, quer desfilar pra cidade, aí vai. 7 de setembro é sempre o sol quente no Brasil inteiro, o desfile de 7 de setembro é sempre no sol quente. Não sei de chuva no 7 de setembro, não. Então, os artistas que desfilam no 7 de setembro, ó, tu tem que passar protetor solar. E você, se você for desfilar ou se for assistir o desfile amanhã, tem que passar protetor. Olha aqui outro ouvinte do Rio Grande do Norte. É o Jailson de Parnamirim. Tá pedindo pra tocar Todas as Manhãs, do Roberto Carlos. Olha, gente, eu vou ser muito sincera com vocês aqui, hein? Nós já estamos na reta final do programa, vamos ver o que ainda vai dar tempo de tocar aqui nessa programação da gente. Diz que o sol também tá quente, Parnamirim, 28 graus. Eita, Jailson, um abraço muito grande para todo mundo do Rio Grande do Norte. Também tenho amigos aí, muito bacanas, é uma terra muito boa. E eu fico muito feliz de receber recadinho daí também, porque a nossa rádio é nacional mesmo, é recadinho de todos os estados desse Brasil. O Alisson Leal também de Campina Grande, na Paraíba, dizendo aqui, bom dia, Ana, que bom poder te ouvir. Infelizmente, por causa do trabalho, eu nem sempre posso ouvir o Mosaico, mas eu quero dizer que você é muito especial pra gente. Tenho você como embaixadora das culturas brasileiras e me sinto lisonjeado por desfrutar do seu excelente trabalho como ouvinte. Forte abraço. Que coisa linda seu recado, Alisson. Olha, eu queria dizer que eu adoro Campina Grande. Campina Grande é uma cidade muito querida. Eu, inclusive, já trabalhei aí em Campina Grande. Sei que aí em Campina... Olha as coisas da cultura brasileira. Vocês sabiam que tem indiano em Campina Grande? Minha gente, a Paraíba não brinca em serviço, não. Se o Alisson quiser, eu vou deixar ele contar essa história aqui durante a programação. Se ele quiser responder, se ele estiver na audiência hoje ainda... Campina Grande é um polo de informática poderosíssimo do estado da

0: universidades na Índia que têm essa tradição de cálculo, de informática, de matemática. Eu dou muito valor a esse povo inteligente da Paraíba. Valeu, Alisson. Um beijo grande, viu? Olha, o recadinho da Elisângela. Vamos ouvir aqui, o Gasparzinho.
1: Oi, Ana. Bom dia, Ana. Sou eu, Elisângela. Ana, tô falando aqui do Gavião, aqui do município de Carolina. Tô ligadinha aqui te ouvindo. Quero pedir uma música, minha amiga.
0: Diga.
1: É com o Fábio Júnior, é Caça Caçador.
0: Eita, essa é boa, hein?
1: Pois é, ofereci aqui pro meu esposo Rodinês, pra minha amiga Luciana Espinda, pra minha amiga também, a Sindália. Enfim, pra todos que tiver ligadinho ouvindo o Ponto de Encontro nesse domingão. Só isso mesmo, minha amiga.
0: Valeu, minha amiga. Um abraço. Tem outro recadinho dela aqui, Gasparzinho. Deixa eu soltar aqui.
1: Oi, Ana. Tanto que é gostoso te ouvindo e ciscando no meu quintalzinho, ó.
0: Ai, que riqueza.
1: É aí que eu moro aí. Esse videozinho aqui da minha casa.
0: Olha, que riqueza.
2: Mandado na máquina. André, você olha. É demais. Ele falou que estou mesmo.
0: Ai, olha, Elisângela, eu ainda vou realizar o sonho de ter um quintal igual o seu, com uma areinha dessa, pra eu rolar nessa areia. No dia que eu quiser, eu vou rolar na areia. Eu vou jogar uma água e vou ficar igual uma porquinha rolando na areia. Porque a melhor recordação que eu tenho da minha infância é que a gente tinha chácara e eu ficava rolando no barro. Agora eu vou dizer pra vocês. Eu sou a Peppa Pig. Eu sou igual a Peppa Pig. Sou gordinha e gosto de um terreiro, de um barro. Isso me faz feliz. Eu ainda vou realizar esse sonho, Elisângela. Me aguarde, viu? Isso é uma riqueza muito grande, muito, muito grande. Ó aqui, ó. Já fui loba hoje, já fui porquinha. Eu sou vários bichos. A Francisca mandou um recadinho aqui, vamos ouvir.
3: Bom dia, Ana Pimenta.
0: Bom
3: que
0: dia.
3: Deus abençoe você. Gostaria de ouvir a música. Sou a Francisca aqui de Cristino Castro, no Piauí.
0: Olha, Cristino Castro.
3: Gostaria de ouvir a música das Irmãs Freitas. Qualquer uma que vocês tocarem é bem-vinda. A mesma oferece Sebastião Dantas, Edileuza em Teresina, Divina Raquel. E para toda a minha família, para todas as pessoas dos grupos que eu participo, um abraço, Ana Pimenta.
0: Valeu, minha amiga, um abraço grande, viu? O Gasparzinho, começa a soltar os pedidos do pessoal aí. A primeira que estava na fila era Domingo, do SPC. Vamos tocando e vamos conversando? Qual que você vai soltar?
4: Tá tocando aquela pedida aí.
0: Qual?
5: Obrigado, meu.
0: Ah, você já tá soltando, né? Porque eu tô com medo de não dar tempo, gente. Porque o programa já tá quase acabando, é muito recadinho. E a prioridade são os recadinhos de vocês. Então eu tô soltando aqui. Gasparzinho já vai. Faz um sobe-som aí, Gasparzinho. Pelo menos um pedaço da música.

0: Bom, deixa eu ver quem mais aqui que tem recadinho que eu não soltei. Da Cleonice, vamos ouvir.
1: E quero mandar um alô aí.
0: Peraí, tem outro aqui.
1: Olá, bom dia, Ana Pimenta.
0: Bom dia.
1: Aqui é Cleonice, de Uruará, Pará. Pois é, eu sou ouvinte da Nacional, desde o comecinho da Nacional,
0: oh,
1: no tempo da
0: Tia
1: Leninha. O Titi Gilvan Chaves, desde aquele tempinho. Tô. Ainda hoje eu sou ouvinte daí. Quase todo dia eu tô ouvindo. Às vezes quando o rádio não quer pegar, né?
0: É.
1: E quero mandar um alô aí pra todos os meus amigos e amigas do grupo Sula Civiles, do... E todos os outros que não estão no grupo.
0: Todo
1: seu
0: mundo.
1: Enéas, Divina. Todos. Que Deus abençoe. Que tenham um bom domingo, um bom feriado a todos. E quero te falar que sua voz parece muito com as vozes da Sula.
0: Olha.
1: Quando ela começou a fazer o programa, assim, né? Suas vozes é muito parecida com a dela. Nossa, me recordei agora muito as vozes da Sula, ó.
0: Oh, meu amor.
1: Mais um bom dia, minha amiga. Um grande abraço a todos.
0: Que bom ouvir você falando isso.
1: Ah, rode uma musguinha aí pra nós de Paulo Torres e José Mery. Nem o sol, nem a lua. Ofereço pra todos os ouvintes da programação.
0: Tá joia, Cleonice. Tá anotado aqui. Eu só não sei se vai dar tempo mais hoje por causa do...

0: do tempo também, né? O tempo tá terminando, mas tá anotado aqui. Olha, deixa eu ver quem mais aqui. O André mandou mais foto aqui com a paisagem da janela dele, a natureza. Olha, tá o azimute voltado para Brasília, pro Rodeador e pra Floresta Amazônica. Um apontamento divino e perfeito. Que coisa linda, André. Nossa, que paz, André. Bom demais ver você assim. Coisa boa, meu amigo. Desejo muita felicidade sempre pra você. A Domingas, de Peixoto de Azevedo, no Mato Grosso. Vamos ouvir.
1: Bom dia, Ana. Passando para parabenizar o programa, tá excelente.
0: Ô, minha amiga.
1: Vai a próxima música, se der tempo, para todos os ouvintes. E te parabenizar, amo muito você.
0: Oh, meu amor, muito obrigada por esse carinho, viu? Obrigada pela sua companhia. Um beijo enorme para todo mundo aí do Mato Grosso, Dona Marlene do Pará também, passando aqui para dizer que tá na escuta. Um beijo enorme, Dona Marlene. Deixa eu ver quem mais. A Celídia mandou recado, mas não foi hoje. Graciete também, é meu recado de ontem. Recado da Elisângela a gente já ouviu. Eu tô aqui correndo contra o tempo para ouvir todos os recadinhos de vocês. Eu acho que os recadinhos já foram. Vamos tocar uma música então, Gasparzinho? Só para eu me organizar aqui. Tô chegando no final do programa. São 11h46 em Brasília, 9h46 no Alto Solimões.

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1: Um clássico da nossa MPB, Domingo no Parque, de Gilberto Gil. Olha, eu recomendo muito, tava comentando aqui com o Gasparzinho, quem puder entrar aí no Google, na internet, as imagens do Gilberto Gil cantando essa música com a Rita Lee, com os Mutantes. É uma parte muito linda da história da nossa música, que a gente precisa sempre reviver, né? E eu fico feliz quando vocês pedem uma música como essa aqui. E a gente vai fechando o programa de hoje, então, agradecendo a audiência de todos vocês. Tem um recadinho aqui do Cadu também, Carlos Eduardo, menino Cadu, cidade de Amarante, no Piauí, tá ligadinho no programa, um beijo, viu? Outro beijo aqui pra Domingas. A gente vai fechando então e agradecendo a audiência de todos. Não deu pra tocar todos os pedidos, mas a gente vai terminar o som de Luiz Miguel, La Barca, essa música tão romântica. Eu desejo que essa música chegue ao coração de vocês, que inspire vocês nesse domingo, pra quem for trabalhar, pra quem for descansar, nessa paz, nessa beleza, nesse astral maravilhoso. Um beijo grande, pessoal. E na terça-feira eu tô de volta ao vivo com o Mosaico. Um beijo.

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1: Meio-dia no horário de Brasília. Boa tarde. Eu sou Marli Arboleia e este é o Nacional Notícias com os destaques do momento. O ministro Gilmar Mendes, do STF, propôs uma mudança no regimento interno do tribunal. O decano quer vetar a atuação de militares e delegados nos gabinetes de ministros da corte. Vamos entender o pedido ao vivo com a repórter Carolina Pessoa. Boa tarde, Carolina.
2: Olá, Marli. Boa tarde para você, boa tarde para todos. Isso mesmo. O ministro Gilmar Mendes, do Supremo Tribunal Federal, apresentou uma proposta para proibir que militares, delegados ou policiais sejam cedidos para atuar como assessores nos gabinetes da corte, conforme está previsto no regimento interno do tribunal. A ideia, apresentada neste sábado, surge meio à escalada da crise entre os ministros Alexandre de Moraes e André Mendonça. Cada um deles possui dois delegados da Polícia Federal como assessores. Para Mendes, a presença desses policiais nos gabinetes representa o risco de que decisões sobre a condução de investigações, que seria de exclusividade da autoridade policial, estejam sendo transferidas para o Supremo. A proposta vem também após o ministro André Mendonça ter retirado o sigilo de um relatório da Polícia Federal com diversas mensagens enviadas pelo ex-banqueiro Daniel Vorcaro, antigo dono do Banco Master, ao ministro Alexandre de Moraes, conforme apontam os investigadores. Nas conversas, Vorcaro menciona um contrato de R$ 131 milhões entre o escritório de advocacia da esposa de Moraes e o Master. Foram expostos ainda diálogos em que o ex-banqueiro demonstra ter obtido informações sobre uma possível operação da PF para prendê-lo. O texto apresentado pelo ministro Gilmar Mendes prevê que os servidores das carreiras militares e policiais possam atuar em atividades de segurança nos gabinetes, mas que seja proibida a participação na instrução de inquéritos ou processos e em atividades de assessoramento jurídico. Voltamos com você, Marli.
1: Ok, Carol, muito obrigada. Esse foi o Nacional Notícias. Mais informações à 1 da tarde.
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4: Agora 12:04, Flávia Bittencourt.

E você ouviu Cássia Eller de Moraes Moreira e Marisa Monte, Palavras ao Vento. Também Rosa Passos de Djavan, Seduzir. Flávia Bittencourt de Dominguinhos e Anastácia, Eu Só Quero um Xodó. Agora 12:14, você ouve Rita Lee.

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1: Marcelo Ginesi, música dele, O Melhor da Vida. Alexandre Leão, de Dorival Caymmi, Vestido de Bolero. Rita Lee, dela, e Luiz Sérgio Carlini, Lá Vou Eu. Criolo, Chocolate, também Renato Piau e Luiz Melodia Fadas.

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3: Meio-dia e 33, Caetano Veloso.

Alceu Valença, dele Vicente Barreto, Tropicana, também Caetano Veloso, de Carlinhos Brown, Meia Lua Inteira, Fagner, de Fagner e Cecília Meirelles, Canteiros. 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Gilberto Gil.

Adriana Calcanhoto, Della e Antônio Cícero, Pelos Ares. Também Gal Costa, de Caetano Veloso, Odara. E Gilberto Gil, de Gil, Super-Homem, A Canção. Paralamas do Sucesso, Me Liga. Na sequência, Fernanda Porto, Samba 2.

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1: Agora 1 hora em Brasília. Boa tarde, eu sou Marli Arboleia e este é o Nacional Notícias com os destaques do momento. Com a expectativa de receber cerca de 30 mil pessoas, o tradicional desfile de 7 de setembro na Esplanada dos Ministérios aqui em Brasília está marcado para começar às 9 horas da manhã desta segunda-feira. Vamos aos detalhes da programação ao vivo com o repórter Renato Ribeiro. Boa tarde, Renato.
2: Muito boa tarde, Marli. A programação inclui a apresentação de alunos de escolas públicas, tropas a pé, veículos e blindados das Forças Armadas, além da Polícia Militar e do Corpo de Bombeiros do Distrito Federal. Também haverá a tradicional pirâmide humana do Batalhão de Polícia do Exército, tropas montadas e apresentações da Esquadrilha da Fumaça e de aeronaves da Força Aérea Brasileira. E para quem vai ao evento, a recomendação é chegar cedo. As arquibancadas abrem às 6 da manhã, metrô e ônibus serão gratuitos, né? E o trânsito terá restrições com bloqueios e acesso controlado. A segurança foi reforçada com revistas e inspeção individual. Não será permitida a entrada com drones, armas, facas, máscaras, cartazes, animais, exceto cães-guias, nem bolsas e mochilas grandes. E com previsão de calor e sol forte, a orientação é levar água em garrafas de plástico individuais, usar roupas leves, boné ou chapéu e protetor solar. E o encerramento do desfile

0: está previsto para as 11 da manhã. Marli.
1: Ok, Renato, muito obrigada. Esse foi o Nacional Notícias. Próxima edição às 2 horas.
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1: Agora 1 hora 4 minutos, Maria Rita.

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0: Foi Fagner e Zé Ramalho de Zé Ramalho, a terceira lâmina. Também Clara Nunes e João Bosco de Bosco, Aldir Blanc, Paulo Emílio, Nação. Marisa Monte, Beija Eu.
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0: Jorge Benjor e Caetano Veloso.

0: Foi Carla Sabá de Caetano Veloso Baby também, Zé Cabaleiro dele, Babylon, Jorge Benjor e Caetano Veloso, Yves Brussel.
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0: Tavito, Rua Ramalhete, Sérgio Sampaio, Rosa Púrpura de Cubatão.

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1: 2 horas em Brasília. Boa tarde, eu sou Marli Arboleia e este é o Nacional Notícias com o destaque do momento. Conselhos tutelares de todo o país contam agora com uma plataforma que reúne informações de contato atualizadas para prevenção e combate à violência sexual contra crianças e adolescentes. Vamos saber mais sobre a iniciativa ao vivo com a repórter Carolina Pessoa. Boa tarde, Carol.
2: Olá, Marli. Boa tarde para você, boa tarde para todos. Isso mesmo, o Movimento Violência Sexual Zero, mobilização para prevenir e enfrentar a violência sexual contra crianças e adolescentes no Brasil, lançou um mapa nacional dos conselhos tutelares. A plataforma é gratuita e pode ser acessada pelo site violenciasexualzero.com.br. A página reúne informações de contato com mais de 3.500 conselhos tutelares do país e instruções sobre como fazer uma denúncia. Um dos canais sugeridos é o Disque 100. A ligação é gratuita e o denunciante pode se manter em anonimato. Os telefones 190 da Polícia Militar e 191 da Polícia Rodoviária Federal são indicados na plataforma para quando se presencia uma violência. Outro contato sugerido é a SaferNet, associação que recebe denúncias de casos de abuso sexual cometidos no ambiente virtual. Também é possível encontrar no site dicas de livros, ferramentas, materiais por escrito e visuais e séries de vídeos informativos de apoio sobre o assunto. O Movimento Violência Sexual Zero aponta que apenas 8,5% dos casos de violência sexual no país são denunciados. A iniciativa é fruto de uma parceria entre a organização Childhood Brasil, o Instituto Liberta, o Grupo de Mulheres do Brasil e a empresa Vibra Energia. Voltamos com você, Marli.
1: Ok, Carol, muito obrigada. Nacional Notícias, próxima edição às 3 horas.
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Olá, ouvintes das rádios nacional, muito boa tarde para Tabatinga, Benjamin Constant, Atalaia do Norte, São Paulo de Olivença, para as demais cidades do Amazonas e para todo o Brasil. E onde quer que você esteja nos acompanhando, uma excelente tarde. Eu sou o Otto Farias e tenho a alegria de comandar o Cultura Ativa diretamente dos estúdios da Nacional do Alto Solimões em Tabatinga para todo o Brasil. E como vai o seu dia? Está chegando a hora de mergulharmos juntos na riqueza e na diversidade da cultura amazônica. Aqui você vai encontrar muita música, arte, tradição, histórias, talentos e as mais diversas manifestações culturais da Amazônia. Um espaço para valorizar quem faz cultura, conhecer novos artistas e celebrar a identidade e a criatividade do nosso povo. Então aumente o som, fique com a gente e participe. O Cultura Ativa começa agora e a sua companhia é muito importante para nós. Sejam muito bem-vindos. Hoje é 6 de setembro do ano de 2026. Acompanhem o nosso programa também pelo site radios.ebc.com.br e pelo aplicativo Rádios EBC no seu celular. Para participar, mande sua mensagem para o nosso WhatsApp, DDD 97 98407 1680. A apresentação, produção e trabalhos técnicos de Otto Farias, coordenação é de Mislene Ferreira, Bianca Petená, gerente das Rádios Nacional, gerência executiva das Rádios EBC, Carlos Sena. Cultura Ativa de hoje, vamos ouvir depoimentos da diretoria e presidência da Associação Folclórica Onça Pintada, o presidente Sarará, o vice-presidente professor Sebastião Souza e representantes da comissão organizadora da Associação Folclórica Onça Pintada, grande campeã do 12º Festival Internacional de Tribos do Alto Solimões, Festisol 2026. Os depoimentos foram gravados após o anúncio, após a contagem dos pontos, na qual Onça Pintada foi a grande campeã.

Uma conquista que celebra a arte, a tradição, a identidade e a paixão do povo do Alto Solimões. Não perca, é hoje, no Cultura Ativa. Teremos também o Cultural em Notícia, Canção Preferida e Agenda Cultural. E para abrir o Cultura Ativa de hoje, vamos começar com uma verdadeira pérola da música amazônica, Pérola Azulada, dos compositores Joãozinho Gomes e Zé Miguel, na interpretação da talentosa cantora Thaís Sodré. Uma canção que traduz a beleza, a força e a identidade da nossa Amazônia. Essa é a primeira música do programa de hoje. Vamos ouvir?

foi assim que a gente abriu o Cultura Ativa de hoje, com essa linda interpretação de Pérola Azulada, dos compositores Joãozinho Gomes e Zé Miguel, na voz de Thaís Sodré. E você está acompanhando o programa Cultura Ativa. Estudantes do Pipoca em Cena mergulham na história do Teatro Amazonas. Conhecer um dos cartões postais de Manaus pode ser algo comum para muita gente, mas para quem ainda está descobrindo a própria cidade, a experiência pode ganhar outro significado. Foi assim para os estudantes do Pipoca em Cena que, nesta última quarta-feira, no dia 2, deixaram a sala de aula para conhecer de perto o Teatro Amazonas. Duas turmas da Escola Estadual Cívico-Militar Paulo Mourão, no bairro São Jorge, na zona oeste de Manaus, participaram de visitas guiadas realizadas pela manhã e à noite. Durante o tour, os alunos passaram por diferentes espaços do teatro e acompanharam explicações sobre a construção do prédio, a arquitetura e acontecimentos que fazem parte da história do local e da capital amazonense. Para alguns, era a primeira vez dentro do Teatro Amazonas. E as descobertas começaram logo na chegada. A experiência no Teatro Amazonas continuou na quinta-feira, dia 3, dessa vez, duas turmas da Escola Estadual Francelina Assis Dantas, no bairro Alvorada 2, participaram aí das visitas guiadas também nos períodos da manhã e da tarde. A atividade segue a mesma proposta de aproximar os estudantes de espaços culturais de Manaus e proporcionar uma experiência de aprendizado fora da sala de aula. Depois das oficinas, das gravações e das experiências culturais, chega a hora de conferir os resultados de todo esse processo. Os 20 curtas-metragens produzidos pelos estudantes serão exibidos nos dias 9 e 10 de setembro durante a programação de encerramento da 12ª edição do Pipoca em Cena. E você está acompanhando o programa Cultura Ativa. E agora o Cultura Ativa traz a força e a ancestralidade da cultura amazônica com Samaúma, o canto tribal da Onça Preta 2026. A obra faz parte do álbum Évare Sagrado, um legado de amor, celebrando a identidade, a tradição e a riqueza cultural do nosso povo. Vamos ouvir Samaúma, canto tribal da Onça Preta 2026.

0: E acabamos de ouvir Samaúma, o canto tribal da Onça Preta 2026, uma obra que faz parte do álbum Évare Sagrado, um legado de amor. E você está acompanhando o programa Cultura Ativa.
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2: Bom, nesse momento eu converso com o maestro da batucada da Onça Pintada campeão 2026, Agenor Júnior, muito emocionado, comemorando bastante, né, pela vitória. Agenor, seja bem-vindo e parabéns pela vitória.
3: Muito obrigado. É o segundo ano que eu venho pra cá, ano passado eu vim, mas foi muito em cima. E esse ano eu tive a felicidade de passar esse praticamente 2 meses aqui com essa galera maravilhosa da batucada. E eu estou muito feliz, foi um processo muito longo, de muita luta, muito ensaio. E hoje, graças a Deus, a gente está aqui comemorando essa vitória.
2: Agenor, eu pude observar os ensaios da Onça Pintada, da Batucada. Foram cantos tribais novos, né? Como é que foi esse treinamento para que chegasse a um ponto, para que chegasse aquela harmonia musical?
3: As músicas da Onça esse ano elas foram bem complexas, então ela exigiu muito ensaio, muito treinamento, né, da galera da batucada, mas graças a Deus a gente conseguiu executar. Teve algumas pequenas falhas assim que acontecem. Eu queria até parabenizar aí o maestro da Onça Pintada, da Onça Contrária, né, o Alex, também, que eu acompanhei aqui, pela vitória, né, a gente perdeu por 1/10, mas a gente está no caminho certo. Se Deus quiser, ano que vem a gente vai aprimorar mais ainda a nossa batucada e vamos para cima.
2: Maravilha! O que significa para ti essa vitória?
3: É muito importante para mim. A gente acompanha aqui o festival, o Feitiçol, né? A Onça Pintada estava vindo assim de muitas derrotas e a

0: gente está nesse processo de reformulação, reestruturação de tudo. E a batucada não poderia ser diferente. A gente pegou essa batucada aqui, está renovando. E a cada vez mais a gente está se aprimorando, graças a Deus. E vamos para cima, que ano que vem tem mais.
1: É, qual é a diferença dos cantos tribais para as toadas?
0: Os cantos tribais, por se tratar diretamente pela questão dos povos originários, você tem muitas levadas diferentes, muitos toques diferentes. Então torna a dinâmica toda muito complexa. Não, as músicas não são fáceis, são bem difíceis. Mas a batucada foi, arrebentou, deu show e graças a Deus a gente conseguiu esse título.
1: Agenor Júnior, parabéns pela vitória e agora é só comemoração.
0: Sim, meu amigo, muito obrigado. Parabéns a toda a nação vermelha e branca pela vitória. Vamos comemorar e até ano que vem, se Deus quiser.
1: Aí, portanto, minha gente, Agenor Júnior, Peara, da Onça Pintada 2026. Olá, gente, nesse momento eu converso com o Adriano Assis, artista plástico, muito emocionado com essa vitória da Onça Pintada. Ele é o primeiro ano dele na Onça Pintada, depois de 10 anos, finalmente, a Onça Pintada sagrou-se campeã. Assis, fala um pouco dessa emoção de poder conquistar o título de 2026.
2: A emoção sempre é maior, ainda mais nós temos 10 anos de festival. Esse trabalho é um trabalho em equipe de muito tempo. De muito tempo, 10 anos de Onça Pintada, Onça Preta. E hoje estamos fazendo nossa estreia, esse ano a estreia na Onça Pintada, trazendo tão sonhado título, resgatando o título para a Onça Pintada, tão merecido esse festival. 10 anos de festival, já tem uma história das duas nações, mas agora é o início de um novo ciclo.
1: Certo. Como é sentir essa emoção? Como é estar numa agremiação campeã?
2: A emoção é muito maior, porque a força, a determinação de toda essa equipe, da minha equipe, do Chiquinho, do Matheus, dos nossos parceiros que colaboraram na construção de um belo figurino para contribuir com esse belo espetáculo da Onça Pintada.
1: Adriano, parabéns pela vitória.
2: Obrigado, muito obrigado.
1: Aí, portanto, minha gente, Adriano Assis,
2: Adriano Assis do Ateliê Adriano Assis, juntamente com meu amigo Chiquinho, com meu amigo Matheus e toda uma grande equipe contribuindo para o sucesso e para a vitória da Onça Pintada.
1: Maravilha,
2: e 2027 tem mais.
1: Olá, nesse momento converso com a Jeane Marques, da comissão organizadora da Onça Pintada, campeã do ano de 2026. Então, fale dessa emoção, Jeane.
3: Nossa, é uma emoção imensa, porque a gente vem lutando há algum tempo para chegar ao pódio e trazer alegria para o nosso povo, né? A Onça Pintada é a onça do povão, é a onça que une todas as pessoas que estão do lado vermelho, do lado mágoa, onde tem uma tradição com tudo isso. E essa emoção de poder reviver, trazer a história, o nosso tema esse ano foi voltado com isso, não é à toa que nós trouxemos uma das maiores, que é a Márcia Campela, uma doutora enorme, de ilustre, que veio para abrilhantar ainda mais, trazer ainda mais a história, a raiz da nação Omagua.
1: Jeane, Sarará falou que o ponto determinante foi a união. O vice-presidente Sebastião falou que foi a questão da pesquisa. Para você, qual foi o ponto determinante para essa conquista?
3: De fato, os dois, eles se uniram. Eu não discordo de nenhum dos dois, mas também acredito que a soma de toda a equipe, a soma de ir à raiz da tradição e trazer de fato a história da nação Omagua, revivendo ela, trazendo ela para a vida atual hoje, onde veio tribos da própria nação Omagua vindo para cá também, além de todas as outras tribos que se familiarizaram com a nossa nação, eu acho que também isso foi um ponto intrínseco, mas também eu quero elogiar nesse momento da oportunidade as itens, porque elas se esforçam, todos os itens, a galera é item, toda a organização é item, então a pontuação ela vale muito e nós ganhamos por 3 décimos a mais, já que as impugnações não foram aceitas, então eu acredito muito que essa nação

0: para se dar a este mérito também, pela dedicação também de cada item correspondente a essa pontuação.
1: Olha, esse trecho que acabamos de ouvir, pele pintada, pele vermelha. É, como é ser pele vermelha, Giane?
0: Imagine uma coisa, o que é ser vivo? É sangue, está correndo sangue nas tuas veias, e o sangue é vermelho, ele traz a raiz, ele traz a pulsão, o que faz bater o teu coração. É o nosso sangue, é a onça vermelha, é a nação vermelha, que se encoraja com cada vez mais ir à frente, ir à guerra, enfrentar o que tiver de enfrentar, mas nunca baixar a cabeça e seguir em frente. Olha. A pele vermelha, olha como eu me arrepio, a pele vermelha é trazer assim, eu sou, eu estou aqui, eu vim para ficar.
1: Olha, esse festival constituiu-se o maior festival do Alto Solimões. O que, que você pode esperar em 2027?
0: Olha, o ano passado, a Massa Cambeba trouxe um registro que ela estava em Barcelona. E eu, em uma das imagens, num dos eventos, né, da nossa tribo, na nossa tribo, a nação Lobago foi parar em Barcelona, em uma exposição fantástica. Então imagine, estamos na Tríplice Fronteira. Ela une três países, só que aqui não vem somente, tem os turistas, tem uma nação que vem por fora através de Colômbia, através de Peru e chega aqui para este evento. Então nós não somos só aqui, como eu falei, nós somos almáguas, nós somos muito mais para frente. Países, outros países já conhecem a nossa tribo, a nossa, nosso evento, nosso festival. Esse é só mais um que foi um dos melhores até agora. E nós fomos agraciados com a vitória. Mas eu acredito que ano que vem isso vai ser ainda muito maior.
1: Além dessa vitória, qual a parte durante as apresentações de vocês que você achou mais emocionante?
0: Olha, na segunda noite, a que mais me emocionou foi a entrada da rainha do folclore, da onça pintada. Ela já era rainha, tinha saído, e no retorno dela, ela sofreu muito com alguns comentários que a gente sabe, olha, ser lindo não é fácil. E na arena ela veio e deu show, não é à toa que ela foi 10. Mas ainda assim, outro momento emocionante, entrada da nossa Índia Guerreira, que também abrilhantou, tirou nota 10 e tudo. Mas assim, o momento gostoso foi o final da apoteose, da junção de todo mundo ali, mostrando o quanto nós estamos aqui para ficar e vibrando. Se você visse de cima, cara, foi tão emocionante que você olhava para a arquibancada, as pessoas chorando, você olhava para a área ali onde fica o prefeito, para a área onde fica os... Fugiu agora o nome, mas você olhava até para a arquibancada da contrária, todo mundo extasiado com tanta energia boa e positiva. Como eu falei, a pele vermelha, ela é destaque, ela chama a atenção, ela pulsa.
1: Olha, minha gente, é importante o Giane, muito obrigado, Giane, pelo seu belo depoimento. Parabéns pela vitória.
0: Muito obrigada. Deixo um beijo a todos da nação Lobago, da nação vermelha. Onça pintada no seu coração. E nos vemos ano que vem com mais uma vitória. Muito obrigada. Um grande beijo a vocês. Deus abençoe a cada um. A onça contrária também. Meus parabéns, porque também foi um espetáculo. Se não fosse vocês também, nós não existiríamos. E um grande beijo a todos das duas nações.
1: Maravilha, aí portanto Giane, da comissão organizadora da campeã Onça Pintada 2026. Gente, nesse momento estou aqui com o professor Sebastião, vice-presidente da Onça Pintada. Em outros depoimentos ele falou que eles levariam cultura e levaram.
2: É isso aí, todo

0: Nossos ouvintes, eu quero aqui parabenizar o povo do Alto Solimões, o povo de Tabatinga, os grupos étnicos, em especial o povo Amágua, que nós trouxemos para a arena todo um conjunto cultural, falando da mitologia, da cosmovisão e de tudo aquilo que enriquece o cenário, o que os povos originários representam para o Brasil e para o mundo. Esta vitória, ela é uma coisa ainda muito pequena para a gente falar, porque nós estamos no processo de decolonialidade da onça pintada, que sempre folclorizou o feixe-sol. E agora nós estamos fazendo esse caminho inverso. Temos decoloniando para que, de fato, a gente tenha uma cultura de verdade e um arcabouço intelectual muito grande para a sociedade de Tabatinga e para todos os participantes que vêm prestigiar o feixe-sol.
1: Então, fale do tema que foi o campo.
0: Então, olha, nós trouxemos hoje para a arena Amágua, o povo ancestral que nasce das águas. Então, nós viemos mostrar isso, essa cosmovisão do surgimento do povo Amágua. E aí nós trouxemos, tanto nas alegorias, quanto nas letras das músicas, quanto nos figurinos, toda uma estrutura para mostrar para o povo tabatinguense que, de fato, esse tema fez com que as pessoas refletissem sobre os conhecimentos das populações amazônicas.
1: Maravilha. Então, é importante o Sebastião Souza, professor, mas também ex-presidente da Onça Pintada, dessa vez campeão 2026.
0: Isso mesmo. Essa vitória representa uma parte da história que nós vamos apresentar nos futuros festivais aqui de Tabatinga. O festival de 2027 já está repensado a partir deste aqui que nós trouxemos para a arena Amágua, a ancestralidade do povo que nasce das águas.
1: Certo. Qual foi o ponto determinante para essa conquista? O que que resultou?
0: Estudos antropológicos, sociológicos, cosmovisão, tudo aquilo que a gente quer de fato mostrar. Nada foi inventado, houve muito estudo.
1: Parabéns, professor, muito obrigado pela entrevista aqui na Rádio Nacional.
0: Eu quero agradecer a todos os ouvintes e que apreciem as letras, inclusive da nossa pintada, que tem muito a ver com as populações do Alto Solimões. Parabéns a todos.
1: Aí, portanto, minha gente, professor Sebastião. Bom, agora eu converso com o presidente da Onça Pintada, Sarará. Está mais tranquilo. Sarará, fale para nós dessa emoção de ser campeão.
2: É uma emoção muito boa. É uma sensação de dever cumprido, né? A minha nação está com esse título engasgado há muito tempo. Como eu falei, né? Ano passado nós fizemos um belo espetáculo e perdemos por causa de regulamento. Esse ano a gente corrigiu o regulamento e conseguimos ganhar. Conseguimos deixar a disputa dentro da arena. E mais uma vez dentro da arena a Onça Pintada ganhou de novo. Provou que ela é a melhor de Tabatinga. Era para nós estar com o nosso bi, mas infelizmente a gente não conseguiu. Agora nós vamos buscar o piano que vem.
1: Maravilha. Qual foi o ponto determinante para essa conquista?
2: A união. A união. A nossa diretoria é muito pequenininha. O povo que estava trabalhando era muito pequeno. A gente reuniu e falou: ou a gente vai agora com tudo, ou nós vamos perder de novo. Todo mundo se uniu. Pessoal do barracão de alegoria, nós entrando na segunda noite e eles preparando a última alegoria. Então, assim, foi uma união total, meu amigo. E você sabe que a união faz a força. Não tinha como tirar esse título da gente.
1: Sarará, o próximo passo está bem aí. Quando é que pode começar já a pensar nos próximos? Claro, tem que comemorar primeiro. Mas já tem alguma coisa em mente?
2: Claro. Eu sou um pouco ansioso. Ontem, antes de nós, depois que terminou a segunda noite, eu já chamei meu pessoal que é o de arte e já falei o próximo tema que eu queria. E aí ele falou, calma, ainda nem ganhamos, mas já vai elaborando o próximo tema.

0: subir o padrão. Porque a equipe é muito boa. É, precisamos fazer alguns ajustes. Vamos fazer esses ajustes e vamos subir o padrão. Tenho certeza.
1: Maravilha, Sarará. Eu quero parabenizar, parabéns pela vitória. Mande um recado para a nação vermelha e branca que não puderam vir para a comemoração.
0: Minha nação, a minha chegada em 2025 foi em busca do título. Batemos na trave, prometi que esse ano vinha, então tá aí minha nação. Que estava engasgado. Muito obrigado por atender o chamado. Estou muito feliz. E vamos comemorar nosso título.
1: Muito obrigado, Sarará. Um forte abraço.
2: E agora o Cultura Ativa traz mais uma expressão da força e da tradição do folclore do Alto Solimões. Depois dessas palavras dos organizadores da Onça Pintada, vamos ouvir Povo das Águas, o canto tribal da Onça Pintada 2026, presente no álbum O Legado Vivo do Povo das Águas. Uma obra que celebra a identidade, a cultura e a força do povo amazônico, em uma homenagem às nossas raízes e à nossa ligação com as águas. Vale lembrar, a Onça Pintada foi a grande campeã do Festival 2026.

E acabamos de ouvir Povo das Águas, o canto tribal da Onça Pintada 2026, presente no álbum O Legado Vivo do Povo das Águas. E essa emoção fica ainda maior porque a Onça Pintada é a grande campeã do Festsol 2026. Tá gostando do programa Cultura Ativa, de onde você nos ouve? Participe com sugestões, pedidos da sua música preferida amazônica e sugestões de entrevista com artistas do seu estado na Amazônia. 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E agora o Cultura Ativa traz uma das toadas mais marcantes do Boi Garantido, Flor de Tucumã, uma composição de Emerson Maia, lançada no álbum Parintins para o Mundo Ver, de 1997. Acompanhe!

0: E acabamos de ouvir Flor de Tucumã, essa marcante toada do Boi Garantido, composta por Emerson Maia e lançada no álbum Parintins para o Mundo Ver, de 1997. Uma verdadeira joia da música regional que celebra, em sua melodia e poesia, a beleza e o imaginário da nossa Amazônia. Você está acompanhando o programa Cultura Ativa.
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0: E chegou a hora do Cultural em Notícia. Cultura nos Territórios abre inscrições para 260 oficinas. Carolina Pessoa, repórter da Rádio Nacional, tem as informações.
2: Estão abertas as inscrições para 260 oficinas artísticas e culturais gratuitas do programa Cultura Presente nos Territórios, desenvolvido pela Secretaria de Cultura e Economia Criativa do Estado do Rio de Janeiro. O projeto conta com mais de 50 centros de referência e cerca de 90 tipos de atividades disponíveis em 10 regiões do Rio. Entre os cursos oferecidos estão música, dança, teatro, artesanato, pintura, audiovisual e contação de histórias. Os cronogramas e cargas horárias de cada um deles são adaptados à realidade de cada local. Entre os municípios atendidos pelo projeto estão Angra dos Reis, Búzios, Campos dos Goytacazes, Macaé e Petrópolis. Segundo a Secretaria, o objetivo do programa é democratizar o acesso aos direitos culturais, fortalecer identidades territoriais e promover o desenvolvimento sociocultural sustentável do Estado. A iniciativa também articulações culturais com outras políticas públicas em áreas como educação, assistência social e meio ambiente. Além das oficinas, outras ferramentas de aprendizado utilizadas no projeto são cineclubes e feiras criativas. Da Rádio Nacional no Rio de Janeiro, Carolina Pessoa.
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0: Aí, portanto, o quadro Cultural em Notícia.
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3: Olá, sou a Gleuciane, moro em Tamaniquá. Gostaria de ouvir uma música do cantor Helder Cruz. A música se chama Querida. Obrigado.
0: Muito obrigado, Luciane, pela sua participação no Cultura Ativa e pelo excelente pedido musical. É sempre uma alegria contar com a sua companhia. Um grande abraço e continue com a gente. E também quero convidar você que está do outro lado do rádio, participe também do nosso programa enviando um áudio no WhatsApp DDD 97 98407 1680. No áudio, fale o seu nome, sua cidade e seu pedido da música preferida do cantor da Amazônia. Aguardo a sua participação. E atendendo ao pedido musical da nossa ouvinte Luciane, vamos juntos curtir uma música muito especial, Querida, de Helder Cruz. Luciane, esse pedido é para você e para todos que estão ligados no Cultura Ativa. Solta o som.

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1: Aí, portanto, você acabou de ouvir a música Querida, pedido da nossa ouvinte Luciane. E você está acompanhando o programa Cultura Ativa. E chegamos no nosso quadro Agenda Cultural. No Amazonas, série Amazônia, Teatro Amazonas recebe concerto gratuito da Orquestra Sinfônica da Amazônia. O concerto de abertura da série Amazônia, novo projeto da Orquestra Sinfônica da Amazônia, OSA, acontece no próximo dia 9 de setembro, a partir das 20 horas, no Teatro Amazonas. A apresentação será gratuita e vai reunir obras que aproximam a música de concerto dos sons, ritmos e referências culturais da região. Aí, portanto, o quadro Agenda Cultural. E claro, você também pode nos enviar a agenda cultural da sua cidade na Amazônia Brasileira, nos espaços públicos e movimento popular. Mande para o e-mail altosolimões@ebc.com.br. Repetindo, altosolimões@ebc.com.br. Ou no WhatsApp, DDD 97 98407 1680. E agora no Cultura Ativa vamos viajar pelos sons e pela poesia da Amazônia com Fronteiras, uma bela composição de Nelber Uchoa. Acompanhe!

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1: Agora são 3 horas em Brasília. Boa tarde para você. Eu sou Bianca Paiva e este é o Nacional Notícias com um destaque do momento. A Anvisa autorizou a importação de um medicamento experimental para o tratamento do piloto e influenciador Lito Souza, que sofre de uma doença rara. O repórter Renato Ribeiro traz as informações ao vivo. Boa tarde, Renato.
2: Muito boa tarde, Bianca e ouvintes. Pelas redes sociais, a esposa de Lito, Mila Zaido, afirmou que o medicamento autorizado pela Anvisa pode chegar ao Brasil em até 9 dias. O influenciador foi diagnosticado com a doença Creutzfeldt-Jakob, né? E segundo, essa é uma enfermidade, Bianca, cerebral, rara, é grave, sem cura. E Mila destacou que o casal conseguiu a liberação da medicação sem regalias ou uso de dinheiro público.
3: Conseguimos, por meios próprios, o contato de uma outra farmacêutica. E porque o caso do Lito é muito interessante, eles liberaram o uso compassivo e aí eu fui atrás de todo o processo, que é liberação no FDA, liberação no Ministério da Saúde, liberação na Anvisa, tudo dentro da lei.
2: Mila também falou sobre a importância de mostrar o caminho para que outras famílias possam participar de novos estudos e importar medicamentos para doenças raras. Lito Souza, de 59 anos, está em casa, onde recebe cuidados paliativos, acompanhado por uma equipe de saúde. Bianca.
1: Obrigada, Renato. Esse foi o Nacional Notícias. Um ótimo domingo a todos.
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Estamos juntos, o meu boa tarde a você, torcedor, que bate essa bola redonda há 90 anos nessa gatinha chamada Rádio Nacional. Estádio Olímpico, jornalista Edgar Proença, o Mangueirão, em Belém do Pará. A bola vai rolar às 16h e a Nacional vai correr atrás dela para você. É dia de Remo e Flamengo no seu rádio, 26ª rodada do Campeonato Brasileiro. Para você que se liga no futebol da Rádio do Brasil, numa muito boa, vai ficar legal. O Remo na 19ª posição, 23 pontos. O Flamengo na cola do Palmeiras, em segundo com 51 pontos. Sendo que o Palmeiras joga hoje no Nilton Santos contra o Botafogo. Portanto, promessa de uma rodada que pode ser decisiva aí para o Campeonato Brasileiro. Ou pode, pelo menos, mostrar um destino aí mais favorável àqueles que buscam a liderança. 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Vem aí Remo e Flamengo. Está no ar o show de bola nacional, galera.

0: 15:34 em Belém, às 4 Coro Comendo, 32 é a temperatura, faz sol em Belém, mas com aquela promessa todo mundo sabe, né? Por volta de 15 para as 5, 5 horas, 5:15, costuma cair aquela chuvinha de 10 minutos para dar uma aliviada. Vamos começar a movimentar os craques da reportagem nacional, os donos da notícia, vem aí. Casa cheia hoje no Mangueirão. Mangueirão lotado para ver Flamengo e Grêmio, Remo. Remo e Flamengo. Eu começo com um destaque do time da casa. O destaque do Remo está chegando no microfone nacional e a voz é dele.
1: Rafael Monteiro.
0: Fala, Rafinha. Beleza, parceiro?
2: Muito boa tarde, Andrezão. Boa tarde aos amigos ligados. No show de bola nacional, na vice-lanterna do Campeonato Brasileiro, o Remo busca vencer diante da torcida para permanecer firme na luta contra o rebaixamento. Em casa, o Remo obteve o seguinte retrospecto: 3 vitórias, 5 empates e 4 derrotas em 12 jogos disputados pelo Campeonato Brasileiro. Em relação ao time que começa jogando, o artilheiro da equipe paraense, já com 7 gols marcados, volta a ficar à disposição do técnico Léo Condé, após ficar de fora da última rodada contra o Curitiba por causa de dores no tornozelo.
0: Beleza pura, Rafa, o espião tá de olho para você. 3:35, o destaque do Mengão, que tem novidades dentro do campo e fora também, né, Rafa?
2: Exatamente. Em caso de vitória rubro-negro, o Flamengo ultrapassa o Palmeiras e assume a liderança do Campeonato Brasileiro. Porém, para permanecer até o final da 26ª rodada, na ponta da tabela de classificação, terá de torcer para o Palmeiras não vencer o Botafogo no estádio Nilton Santos às 18h30. Sobre o time titular, Pulgar fica no banco de reservas e os recém-contratados Valência e Joaquim Freitas fazem

0: Ele vai refrescar meu gogó durante os 90 minutos de bola rolando no seu rádio. Tá na hora de ouvir o comentarista que sabe o que diz. Alô, alô!
1: Alô, alô, meu caro André Luiz Mendes, o locutor de todas as ondas. Estamos chegando para Flamengo e Remo. Remo e Flamengo. Mangueirão cheio, lotado, torcida do Flamengo presente. E é um jogo importantíssimo. Se perde campeonato, se perde um jogo desse, ou empata. Ou seja, o Flamengo tem que fazer a parte dele, tem que vencer o jogo e aí partir para o Seca mais tarde, envolvendo o Palmeiras com o Botafogo, como disse o Rafael. O Flamengo deverá botar em campo, daqui a pouco o Rafael vai confirmar a força máxima. Lembrando que joga na quinta-feira em Quito, no Equador, contra o Independente Del Valle, por isso vai seguir direto de Belém do Pará para o Equador. O Flamengo vem de uma vitória em cima do Mirassol. É um jogo difícil? É, porque jogar sempre na casa do adversário é difícil. Mas se você olhar a tabela, onde está o Flamengo, que é o vice-líder da competição, onde está o Remo, obviamente que o Flamengo tem o favoritismo, apesar de estar jogando em Belém do Pará. Como você bem sabe, meu caro André Luiz Mendes, e aqueles que estão ligados na gente, o Flamengo tem torcida espalhada por todo o Brasil. Hoje, como diria o ex-presidente do Fluminense, Francisco Horta, é vencer ou vencer, André.
0: Valeu, Mário Silva, vai estar conosco durante os 90 minutos de bola rolando no seu rádio. Eu quero uma do Remo, diga aí, Rafa.
2: Vamos ao plantão esportivo da Rádio Nacional, 26ª rodada do Campeonato Brasileiro. Daqui a pouquinho no Mineirão começa a partida entre Cruzeiro e Atlético Paranaense. Às 4 horas da tarde, no mesmo horário, o Internacional enfrenta o Santos no Beira-Rio. Mais um pouquinho mais tarde, às 6:30 da tarde, o Botafogo encara o Palmeiras no estádio Nilton Santos.

0: Certo, é o Mirassol hoje aprontou com a turma da zona do rebaixamento, botou aquele comprimidinho no copo para deixar todo mundo preocupado. Agora sim, Rafa, traga meio do Remo aí, parceiro.
1: Falamos sobre a situação do Remo na tabela de classificação, né? O Remo está numa situação complicada, é o vice-lanterna da competição nacional. O Remo vem de 7 jogos sem vencer nesse Brasileirão e o técnico Léo Condé fala em repensar o sistema defensivo.
2: O futebol ele é feito de gols, né? E evitar, como você pontuou, uma bola parada, a gente já mudou o posicionamento, a gente treina, continuar treinando, não tem outro caminho que não seja treinar, os atletas são os mesmos, talvez a gente possa modificar uma ou outra posição para tentar, né, oxigenar ali também na parte defensiva, normalmente se muda muito do meio para frente. Talvez a gente tenha que rever algumas questões ali também na linha de defesa.
1: O Remo é a pior, né? A segunda pior defesa do Brasileirão, com 42 gols sofridos e fica atrás somente, na frente na verdade, né? Fica apenas na frente da Chapecoense, que sofreu 49 gols no total. Então realmente, Andrezão, o Léo Condé precisa ajeitar a cozinha, Andrezão.
0: Tá certo! Jogadores estão finalizando o trabalho de aquecimento, já voltando para os camarins. Tem uma informação que o Flamengo vai jogar de vermelho, camisa vermelha. O Remo joga com a sua tradicional camisa azul marinho para as equipes que vão entrar em campo. O Internacional joga já contra o Peixe na Vila. Aliás, na Vila não. O jogo é lá em Porto Alegre. É que o Santos vem cheio de desfalques para essa partida, hein, Juliano Justo?
3: Grande Andrezão, um abraço para você, para todo mundo que está com a gente aqui no Futebol da Nacional, domingão de decisão lá no Rio Grande do Sul pela 26ª rodada do Campeonato Brasileiro, 4 da tarde também tem um clássico, Inter e Santos no estádio Beira-Rio, as duas equipes em situações muito complicadas no Campeonato Nacional, o Inter vivendo talvez a sua pior crise da história, né? Depois de ser eliminado pelo rival Grêmio no meio de semana, 3-1 pelas quartas da Copa do Brasil, o Inter está afundado na zona de rebaixamento, começou a rodada em 18º com 25 pontos, não vence pelo Brasileirão desde maio deste ano. E o técnico Pezzolano pode estar fazendo seu último jogo aí, se não vencer com derrota, certamente ele será demitido, mas depende com empate, dependendo da atuação da equipe, ele também deixará o comando técnico do Internacional. Do outro lado, o Santos também numa situação difícil no Campeonato Brasileiro, abriu a rodada em 14º com 29 pontos, lutando contra o rebaixamento, assim como o seu rival gaúcho, mas também vem numa eliminação na Copa do Brasil para o Palmeiras no meio de semana na Vila Belmiro 0-0. Só que ao contrário do Inter, o Santos ainda tem a Copa Sul-Americana, confronto contra o Atlético Mineiro. Este é o jogo, então. Domingo agora, hoje, 4 da tarde, lá no Beira-Rio. Inter e Santos, jogaço. Volto com você, Andrezão. Um grande abraço, boa jornada, um bom domingo a todos. Juliano Justo, de
0: obrigado.
3: São Paulo, para a Rádio Nacional.
0: Valeu, Juliano Justo, aqui no microfone do Brasil, uma do Mengão, hein, Rafa?
1: E quem chegou ao microfone da Rádio Nacional, o técnico do Flamengo, Leonardo Jardim, que fala sobre o elenco rubro-negro e o retorno do atacante Plata após ser reprovado nos exames médicos do Dínamo de Moscou.
4: O Flamengo é também aquele só no estrangeiro, não é como foi em Portugal. Por isso, a equipa do Flamengo não é só 11, é os 11, é os que estão fora. É aqueles que jogam, aqueles que não jogam, são esses todos. Por isso temos que gerir dessa forma. Eu tenho 20 e tal jogadores, aproveitar que ganhei agora um reforço extra, o Plata, estou satisfeito que ele é uma boa solução e pronto, vamos tentá-los aproveitar da melhor forma para ter jogadores competitivos para esses duelos todos que vêm, mesmo que alguns descansem e outros jogam, uns iniciam, uns podem entrar na segunda parte. É essa dinâmica que eu gosto de gestão de equipa.
1: Destacando que o Gonçalo Plata ele será reintegrado à equipe rubro-negra. A diretoria do Flamengo já deixou claro que não tem interesse mais em negociar o jogador nessa transferência, nessa janela de transferência. O jogador, né, o staff do jogador, está tentando uma transferência já de imediato para o futebol asiático, né, o futebol ali árabe. Porém, a diretoria do Flamengo quer Raquel de

0: quer o jogador de volta para ser reintegrado e voltar ao elenco do Flamengo. A diretoria do Flamengo ficou meio chateada, aborrecida, porque o jogador está demorando. Se ele for reprovado, tem que voltar para o Rio de Janeiro, onde o Flamengo tem o seu centro de treinamento. Não, ele meio que emendou ali uma mini férias e volta hoje. Ele é aguardado no Rio de Janeiro hoje pela diretoria do Flamengo, Andrezão.
1: É, a informação que eu tenho, Rafa, é que ele vai direto para o Equador para encontrar com a delegação do Flamengo, que sai hoje direto para Quito para poder se adaptar lá com os 2.850 metros, que não é lá muita coisa, mas interfere de qualquer maneira. Mário, o técnico do Flamengo prometeu colocar um time ofensivo. Quando ele saca o pulgar e bota o Paquetá, ele está demonstrando que confere com o que ele prometeu.
2: Perfeito, porque vai ter um meio campo mais ofensivo, o pulgar é mais de marcação. Provavelmente, no segundo tempo, dependendo do andamento do jogo e do resultado, se o Flamengo estiver vencendo, algumas mexidas serão cometidas, saída, por exemplo, do Arrascaeta, esse vem saindo sempre, o Pedro, que também vem saindo sempre, porque fica todo mundo dizendo que o Flamengo não joga no segundo tempo, é que é evidente que alguns jogadores cansam. O Arrascaeta é um deles, que não pode, não sustenta o tempo inteiro. Então há que ter uma mexida. Só, André, abrindo aqui um parênteses em relação ao Plata, o Flamengo estava aqui conversando com o Rafael aqui. O Flamengo tem que processar, acionar a FIFA para os dirigentes russos. Porque tanto o Plata no Flamengo como o Matheus lá do Botafogo ficaram numa situação desagradável. O cara é reprovado no exame médico. Se ele é reprovado na China e na Rússia, ele é reprovado aqui. A medicina é a mesma. Então há que se tomar uma atitude. Porque como é que vai vender o jogador depois que o jogador é reprovado no exame médico? O pessoal da Rússia tem que explicar. Para mim, os caras acharam um negócio melhor, parece que comparam a Argentina e, ó, liberaram o jogador. Podiam liberar e não inventar, né?
1: É verdade. Parecendo um amigo meu que ele detesta supermercado, toda vez que ele fala que vai no supermercado, que a esposa pede o favor, ele fala assim: amor, não dá, porque eu sinto toda vez que eu vou no supermercado, eu tenho febre. Cara de pau desse. É brincadeira. O Cruzeiro pega já o Atlético Paranaense. Isso é assunto para o Rodrigo Ricardo. Salve, salve, parceiro.
3: Salve, Andrezão. Cruzeiro e Atlético Paranaense duelam neste domingo às 16h no Mineirão, pela 26ª rodada do Brasileirão. O clima é de pressão na Toca da Raposa após a eliminação na Copa do Brasil para o Galo e cobranças públicas da diretoria. O Cruzeiro tenta defender sua vaga no G6. O técnico Arthur Jorge e seus comandados agora só têm o Campeonato Brasileiro pela frente. Do outro lado, o Furacão vive bom momento e está dentro do G4 do Brasileirão. O time paranaense é o segundo melhor visitante do torneio, vindo de uma sequência invicta fora de casa. A grande arma do técnico Odair Helma é o artilheiro colombiano Kevin Viveiros, que já balançou as redes 17 vezes nesta temporada. No gol, o jovem Mikael deve ganhar a vaga de Santos. No retrospecto recente, o Furacão também leva vantagem, já que venceu o Cruzeiro por 2-1 no primeiro turno, lá na Arena da Baixada. Valeu, Andrezão. Um abraçaço. Valeu. Tchau.
1: Outro. Tchau. Obrigado, meu caro Rodrigo Ricardo. Nessa vitória que o Rafa falou do São Paulo, um dos gols do São Paulo foi marcado pelo Luciano, que conseguiu ultrapassar a marca do Careca. E isso é um fato a ser registrado, né, Mário? Porque o Careca foi um fenômeno.
2: Com certeza. O Careca foi um grande jogador, destaque do Guarani, depois destaque do São Paulo, depois destaque de Nápoles. Mas o Luciano é um bom jogador, vem para ultrapassar o Careca. Lembrando que agora se joga mais que na época do Careca. Tem todo o mérito. Eu gosto do jogador, é um jogador forte no ataque e que realmente ajuda muito o São Paulo.
1: Legal, quero uma do Remo, traga-me uma do Leão aí, Rafa.
0: É, pelo lado do Remo, lateral direito, Marcelinho fala que o time precisa melhorar o aproveitamento no ataque.
4: Cara, tá faltando, a gente tem que concentrar mais, né? Porque a gente criou muito e a gente não conseguiu fazer o gol. Então é caprichar isso no treinamento pra, se tiver uma oportunidade, tem que fazer logo o gol, né? Porque a bola pune, infelizmente, foi dolorida essa derrota, tanto pra gente, jogador, né? Como pra torcida. E ficou aprendizado, agora é concentrar o máximo nas oportunidades que tiver, a gente matar o jogo.
0: Em 23 jogos, o Remo marcou 30 gols no Campeonato Brasileiro.

0: Janeiro. Não é a pior, não é o pior ataque. É longe de ser o pior ataque da competição, mas nos últimos 7 jogos, principalmente, deixou a desejar, Andrezão.
1: Tá legal, você ligado no futebol da Nacional, o Botafogo pega o Palmeiras às 18h30 no Nilson, torcedor do Flamengo vai estar ligado nesse jogo, hein, Lincoln Chaves?
2: Tudo bem contigo, André? Olha só, o torcedor Maravilha. Do Palmeiras com certeza vai estar de ouvido ligadinho na Rádio Nacional para secar o Flamengo. Isso porque esse rubro-negro vencer o Remo daqui a pouquinho no Mangueirão, o Verdão vai enfrentar o Botafogo logo mais, a obrigação de ganhar para não perder a liderança do Campeonato Brasileiro. O time paulista tem 52 pontos, um a mais que o clube da Gávea, e ocupa o topo da tabela desde a 7ª rodada. Preocupado com essa perda de gordura na ponta, o técnico Abel Ferreira, inclusive, poupou os jogadores no clássico diante do Santos pela Copa do Brasil na Vila Belmiro, na última quarta-feira, aproveitando a vantagem de 3-0 construída no jogo de ida pelo confronto das quartas de final. Nomes como o zagueiro Gustavo Gomes, o meia John Arias e o lateral Joaquim Piquerez devem voltar à formação titular. Já o lateral Arthur, expulso no empate por 1-1 com o Mirassol no fim de semana anterior no Maião, desfalca o Alviverde. O Glorioso vem de 3 derrotas seguidas, distanciou-se do G5 e agora se vê na briga para fugir da zona de rebaixamento. Com 30 pontos, o Alvinegro de General Severiano terá o desfalque do lateral Alex Telles, que se contundiu na derrota por 3-0 para o Flamengo no Maracanã há uma semana. A tendência é que, tendo apenas o Marçal para o lado esquerdo da defesa, o técnico interino Rodrigo Belão mexa no esquema tático da equipe. A bola rola para Botafogo e Palmeiras às 18h30 da noite no Nilton Santos. Um abraço, André.
1: Outro para você, obrigado, meu caro Lincoln Chaves, conversando com os amigos da Nacional em todo o Brasil. Meu caro Rafa, sente o ato trilar o apito. E o Remo não vai fazer um gol com 1 segundo no jogo, é impossível isso. O Flamengo será líder do Campeonato Brasileiro, provisoriamente, que soma 1 ponto. Na contagem geral, tem 50 gols contra 45 do Palmeiras. Nos quesitos de empate, o Flamengo será líder do Campeonato Brasileiro, pelo menos por alguns instantes. Ou se vencer o jogo, até por volta de 8h30, 8h35 da noite, porque o jogo do Botafogo é às 18h30, o Flamengo será líder do Campeonato Brasileiro, caso o Palmeiras não passe pelo Botafogo. Ou será líder provisório, definitivo, ou então o Palmeiras vai continuar mantendo a ponta no Campeonato Brasileiro. Um destaque do Mengão para fechar aí, Rafa.
3: Ou até mesmo se o Flamengo perdeu, o Palmeiras pode abrir uma vantagem maior em relação ao Flamengo, né? Hoje a diferença é de 1 ponto, se o Palmeiras vencer e o Flamengo perder, essa diferença 4. Vai para 4 pontos, aumenta, então a gente fica na expectativa para saber se vai ter alteração ou não na ponta da tabela de classificação. E pelo lado do Flamengo, Lucas Paquetá destaca a solidez da equipe nos últimos jogos.
4: Cara, isso mostra o crescimento da equipe, né? A concentração nos 90 minutos, não turmar gol acaba gerando uma confiança enorme, não só para a galera ali de trás, né? Que defende mais, mas como um todo, nossa marcação começa lá na frente, então a gente tem cada vez mais feito jogos sólidos, isso é muito importante para o seguimento da temporada.
3: O Flamengo tem o melhor ataque do Campeonato Brasileiro, com 50 gols marcados, e a melhor defesa ao lado do Palmeiras, com 21 gols sofridos, Andrezão.
1: Tá legal, valeu, Rafa. Reta final do Campeonato Brasileiro Feminino. Alô, Brenda Balbi.
5: Fala, galera, boa tarde, tudo bem? Olha, falando aqui sobre Campeonato Brasileiro Feminino, amanhã, na segunda-feira, nós conheceremos o último time classificado ali para as semifinais da competição, que sairá do duelo entre Corinthians e Cruzeiro. Vale frisar que o primeiro jogo entre as duas equipes, o primeiro jogo das quartas de final entre as duas equipes, ficou 1-0 para a equipe do Corinthians fora de casa, e agora o Timão decide em seus domínios. Dois times que tiveram bastantes oscilações durante a competição, o Corinthians que perdeu o posto, né, de líder do campeonato na última rodada do Campeonato Brasileiro, pois perdeu, né, a última rodada, e o São Paulo venceu assumindo a liderança, e o Cruzeiro que também passou alguns perrengues ali para se classificar entre os 8 primeiros colocados do Campeonato Brasileiro e avançar para essa fase de mata-mata, mas a história é que amanhã, na segunda-feira, nós conheceremos quem avança para as semifinais do Brasileirão Feminino Série A1. O jogo acontece 5 horas da tarde e depois a gente volta aqui para falar um pouquinho mais desses confrontos já definidos, né, que já estarão definidos nas semifinais do Campeonato Brasileiro Série A1, beleza?

0: Tchau, tchau.
1: Beleza. Tchau, tchau. Obrigado, minha querida Brenda Balbi. Aqui no microfone do Brasil. Antes de chamar as escalações, deixa eu saber uma coisa do Mário. Há um problema sério acontecendo no futebol brasileiro, Mário, porque a arbitragem brasileira não consegue manter uma linha, andar numa linha tênue. Ou seja, tem interpretações diferentes para lances, para os mesmos lances. Regra não está sendo aplicada, esse negócio de só o capitão falar com o juiz já não era para ter mais jogo nenhum, que vai 15 mil em cima dele, não há um mínimo de respeito a isso. Mas o mais importante é a interpretação dos árbitros. O que para um é expulso, para o outro nem amarelo é, Mário.
2: Verdade, é a questão do critério. O critério não é um só. Um expulsa, outro não expulsa. Um dá vermelho, o outro dá amarelo. E pior que o VAR entrou na mesma canoa também. Até o VAR tem critérios diferentes. E tem uma coisa, André, que está faltando e não sei quando é que eles vão botar. A CBF gasta tanto dinheiro. Gente, vamos botar a bola com chip. Para de ficar nesse negócio, entrou ou não entrou. Século XXI, metade do século XXI. Peraí, gente. A bolinha com chip, só falta os caras complicar isso. Apita no relógio do juiz, foi gol ou não foi gol. Agora, realmente, você tem razão. Hoje é pênalti, amanhã não é pênalti. Hoje é falta, amanhã não é falta. Não é só de um juiz para o juiz. É no mesmo jogo, o juiz, às vezes, que é pior, às vezes, aplica critérios diferentes. Será que isso vai consertar um dia, não?
1: Oh, tomara que conserte. Pelo menos é a nossa expectativa. As quatro, a bola rola, as equipes estão entrando em campo. É boa a torcida do Flamengo, que está acima do posicionamento de transmissão à direita do Mangueirão. O resto tudo azul, a torcida do Remo. Equipes entrando em campo. E junto com as equipes, o Rafinha Monteiro, o espião, também vai entrar no seu rádio, vai abrir o leque para você, galera. Vem aí os craques do jogo na Rádio do Brasil.

confirmado e escalado pelo técnico Léo Condé. Entra em campo com camisa número 88, Marcelo Rangel. Na direita, 79, Marcelinho. A dupla de zaga é formada pelo capitão do time, Marlon, camisa 13. E 18, o camaronês Chamba. Na esquerda, finalizando o sistema defensivo, camisa 6, Marlon. No meio de campo, 8, Patrick. 14, Leonel Pico. E 55, Zé Ricardo. No ataque, 22, Iago Pikachu. 21, Galeano. E 19, Gabriel Tagliari. O treinador Léo Condé relacionou para o banco de reservas o camisa 97, Ivan Quaresma. 4, Matheus Felipe. 2, Matheus Alexandre. Zé Ivaldo veste a 27. 77, Mike. 28, Zé Wellison. 35, Edson. 26, David Braga. 15, Vitor Bueno. 7, Jajá Poveda com a camisa 9. E Aleph Manga com a 11.

0: de regatas do Flamengo. Escalado e confirmado pelo técnico Leonardo Jardim. Entra em campo com camisa número 1, Rossi. Na direita, 22, Emerson Royal. A dupla de zaga é formada pelo camisa 3, Léo Ortiz. E 4, Léo Pereira. Na esquerda, finalizando o sistema defensivo, camisa 6, Ayrton Lucas. Na meiuca, 21, Jorginho. 20, Lucas Paquetá. E 10, o capitão do time, De Arrascaeta. No ataque, 15, Carrascal. 16, Samuel Lino. E 9, Pedro. Leonardo Jardim relacionou para o banco de reservas, Andrew, com a camisa 42. 2, Varela. 13, Danilo. 76, Johnny. 5, Eric Pulgar. 8, Saul. 18, De La Cruz. 11, Everton Cebolinha. 7, Luiz Araújo. 14, Valência. 27, Bruno Henrique. E 30, Joaquim Freitas. O trio é paranaense. Apita Lucas Casagrande. O segundo assistente é o Bruno Botilha. E o quarto árbitro é o Anderson Ribeiro Gonçalves de Goiás. Estão corrigindo, o Anderson Ribeiro Gonçalves de Goiás. O árbitro de vídeo é o Weber Roberto Lopes, de Santa Catarina.
1: Lado a lado com a galera, Rafinha já mostrou tudo pra você aqui no microfone esportivo do Brasil, Rafa. Vamos só fazer aqui um ajuste na nossa querida arbitragem.
0: Vitor Hugo Mazu dos Santos, de Paraná, certo.
1: O Lucas Casagrande é o árbitro, o Bruno Bosquilha é o número 1, o Vitor Imazu é o número 2, o senhor, os três do Paraná, como você disse. O Anderson Gonçalves é o árbitro reserva, é o quarto árbitro, que é de Goiás. E o Weber Roberto Lopes é de Santa Catarina. Portanto, só moralizar aqui para ficar tranquilo para o torcedor entender. Até eu, quando botei os nomes aqui, fiquei confuso. Coisas do futebol. Bom, as equipes já estão ali depois da execução dos hinos, preparadas. Subiu uma linda bandeira, sobe outra. Agora o mosaico com a padroeira de Belém, Nossa Senhora de Nazaré, mais conhecida carinhosamente pelos seus devotos como Nazinha. Portanto, é a festa que faz o torcedor do Leão. Agora sobe uma bandeira, né, um mosaico grande com bandeirão mostrando o Leão, que é como é conhecido o Clube Remo do Pará. E diz o seguinte, uma faixa embaixo: em cada um de nós, né, mora a esperança. Essa esperança que o Remo tem de faturar. Ô Mário, o Flamengo, você vem fazer o dever dele de casa aqui sem se preocupar com o Palmeiras, mas em fazendo o dever de casa, você acha que o Palmeiras é muito favorito para ganhar do Botafogo?
2: É favorito, mas algumas vezes o favorito dança. Eu palpitei aqui, o Carlos Borges, nosso amigo, tem um quiz, e eu palpitei o quiz empate. Eu botei empate. Entre Palmeiras e Botafogo. Pode ser que eu acerte. Mas é um jogo difícil. Botafogo está numa fase muito ruim. Tem a impressão que o auxiliar que está, o técnico interino, está cada vez mais perto da forca. Mas se ganhar ou empatar, vai ficar mais arejado. A preocupação maior, meu caro André, é ganhar o jogo aqui. Flamengo e Remo. Ganha. E espero que aconteça pela frente. Se não, complica. Aí é que complica. Você perde. Ih, apareceu ali o Alcino. Grande ídolo.
1: O Mesquita e o Alcino, esse mosaico, uh-huh, ele se refere àquela vitória do Remo em cima do Flamengo no Maracanã, que os dois fizeram os gols.
2: Bons tempos. Nem me lembrava do Alcino, me lembro. Depois jogou aqui no Bangu, o dono de Seca Meca.
0: 25 de outubro de 1975.
2: Você não era nem nascido, né? Era?
1: Rafa, essa hora, Rafa, você estava nem no planejamento do andar de baixo.
0: Não mesmo. Sou da década de 80.
2: Tá certo, 75, eu estava na Rádio Federal, tem tempo isso aí.
1: Com certeza, são 14 horas e 2 minutos, temos atraso no início do espetáculo. Agora, ó, Rafinha, a torcida do Remo tá dando um show de mosaico, que loucura,
3: hein? É verdade, bonitos, né? Interativos, fumaça também nesse momento, muita festa. E se você olhar para a tabela, realmente é um ânimo que pouca gente dá para entender. Só o amor do torcedor mesmo faz a gente compreender essa festa, porque o Remo vem muito mal no Campeonato Brasileiro, subiu, né? Teve o acesso ano passado. Mas o Campeonato Brasileiro desse ano não é nada agradável para a equipe paraense, que está na vice-lanterna da competição. Mas os torcedores, realmente, como eles falaram, mora a esperança na torcida, porque a torcida vai fazendo o seu papel no Mangueirão, Andrezão.
1: Tá certo. Mário, rapidinho, 7 jogos sem vencer no Mangueirão. Isso é em relação à expectativa do Flamengo. Joga a favor ou joga contra?
2: Joga contra. A pressão é muito grande em cima dos jogadores do Remo. E você tem, não posso trampar o sol com a peneirinha, né? Você tem que entrar em campo, ganhar do vice-líder, do ataque mais positivo, por aí vai. Então você tem que correr atrás da peteca. Agora, eu me lembrei de um fato interessante envolvendo Remo e Paysandu. Tem gente que é Flamengo e Remo. A ordem não interessa. Ou Flamengo.

0: Flamengo e Paysandu. Então, quando o Flamengo joga contra o Remo, os caras que são do Paysandu torcem pelo Flamengo. Quando é o contrário, os caras que torcem pelo Remo e o Flamengo torcem, porque o Flamengo, Vasco e outros, graças, diga-se passagem, à Rádio Nacional, tem uma torcida espalhada por todo o Brasil, não é isso, André?
1: É verdade, sem dúvida nenhuma. Não há distância que nos separe, torcedor do Brasil. A bola está pronta para ser rolada debaixo de muita fumaça azul que está se dissipando rapidamente. O Flamengo vai atacar para a esquerda do seu rádio. O Leão, o Remo, ataca para a direita. Prepare o seu coração, galera do Brasil. Vem emoção aí. Vale liderança do Campeonato Brasileiro. Vamos correr atrás dela no microfonaço do Brasil. Para você ficar ligadinho, ligadinho no show de bola nacional. Essa fumaça azul pode não prejudicar nós aqui na transmissão, nem os jogadores, mas prejudica o VAR, porque o VAR está no Rio de Janeiro, na Barra da Tijuca, e com a fumaça acima para a câmera filmar, é meio complicado, hein? São 30 câmeras, 30 celulares. Está rolando a bola, galera!
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1: Atrás dela no microfonaço do Brasil. A bola vem para Léo Pereira. Léo Pereira domina pela canhota, soltou, entregando para Ayrton Lucas. Liberou jogada, fez com a rasca. Volta a bola de novo agora para Ayrton Lucas. De primeira recorda, jogada entrega na linha média defensiva do Flamengo. O Léo Ortiz já impulsionou a bola na direita para Jorginho, como lateral direito. Jorginho levantou de primeira, a bola vem levantando para a boca da área, grande área. Sobrou para o jogador que era o Emerson Royal. Ele, o Marlon, ele acaba fazendo falta. Ele pegou pesado ali, hein, Rafa?
3: Chegou ali atabalhoado, com muita vontade, acabou empurrando o jogador do Remo ali no campo de defesa da equipe do Remo pelo lado esquerdo. Saiu ali da bola, quem ia cobrar era o Chamba, camisa 18, deixou ali pro Marcelinho 79, 0-0 ao placar nacional.
1: Futebol na Rádio do Brasil, e quarta-feira tem Copa Libertadores da América no seu rádio. Você vai conferir tudo no microfonaço da Nacional. E numa quinta-feira, né? Quinta-feira, eu visto a quarta, dói. Quinta-feira, você vai conferir tudo, tudo com a gente numa muito, mas numa muito boa Nacional. Vai transmitir pra você. Legal, galera, tem Independente del Valle, Flamengo, direto do Equador, direto de Quito, Atahualpa. Estádio Olímpico, a bola vai rolar às 21 horas e 30 minutos para a Independente del Valle Flamengo, jogo de ida da fase da Libertadores da América. Ayrton Lucas recolhe por aqui, bate primeira, dá um tapa na bola, vem com ela mais para trás, agora botou para o Paquetá. Paquetá bate, Flamengo tem uma formação diferente. Daqui a pouco quero perguntar ao Mário. Jorginho está jogando na direita, Rasca recuado na esquerda, o Paquetá está atrás, olha a tabela, veio de novo, sobrou, Samu entregou para o Arrasca, entrada na grande área, travou de primeira para bater, correu para a bola, colocou para fora. Direto para a linha de fundo, ele buscava o ângulo superior esquerdo, pegou mal na miniatura, hein, Rafinha?
3: O Arrasca, que costuma bater bem, ele puxou para a perna direita e pegou mal na bola. Direto para a linha de fundo, à esquerda do goleiro Marcelo Rangel, que apenas acompanhou com os olhos. 0-0 ao placar nacional.
1: Ô Mário, o Flamengo começa, vou te acionar com 2 minutos, porque isso está muito nítido. O Flamengo começa um jogo com o Arrascaeta jogando aqui como um lateral esquerdo, o Jorginho como lateral direito, e o Paquetá como um zagueiro adiantando o Léo Ortiz, que é para confundir o Remo.
0: Porque na outra vez que ficou assim, o Arrascaeta e o Paquetá e o Jorginho, que tinha saído o Pulgar e depois machucou o outro, o Everton, o Jorginho ocupou a posição do Pulgar e o Paquetá fez o segundo homem e o Arrascaeta o terceiro. Mas em movimentações de laterais, é para confundir. Obviamente que o Remo vai jogar fechado para sair pela boa. Vamos ver.
1: A bola fica dominada pelo setor esquerdo do gramado. Remo vinha com a bola. Galeno bateu mal na miniatura. Ela se perde. Bate em cima do jogador do Flamengo. A bola acaba saindo para a linha de lado. É lateral que favorece a equipe rubro-negra. A equipe do Remo. A batida foi feita. Vem para o setor esquerdo do gramado. O lance é bom. Agora vem para a dividida. Levantamento para o Marlon. Subiu de primeira para tirar a zaga. Ela foi recuperada. Patrick da coxa para o terreno. Chega por baixo da bola, tira Léo Ortiz de primeira. Paquetá, rolou macio, rasga Ayrton Lucas de qualquer maneira. Vem para a briga do Pedro ali. Pedro vai brigar na primeira. Na segunda ele ganha um atropelo e dá falta do Pedro aí, hein, Rafa?
3: O Pedro foi tentar buscar ali, brigou ali pelo espaço com camisa 18, Chamba. E acabou puxando o Chamba, o zagueiro do Remo. Falta já cobrada, 0-0 ao placar nacional.
1: A bola estava rolando, ele pediu para voltar, para que novamente seja cobrada.

0: A falta agora com a bola parada pelo Tchamba. Correu para a bola, bateu de pé canhoto para dentro da grande área do Flamengo. Passa por todo mundo. Sobra para o goleiro Rossi. Deixar, já tocou na mão, hein, Rossi? Tem que soltar logo, senão complica. Tem um tempinho aí. Uma coisa vai se complicar. Léo Pereira vem para a esquerda defensiva do Flamengo, vai levantando a cabeça, toca de primeira, vem de prima para o jogador que é o Paquetá. Então Lucas parte pela canhota, a bola é boa ali no pelo meio, ele prendeu demais a bola, soltou, fez aquela burocracia sem necessidade, galera do Brasil. Ela ficou de novo para Jorginho, Jorginho botou para Paquetá, Paquetá vem com ela na bola, botou de primeira, soltou, entregando para Então Lucas, voltou para Paquetá, cara a cara com o inimigo, Lino passou, ele preferiu jogar com Pedro, voltou, Pedro recebeu de novo, fez a jogada, tapa na bola para o Samuel Lino, é fumaça de gol. Correu para a bola, cruzou a barroca do gol. Para fora, perde a Carrascal. Travado pela zaga, desequilibrado. Ele tentou usar a trivela do pé direito para guardá-la no ângulo, hein, Rafa?
1: Ele veio atrapalhado, o zagueiro veio por trás, dando aquela beliscada. Quando ele tentou ali tirar do goleiro, ele tirou do gol também. Mas o jogador ali, o zagueiro do Remo, que vinha acompanhando o Carrascal, era o camisa número 3, Marlon, atrapalhou muito quando ele tentou tirar do goleiro direto para a linha de fundo. O tiro de meta já cobrado. 0-0 ao placar nacional.
0: Hora certa, Nacional. 4:10 da tarde em Belém, galera. 4:10 da tarde em Belém, girando o placar do Campeonato Brasileiro. Aqui não para, não. Bola rolando, couro comendo e o tempo passando. Bom, muito bom, acerto o seu para o meu Jorginho, dominou na grande área, voltou de primeira para o Lino, rolou, macio, no Pedro, matou no peito, a zaga rascou, voltou para o Arrasca do peito, tentou a tabela de novo ali, ele, o Carrascal perde a bola pelo setor direito do gramado, o Arrasca barra da cobertura, dois chegam lá e eu cumpri para você, o giro, não dá tempo não, porque o Arrasqueta roubou uma bola por baixo, tomar no gancho para dar contra-ataque para o Remo, a bola vem para o Pikachu da direita, tem liberdade total para a direita, Ayrton Lucas vem, passou pelo lado dele ali, o Marcelinho já recebeu na entrada da grande área, prefere voltar de primeira, coloca a bola para Patrick, domina pelo meio, vai fazer o giro, botou lá do lado esquerdo do gramado, a bola boa para o Marlon, dominou, vem bola para a grande área aí, agora que chega o Emerson Royer, bateu forte, levanta a bola, cruzou toda a extensão da meta, vem para o lado de cá para o Marcelinho, vem de novo agora, Marcelinho ajeita, vai levantar, é perigo, levantou para a boca, no gol, a bola sobrou para o jogador que é o Emerson Royer, quase que se complicou ali, só terminar o giro, já vou no Rafa, eu confiro para você, 6-1 do primeirão, placar tá paradão na mais querida do Brasil. Ninguém é de ninguém. Remo 0, Flamengo também 0. André Luiz Mendes. Lado a lado com a galera. Arrascaeta recebeu. O jogo começa em velocidade máxima. Dominou, soltou para Ayrton Lucas ali no furo. Vem cruzamento, Pedro pediu por baixo. Chega a zaga para tirar. E o Samuelino com falta. Gol é festa, diga lá, Rafa.
1: Abre o placar, Gabigol no Beira Rio. Agora 1 para o Santos, 0 para o Internacional. Gabigol aos 7 minutos do primeiro tempo, Andrezão.
0: Legal! Já começou o Santos beliscando o Inter lá. Essa zona do rebaixamento vai dar trabalho, meu amigo. Isso vai dar dor de cabeça pra muita gente aí. Pode escrever o que eu tô te falando. A bola tá dentro da grande área, favorece a equipe do Remo. O goleiro Marcelo Rangel já bateu de pé direito, mesmo subiu para o lado defensivo do Flamengo, sobe por ali, despeja o Ayrton Lucas, bota a bola para ali de lado, favorece a equipe do Remo. 7 cravados, primeiro ato do espetáculo, 0 para lá, 0 para cá, ninguém é de ninguém no Mangueirão para você conferir. Uma muito boa, o show de bola nacional que não para, galera do Brasil, não para não, traz só emoção atrás de emoção para você. Lateral que vai ser cobrado, ia ser cobrado pelo Remo, ele tá dando reversão por causa do tempo, Rafa. Foi isso?
1: Exatamente. Passou ali os segundos, aí agora ele mandou reverter, pelo menos essa, a orientação tá meio confusa. Aí ele para, devolve a bola, exatamente, reverteu, Flamengo já cobrou.
0: Legal, maravilha pura. Neste momento o Flamengo é líder do Campeonato Brasileiro, justamente naquele critério do saldo que eu falei aqui. O Flamengo tem mais gols aí do que o Palmeiras, 29 contra 24, portanto, até o momento, se permanecer desse jeito, o Flamengo vai continuar líder se o jogo do Palmeiras também, o Palmeiras foi derrotado, por exemplo, pelo Botafogo. Qualquer outro resultado, o Palmeiras volta. Olha a bola dominada, entregou, Samuel Lino dominou, levantou direto pela boca do cofre, ela vinha passando, Royal, meteu a testa na bola, a bola vem pro Carrascal, do peito, Patrick rasga de qualquer maneira, rifa o perigo na boca do cofre, ela vem aqui atrás tranquila pro Ross pegar, eu quero ver o Mário Silva, 8 cravados, primeiro ato do espetáculo, qual é do jogo, hein, Mário?
2: Bom, já sinalizou a situação do Remo, né? Já teve uma inversão de lateral porque não tem pressa. O Remo está fechado e o Flamengo está atacando e domina o jogo. O problema é acertar o gol.

0: verdade, galera. E pra acertar, tem que chutar. A bola fica pra Marcelinho. Marcelinho já botou nas costas da zaga. A bola é boa demais pro Galeano. Dominou, botou na grande área. Bateu em cima do Léo Pereira, voltou com tranquilidade. Vem ali pro jogador que é o Paquetá. Paquetá já alimentou a jogada, botou pro Royal. Royal botou na cabeça da grande área pra Paquetá. O Flamengo transa a sua jogada pelo meio, 0-0. Encosta pra Pedro, recuado aqui na linha que ele vira o gramado. Vem um, toca na bola, puxa a zaga. Infiltra agora pro setor esquerdo, agora pro Samuel. O Samuel no pisou no Melão. Pikachu dá duro nele, fica de olho. Ele volta pra Ayrton Lucas. O Flamengo começa a trabalhar a bola. O Flamengo começa a fazer a sua estratégia aí pra ver se chega a balançar as redes do Remo. Vai tocando a bola, é melhor no jogo nesse momento, joga bem o Flamengo em Belém. Toque de bola agora vem para Léo Pereira. Léo Pereira vem, passou batido ali, o Paquetá não entendeu, ele botou para Ayrton Lucas de primeira até Jorginho. Jorginho vai ser liberado primeiro, protegeu inteligentemente, ele dá o corpo para sofrer a falta, e só quem é experiente sabe, hein, Rafa?
1: Exatamente, protegeu ali, acabou recebendo a falta, chegou ali fazendo um empurrão, né, fez aquela, chegou com tudo, né, chegou um trem desgovernado ali o jogador do Remo, o Zé Ricardo, e fez a falta. Falta próxima ao meio campo, 0-0 ao placar nacional.
0: Pedro dominou, tentava a jogada, primeira sobra para Patrick pelo meio. Patrick vem, descarregou a miniatura, para no meio, recebe com tranquilidade para o Marlon, para Patrick. Patrick se manda pela canta, a bola é boa, boa bola para ele. Lá de lado direito, livre com o Pikachu, ele botou do outro lado, Léo Pereira de novo, sobrou para batida. De frente para o Galeano bater para fora do gol, hein, Rafa?
1: Pegou de primeira sem deixar a bola quicar ali na meia-lua, mas isolou. Muita força, pouca direção, direto para a linha de fundo. Tiro de meta para o goleirão Rossi. 0-0 ao placar nacional.
0: E os jogadores estão reclamando, Rafa, muito do estado do gramado. Cada tufo saindo, os jogadores escorregando. Uma loucura, hein?
1: Exatamente, Hugo. Já caiu ali o Léo Pereira, já caiu o Arrascaeta. Vamos ver quem é o próximo.
0: É, meu amigo, coisa tá complicada aí. A bola fica dominada pro Ortiz. Ortiz vem com ela caminhando, vem ramando, vem tramando a jogada pro setor direito do gramado. Já rolou macio para Carrascal, bota no buraco para Rasca. De primeiro, um bolão entregando por Emerson. Emerson vem, Royal, ele parou a bola, botou pro Carrasca, voltou do Carrasca pro Arrasca. Ele para lá, para cá, fez um giro de corpo, tentou o trabalho de bola colombiano, botou de primeira pro Uruguai com o Arrasca, entrou no meio agora pro Paquetá. Paquetá dominou, impulsionou, cruzou, Pedro vai marcar, passa à frente dele. Passa a frente, eu diria eu, que por um milésimo ele não marcava, hein, ô Rafa?
1: Exatamente, acho que faltou um carrinho, podia ter chegado ali com mais volume ali, com mais velocidade. Ele não necessitou, ele achou que não havia necessidade, na verdade, do carrinho.
0: É o ângulo,
1: a bola,
0: né?
1: Percorreu toda a pequena área, grande área, mas houve desvio no meio do caminho. Escanteio para o Flamengo, canto esquerdo de ataque, de Arrascaeta na bola.
0: Então tá aí a explicação porque que ele não quis dar o carrinho nem tocar na bola. Tava sem ângulo, preferiu o escanteio. Que o Arrasca vai levantar para a boca do cofre. Todo mundo lá dentro, Arrasca. Botou lá dentro, nas mãos do goleiro Marcelo Rangel, que vai sair jogando, meteu a canhota na miniatura, já bota o Remo pro jogo. Tenta o contra-ataque, mas bate muito forte. A bola sobra aqui tranquila para o goleiro Rossi segurar com absoluta tranquilidade. Com absoluta tranquilidade. A bola fica agora para o Ayrton Lucas. Ayrton Lucas domina, vem ele trotando pelo Flamengo, vem com tranquilidade pelo meio do gramado, faz o giro, contorna ele primeiro, botou, entregando para Jorginho, voltou para Ayrton Lucas. Ayrton Lucas parou, brecou, soltou para Arrasca, ele primeiro, tá para a bola, entregando para o Samuel Lino. Samuel Lino, Arrasca passou para receber, ele ficou preso na marcação, já embaçou para ele, prefere jogar na bola para Léo Pereira. Léo Pereira escora para Paquetá, se movimenta bem, joga bem o Flamengo em Belém. Toque é bom, chamou o primeiro da finta, perde ali na jogada da dividida, quem deu bote em cima dele foi o jogador que era o Gabriel Talhari. Ela sobra agora, traz agora para o Léo Tires. Léo Tires vira o jogo, balança, entrega de primeira, a bola é boa pro Léo Pereira. Pereira dominou, ultrapassou ali, equilibrou o gramado, botou pra Samuel Lino, driblou o primeiro, invadiu pro meio do campo, agora soltando pro Arrasca, ia ter deixado a Arrasca na boa, vem a bola pro meio, pro Remo trabalhar por ali, só cerca o jogador do Flamengo, que é o Pedro. A bola para do outro lado agora pro Marlon, dá uma segurada na miniatura, ele volta, o Palhário, tá, o paraguaio, solta ele primeiro, ei, jogador do São Paulo, bota a bola aqui pelo lado direito agora do Marlon, já tentou esticar a bola pela frente do campo, agora para Marcelinho. Marcelinho domina, o Arrasca tá na cola dele e ganha um lateral a favor do Flamengo, na minha opinião, Rafa.
1: Pra mim também, tô contigo. O último a tocar na bola foi o Marcelinho. Marcelinho botou na frente, chegou ali o Arrascaeta, deu a trava por baixo, mas que o último a tocar foi o Arrascaeta mesmo. Com a perna esquerda, botou pra linha de lado, lateral já cobrado.
0: Já cobrado o lateral e a bola vem espirrada pelo Pedro. É outro lateral que favorece a equipe do Remo. Foi cobrado para Patrick. Patrick domina. Ele está pelo meio do gramado. É a zona de pensamento do Leão. Ele para, olha para ele, passa, entregou para Marlon lá na canhota. Recebeu na moral. Vai dar o combate nele, o Carrascal. Dá um breque na bola, travou de primeira, voltou para Patrick. De novo reorganiza a jogada. Equaliza ali para o Léo Pico. Léo Pico dominou. Deu uma parada de o Léo Pico. Léo Pico já tentou fazer a tabela. Tabelou de frente para o Kirby. Agora para o Talher. Dominou, vai bater. Vem por baixo aí, Tolu. O Aitolu Guaiz. Depois da tomada de bola do Samuel Lino, ele libera para o Pedro agora. Vai dotar na frente, se botar é perigo. Pedro chega na marcação para cobrir. Ele é aplaudido pelo técnico Leonardo Jardim, hein, espião?
1: É, porque ele deu aquela mordida, né? Muita gente reclama que ele é um jogador que combate no ataque. Ele fez isso, combateu, foi ali até a lateral, marcou. Não conseguiu tomar a bola, mas valeu o esforço. 0-0 ao placar nacional.
0: Esse negócio de mordida no futebol é engraçado, né? Que é um termo que se usa para o jogador que chega junto. Pessoal, Rafa, o cara dá uma mordida no Chamba?
1: Olha. Que situação, hein, André? Domingo à tarde.
0: Brinca não. Aí o buraco é mais embaixo. Patrick dominou, soltou de primeira. Vem dominando a equipe do Remo, que começa a se soltar do jogo. Isso é bom pro Flamengo. Daqui a pouco o Mário vai falar. Olha o toque de bola. Ficou pra Jorginho. Jorginho limpou pra Pedro. Domina pelo meio que do gramado. Não tem velocidade. Agora sim que vai chegando o jogador, que é o Emerson Royal. Deixou de primeira pro Carrascal. Carrascal domina. Trabalha a bola para a meia direita do Flamengo. Vira mal o jogo. Só a gente aprende no sub-8, né, Rafa? Que não se atravessa a bola no meio de campo.
1: E não, ainda mais nessa velocidade. Fraquinha, ligou o contra-ataque, lá vai o Remo.
0: Ia, porque a bola já saiu, foi forte demais. Saiu pela linha de lado. Hora certa, Nacional. Em Belém, 4h20 da tarde, galera, no meu 32 graus e a temperatura, faz calor em Belém, é aquele bafo quente. E eu confiro para você, galera, couro comendo, bola rolando e o tempo passando. Bom, muito bom, acerte o seu para o meu tempo, não para, Nacional, crava no seu rádio, galera. Quinzão do primeirão, quase 16, primeiro ato do espetáculo, ninguém é de ninguém na terra de Nossa Senhora de Nazaré. Confira comigo o placar da Nacional.
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0: Tá tudo igual, Remo e Flamengo 0-0. Lado a lado com a galera, jogo parado aí, dois atingidos, o último foi o Pikachu que sobrou para ele, Rafa.
1: Exatamente, ele foi ali na bola e junto com ele foi o Arrascaeta ali também, junto com o Léo Pereira, acabou sofrendo a falta. Falta pelo lado direito de ataque, ele sofreu, ele vai cobrar, falta de longa distância, Andrezão.
0: É, o Pikachu bate tudo no Remo, escanteio, falta, pênalti, ele bate tudo. O experiente Pikachu, lá vai ele para a bola, correu para a meia altura, Iago, Pikachu botou muito forte, a bola acabou se perdendo para a linha de fora. Agora, meu caro Rafael Monteiro, que o Kimi Antonelli fez hoje é um negócio de louco, hein? Olha que há muito tempo que eu não vejo um negócio desse acontecer na Fórmula 1. Ele largou
1: GP da
0: na 20ª, ele gastou na 19ª posição em Monza, grande prêmio da Itália, e o Kimi é italiano. Ele fez 26 ultrapassagens, meu amigo. Conseguiu passar o primeiro, que é o George Russell, mesmo tendo derrapado o carro dele numa das curvas, quando faltavam duas voltas. Só o Pedro com a bola, dominou, fez o giro, bateu devagar, o goleiro segurou a dele. E aí o que, que aconteceu? 26 ultrapassagens, derrapa, faltando duas voltas, estando em segundo, ultrapassa o George Russell, vence em casa, faz dobradinha da Mercedes com o Max Verstappen. Em terceiro, o Gabriel Bortoleto, infelizmente, não marca pontos, porque tem que ser até o décimo, ele chegou na 11ª posição. Mas o que o Kimi fez hoje foi um negócio de louco, hein, Rafa?
1: Ah, foi sensacional. Passando rapidamente, o Antonelli ganhou aí na primeira posição, o Russell na segunda, o Verstappen na terceira, o Norris na quarta, o Piastri na quinta, o Hamilton foi o sexto, o Gasly foi o sétimo, o oitavo, o Lindblad, o nono, o Colapinto, e o décimo, o Tsunoda. Realmente foi impressionante o Antonelli na disputa de hoje. O Leclerc não teve, a gente não pode dizer o mesmo, né? Deu aquela vacilada, deu a batida no final, e o Antonelli acabou vencendo a prova, Andrezão.
0: É verdade. Próximo grande prêmio teremos estreia, né? Que é o grande prêmio de Madrid, semana que vem. Circuito de Madrid vai entrar no circo da Fórmula 1. Tem falta para o Flamengo, é pelo setor direito, traga militares aí, Rafa.
1: É pelo lado direito de ataque, Paquetá e De Arrascaeta na bola, vem bola na área do Grêmio, a bola é bem ali no bico da grande área, pelo lado direito, Andrezão.
0: Vem ela para a boca do gol, atenção galera do Mengão, aumente o volume do rádio comigo, Arrascaeta botou do outro lado, Pedro subiu. Vem primeiro zagueiro, antes do Léo Ortiz, bota a bola para a linha de fundo, é escanteio, Rafa.
1: No segundo pau, chegou ali o camisa 79

0: do Remo e botou para a linha de fundo o Marcelinho. Escanteio pelo lado esquerdo de ataque. O Arrascaeta saiu do lado direito para bater o escanteio no lado esquerdo, Andrezão.
1: 19 no meu rádio, galera, 19 no meu rádio, Arrasca preparado para a cobrança do escanteio que favorece a equipe do Flamengo. É para Cântara, bateu curtinho, o rolou entregando para o Carrascal, tramou a jogada, botou para o Lucas, levantou direto para a boca do gol, a bola vai passar por todo mundo, mergulha de cabeça para tirar de qualquer maneira o Marlon, ela vem aqui atrás, agora sobe para o Ayrton Lucas, pede para o time sair, Ayrton Lucas vem, toca a bola para chamar o Remo para o seu campo, ele para, a bola trava, o Emerson Royal botou lá na direita, entregando de primeira para o Samuel Lino. Samuel Lino, Flamengo hoje está mexendo, tá... Que o time está circulando, impressionante. 19 no meu. A bola fica rolada agora de novo para o Léo Pereira. Eu diria que só o Léo Pereira e o Léo Ortiz que não estão trocando em posição. Lançamento vinha na frente agora do Arrasca. Chega primeiro o Jorginho, do peito para o solo. Amaciou com carinho, botou na verdinha. Amacia entrega para o jogador que é o Léo Pereira. O Flamengo aperta o pescoço do Remo tentando o seu gol. A bola ficou para o Carrascal. Dominou, travou de primeira, botou para Paquetá. Recebeu, vai marcar. Passa a zaga na hora, o Marlon chegou e o Samu ia aguardar o primeiro do Mengão, tá maduro, Rafa!
0: A triangulação do Flamengo quando o Samuel Lino dominou, chegou ali, o Marlon botou pra linha de fundo, ele ia ficar cara a cara com o goleiro Marcelo Rangel. Escanteio pelo lado esquerdo de ataque, mudou agora o cobrador, Carrascal na bola.
1: É, meu amigo, o vento aumenta no Mangueirão, já pode marcar que tem água aí. Pedro bate por cima da meta, a bola vai direto para a linha de fundo. Hora certa do Brasil! Belém do Pará, galera, 4h25 da tarde, girando comigo, 31 a temperatura nesse momento. E atenção, torcedor do Brasil, aqui tá rolando e o tempo passando! Bom, muito bom, o tempo não para, Nacional, marque você, confere comigo, eu cravo pra você, galera, vintão do primeirão, placar tá paradão, olho nele aí, ó.

0: aí começa a chover no Mangueirão. Agora você marca aí, Rafa. 9 minutos e meio no seu relógio, que a chuva vai acabar, viu, Rafa?
1: São 10 minutinhos e ponto.
0: É verdade. A bola vem pelo meio, dominada por Carrascal, foi sardeado por uma, duas vezes. Vem para o toque de bola mais atrás agora. Pikachu vem, o gramado desse jeito, com água, meu amigo. Os caras têm que se preocupar agora duplamente. Mário, o gol do Flamengo está maduro, hein?
2: Está maduro, mas essa chuva vai esfriar um pouquinho, porque a chuva nivela por baixo. O time do Remo não incomodou até agora. O Flamengo precisa chutar também. Agora é a hora. Bola pesada, molhada, é hora de chutar. Agora, não faria mal se apertasse um pouquinho a saída de bola do Remo. Vamos ver.
0: Jorginho toca a bola. Calcanhar do Pedro, botou pro Arrasca. Chega primeiro por aqui o Marcelinho. Volta pro goleiro, que é o Rangel. Bate primeiro, Marcelo Rangel já bateu primeiro. Encosta pro jogador, que é o Tchamba. Tchamba despacha de qualquer maneira. A bola cai pro campo do Flamengo. O Remo não tem jogada pro Flamengo. O Flamengo já vem pro toque. O Léo Pereira já fez um sinal aí para trocar os pneus, né, Rafa? Vai trocar a chuteira, que a coisa tá complicada, hein?
1: Tá muito escorregadio, o gramado já não é muito bom. Chovendo, complica mais. Léo Pereira, atento, pediu para trocar ali a chuteira. Botar uma travinha mais alta, né, Andrezão?
0: Aí que vem a pergunta em relação à regra. Quando o jogador é atendido e sai, ele tem que ficar um minuto para voltar. E quando ele sai para trocar a chuteira que ele não foi atendido?
1: É um questionamento, hein?
0: A tal da interpretação, meu amigo. Eu acho que o cara não vai interpretar como um minuto fora, mas hoje em dia a arbitragem brasileira tá de matar. Vem por baixo no carrinho, rouba a bola, Paquetá tomou na moral, encosta a bola, trabalha com o Léo Pereira para Paquetá, ele solta para Carrascal. Carrascal faz o trabalho de bola, ameaça na primeira, rola, entregando pro jogador, que é o toque de bola feito pelo Samuel Lino. Voltou para a bola de primeira, já encostou, vem pro toque de bola, ela vem de novo agora, toque de bola pelo setor esquerdo, o gramado mudou para Ayrton Lucas, vem pro toque de bola, escorregou de novo, dançou, capotou, vem para Pedro levantou de primeira, pro Lino, matou, no peito, a bola escapuliu dele, perdeu o contato, ela sobra aqui atrás, é pressão do Flamengo no primeiro tempo, 23 no seu rádio. Léo Pereira dominou, botou para o Arrasca de primeira, até o jogador que é o Paquetá divisa o jogador, já meteu na direita, entregando de primeira agora para o Royal, devolveu para o Arrasca, já rolou, entregando de primeira para o Jorginho, tomaram dele, na boa, sem falta, limpo, liberado, vem para o toque de bola para ali, vem o jogador do Flamengo também, toma a bola, limpo, liberado, tá tudo certinho, tá caído o jogador do Remo, não adianta ficar muito tempo caído não, tem que levantar, senão tem que ter atendimento, fica um minuto lá fora. Por isso que a bola está rolando mais tempo durante o jogo. As regras da FIFA ajudaram muito para que isso acontecesse, mas os árbitros poderiam ajudar mais. Olha o Pedro, tabelou, entregou para o Arrasca, dominou na cara do gol, botou de novo na frente, vinha para o Pedro, sobra para a zaga tirar de qualquer maneira. Léo Pereira viaja de cabeça, chega primeiro do que o Talhari, encosta ele primeiro, agora só soltou ali na cabeça da grande área, agora Ortiz botou para Jorginho, tem liberdade, Jorginho para o primeiro campo, infiltrou de primeiro para o Arrascaeta, tá quente o gol do Mengão em Belém, tá esquentando o gol do Flamengo em Belém, ele rolou agora de novo para o Lucas, vai para o fundo, passou pela zaga, chegou na hora, cruzou para toca no gol, vem de calcanhar o Tchamba e atirar a bola, foi pro goleiro Marcelo Rangel, não se concretizou como um atraso, ficou tranquilo, né, Rafa?
1: Exatamente, ele tentou despachar, né, ele tentou dar a bicuda na bola, a bola subiu e foi nas mãos do goleiro Marcelo, que fez a defesa, já saiu jogando 0-0 a placa nacional.
0: Futebol é na verdadeira ainda, né? A vida do Internacional não tá muito boa não, hein, Rafa?
1: Exatamente, o Santos faz
0: dose dupla.
1: É, o segundo, Gabigol, aos 28 minutos do segundo tempo no Beira-Rio, amplia agora 2 para o Santos, 0 para o Inter.
0: E ainda complica mais que vai passar a jogar agora com um jogador a menos, o Internacional, porque o Matheus Bahia foi expulso. E o Santos agora ali tá ganhando 2-0, joga com um jogador a mais. O Flamengo tabela, a bola botou, entregando de primeira ali de fundo. Royal levantou forte demais, vem a zaga para tirar de qualquer maneira. Pikachu completa, ripa o perigo da boca do gol. Ó, a bola sobra pro Flamengo, é pressão rubro-negra em Belém, dominou de novo Jorginho. Flamengo não sai de cima, não larga o jogo. Agora sim, ele tentou jogar com a Rasca, toque errado, o Paquetá fica com ela, domina, faz o giro do corpo, o trabalho de bola, vem pela meia direita, deu um break nela, travou, tentou afunilar, prefere a jogada. Carrascal levantou pra cabeça do Pedro, Lino escorregou sozinho dentro da grande área. Hora certa, Nacional! 4h31 da tarde em Belém, aqui rolando, e o tempo passando! Bom, muito bom, acerte o seu pelo meu tempo, não para. A Nacional crava no seu rádio 26, primeiro ato, o placar tá aqui. Você confere aí, ó. Nacional. Tá tudo igual em Belém, Ramo e Flamengo 0-0. André Luiz Mendes. Escorregou, Talhari parou, olhou, voltou, pode marcar, de novo bateu, bate na zaga, escorregou o Ayrton Lucas e o gramado acaba matando o Flamengo. A bola vem agora pro Samuel Lino, Samuel Lino recolheu, tentou a finta, botou pro Pedro, recuado na linha, que ele vira o gramado, deu um breque na bola, procura os seus companheiros, vai tentar infiltrar, encostou, Flamengo vem com a bola, o Flamengo tem 70% de posse de bola, impressionante. Carrascal dominou, tentou a finta, ia fazendo o jogo, vem a zaga por baixo para trazer a bola, encosta ele primeiro de novo pelo lado esquerdo do gramado pro Samu, Samuel Lino, ele domina, vai tentando fazer a jogada por ali, deu um breque nela, travou, ele cai no chão de novo, tá difícil ficar em pé no gramado. Tá muito difícil ficar em pé no gramado, todo mundo tá caindo. E o engraçado é que só quem cai é jogador do Flamengo. Olha a bola pro Arrasca, daí cabe, levantou pra boca no gol, veio o toque no meio, Samuel Lino pode marcar, é agora, bateu, espalma o goleiro, Arrascaeta bateu na zaga, que perigo! O Flamengo dá uma pressão, o Flamengo abriu a metralhadora giratória pra cima do Remo, Rafa!
1: Que batida do Samuel Lino no canto esquerdo e defesaça do goleirão Marcelo. E no Mineirão o Cruzeiro abre o placar. Aos 29 minutos do primeiro tempo, Matheus Pereira. Agora 1-1 para o Cruzeiro, 0 para o Atlético Paranaense.
0: É, vai ter um engarrafamento de chuteira aí. E ó, marcou quanto tempo aí, Rafa? Chuva acabou. Deu quanto?
1: 10. Nota 10.
0: Olha aí, falei para você, marquei para você marcar 9. Deu 10 minutos, chuva já tá indo embora. Mário, 28, o Flamengo não sai de cima, mas o gol não sai.
2: É verdade, porque fecha, aperta, já teve chance, mas precisa abrir um pouco a bola pelas laterais, que é o metro mais fácil para você desmontar essa armação de 10 jogadores à frente do goleiro do Remo. Agora, já era tempo daqueles que estão mais sacrificados começar a tocar a chuteira. Vamos para 28, ele não está parando. Acho que ele não vai parar. Então, se ele não vai parar, tem que trocar, porque ninguém está se aguentando em pé.
0: É,
2: você disse que o Remo não está caindo, é porque o Remo deve ter vindo com travas mais altas, já sabendo o que ia acontecer.
0: É verdade, ele já comunicou o árbitro reserva aqui que não vai ter parada técnica. O jogo não terá parada técnica nesse

0: primeiro tempo, pelo menos. A bola vem com o Pedro. Pedro domina, levantou a cabeça, cutucou, arrasca do peito, amaciou para Samuel Lino. Na cara do crime, voltou de novo, meteu o calcanhar, voltou, a bola vai todo, cruzou para a boca do gol, bateu o Pedro, passou pela bola, sobrou, pede pênalti pro toque de mão na grande área, rasga de qualquer maneira a zaga. Agora o papo fica com o VAR aí, hein, Rafa?
1: Exatamente, que a bola para mim bateu primeiro ali no, na coxa do jogador do Remo e depois eu tive a impressão que bateu na mão, seria do Marlon, mas o melhor seria ver uma por um outro ângulo, né? Principalmente pelas câmeras do VAR, para a gente ter a dimensão do que aconteceu, Andrezão.
0: Tá certo, mas se bateu primeiro no joelho dele, depois na mão, aí tudo bem, aí não é pênalti. Não se configura o toque de mão como pênalti. Toque de bola vem de novo, 29 no relógio do Brasil. Flamengo está em cima demais, mas não sai o gol. O gol não sai, o Flamengo aperta o pescoço do Leão. E o gol não sai, o gol não sai. Mas está próximo, está maduro, está quente, está no forno, está quase apitando o gol do Mengão. Vem a bola para o Paquetá, bateu de longe, direto para a linha de fundo. Hora certa do Brasil. 16 horas mais 35 minutos em Belém, girando o placar do Brasil, 32 é a temperatura. Esta é a 26ª rodada no Brasileirão, aqui não para não, galera. Aqui tá rolando e o tempo passando. Bom, muito bom. Acerte o seu pelo meu tempo, não para. Nacional marca para você e você confere comigo numa muito boa. Trintão do primeirão. E o placar eu confiro para você na rádio mais querida do Brasil. Tudo igual com o Lino dominando pela canhota, a bola é boa, chamou pra fita, cruzou, Pedro pediu, ele bateu pra trás, arrasca de novo, bateu de novo, a zaga tira, vai tirando devagarzinho com o Pikachu pelo setor direito do gramado e o placar da Nacional tem Remo e Flamengo 0-0. O papai voltou, a bola tá no toque de bola ali pelo setor esquerdo do gramado, fica alimentada pelo Remo, Remo vai tentando pro jogador, que é o Talheri, vai tentar fazer a jogada, primeira, segunda, invadiu a grande área, perigo, deu cobertura ali em cima dele, o jogador quer o toque agora de peito, Léo Pereira, um recuo que foi com muita coragem, Rafa,
1: perigosíssimo, na pequena área, muito torcedor infartou com essa devolução aí, né? Com esse recuo do Léo Pereira na pequena área. Realmente, o Rossi tem que estar muito atento, Andrezão.
0: É verdade. Olha a bola pro Paquetá, recorda aqui atrás, botou ele primeiro pegando pro Carrascal, já soltou pra Jorginho, vem pelo meio, trabalha no Flamengo, tem dificuldade de penetração, domina o jogo, tem o jogo na mão, sufoca, aperta, encosta, acocha o Remo no seu sistema defensivo, mas o gol, a rede não balança em Belém, galera. Vem a bola de novo pro Samuel Lino, toca de primeira, vai fazer o giro de corpo agora, fez o giro de corpo, trabalha de bola, botou ele primeiro, Abel Pereira soltou, entregando pro Paquetá, Paquetá domina, na direita recebe o jogador que é o Royal toca a bola atrás agora pro Paquetá, quem pede é o Carrascal, devolveu um bolão na grande área, agora chega, primeiro zaga despachou, primeiro ficou para Jorginho, devolveu forte demais, para o Emerson Real, a bola se perde, para a linha de fundo, apenas tiro de meta que favorece a equipe do Remo. Para você ligadinho no futebol da Nacional, o Flamengo, me chega aqui a informação, trouxe duas caixas de tênis, de chuteiras, já estão próximas ao vestiário, prontinhas para a galera parar para o pit stop para trocar o pneu, viu, Rafa?
1: Ah, todo mundo vai trocar, porque a situação de todo mundo escorregar não pode continuar no segundo tempo, né? Nesse primeiro tempo, praticamente todos os jogadores escorregaram, o Flamengo não veio pensando nessa situação de um campo escorregadio e deve corrigir aí a rota para o segundo tempo. Deve não, vai corrigir a rota no segundo tempo, Andrezão.
0: É verdade, como disse o Mário, chuteira mais alta nesse caso aí, tem que ser a chuteira daquela, que eles chamam de tipo 2, e solado é de, uns é de platina, outros é de alumínio, normalmente é de alumínio. A bola vem aqui para o jogador, que é o Pedro domina de chaleira, botou de primeira, entregou para Jorginho botou para o jogador, que é o Paquetá, Pedro dominou, invadiu, driblou primeiro, segundo, vai driblar o terceiro, a zaga tira de qualquer jeito, rifa, perigo na boca do cofre, sobra aqui para o Hoff, quase no meio de campo, o goleiro do Flamengo traz a bola de primeira, até o jogador, que é o Jorginho, trabalha a bola, dá um break nela, travou, deu uma cadenciada agora mais atrás, agora botou, entregando para o Léo Pereira, Paquetá perde pelo meio, ele prefere a jogada para Carrascal, colombiano dominou, deu um tapa na bola, recolheu para o Arrasca para Carrascal, domina lá direito, o gramado deu um break nela, travou, botou, entregando pro Emerson Royal, voltou pro Carrascal, não tem penetração, o Remo tá todo retrancado, meu amigo, todo retrancado, que cadeado faz o Leão pro Flamengo em Belém, toca de bola agora, vem pro giro.

0: grande furo, cruzou, bateu em cima do Patrick na dividida, tomou dele. Vem contra-ataque pro Remo aí, pra tentar a jogada. Até os caras do Remo estão caindo, cara. O jogo tá, muito, tá feio com o gramado desse jeito. Gramado horrível. Olha a bola sobrando aqui, lado direito agora, vem pra tirar, a bola ficou pro Pikachu. Ele domina, vai tentando aliviar o perigo da boca do gol do Marcelinho para o Pikachu. Pikachu domina, cara. Cara, quando ele voltou para Marcelinho, tocou errado. Botou nos pés do Arrasca, fez a voltada de bola, entregando pro jogador que é o Paquetá. O Flamengo não, que agora que era da velocidade. Tá sem opção, só tem o Pedro no comando do ataque. Ele tem que esperar alguém chegar. O Arrasca agora tá ali ao seu lado, acompanha a jogada de primeira, faz mais pra trás agora para o Jorginho. Hora certa, Nacional. 16:40, girando o placar do Brasil aqui rolando e o tempo passando. Bom, muito bom. Acerte o seu pelo meu. O tempo não para. Nacional crava no seu rádio 35:10 para terminar na mais querida do Brasil.
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0: É, meu amigo, a vida do Inter não tá boa não, hein, Rafa?
2: É o terceiro do Santos no Beira-Rio. Rolheis amplia para a equipe santista. Agora 3 para o Santos, 0 para o Internacional, aos 38 minutos do primeiro tempo, Andrezão.
0: Legal, a bola ficou pro Arrasca. Arrasca domina, vai levantando, entregando de primeira, voltou, entregando pro jogador que é o Toluca, voltou pra Arrasqueta, cruzou para o gol fraco demais, a bola vem batida, vem descendo, vem caindo. Jorginho vai buscar a miniatura pelo lado de cá, vai tentar fazer a jogada. Ele busca agora a jogada de novo, vai fazendo a jogada, dá um break nela, trava bonito pra caramba, a bola vem de novo, o toque de bola, o Santos vai vencendo o Inter lá no Beira-Rio. Já tem torcedor do Beira-Rio indo embora, meu amigo. 3-0, 2 do Gabigol, 1 do Oliva. A bola ficou dominada, mais atrás agora, Léo Pereira botou no cruzamento, Arrasca, bate, coração, porque não bateu de canhota e preferiu o cruzamento. Ele tava na cara do gol, Rafa!
2: Cara a cara com o goleiro Marcelo Rangel, ele preferiu dar o passe pro Pedro no segundo pau, que vinha de carrinho. Poderia ter chutado, tava cara a cara, não tinha necessidade, como você disse, vacilou, Arrascaeta levantou a cabeça, não era nem o Pedro, era o Carrascal que vinha ali no centro da pequena área. Escanteio para o Flamengo, canto esquerdo de ataque, Carrascal na bola.
0: 37 no relógio do Brasil, Carrascal tá preparado, vai levantar para dentro na grande área, tá todo mundo esperando a miniatura dentro, galera tá no buchiche, vem ela pro ribuliço, meus amigos do Brasil, tá pronto Carrascal pra cobrança, com a 15 nas costas, ele correu pra bola, bateu direto, passa por todo mundo, vai sobrando do outro lado. O Arrascaeta só protege pra bola sair pra linha de lado dela, arremesso lateral pro Brasil Flamengo, o Arrascaeta olha pra saber quem é que vai chegar pra bater o lateral por ali, isso não é função dele. Já está chegando ali o jogador do Flamengo para efetuar a cobrança do lateral. Portanto, a chuva, a gente chama de cortina d'água, né? Que caiu, foi que cancelou a parada técnica. Se não chove, continua. Já está sol já, meu. É aquele negócio, é 10 minutos de chuva. Vem para o toque de bola por aqui para o jogador que é o Léo Pereira. Léo Pereira vai queimar, parou, olhou, soltou do outro lado, entregando. Carrascal invadiu a grande área, perigo de um, mas uma fita, bateu cruzado para a boca do gol. Vem Patrick para tirar, sobrou. Ayrton Lucas botou para o Samuel Lino, perde a bola na entrada na grande área com falta. O juiz mandou seguir, que a bola fica no banco por o Arrascaeta, tentou a jogada ali, atropelado. Bateram firme em cima do Lucas Paquetá, vem cartão aí, Rafa.
2: Vem cartão aí, todo mundo ali do Remo, todos os jogadores reclamando bastante, mas o fato é que a falta foi claríssima. Chegou ali o camisa número 21 do Remo, o Galeano, e deu ali uma pancada, chegou atrasado em cima do Lucas Paquetá, e até agora ele não se levantou, tá sentindo ainda bastante, ele chega atrasado, e vai apenas no jogador do Flamengo, no Lucas Paquetá, cartão amarelo bem aplicado, falta mais pro lado direito de ataque, no campo de ataque do Flamengo, continua reclamando muito o Galeano, mas de fato, olha lá, ele esquece a bola e acerta apenas o Lucas Paquetá, falta de longa distância, cartão amarelo para o Galeano, camisa número 21, Andrezão.
0: E a falta pro Flamengo na entrada era grande, agora mesmo, ó, o árbitro deu a falta, além do capitão, veio mais, eu contei aqui, mais quatro jogadores do Remo, choriçado do juiz, não aconteceu nada. Regra não cumprida. Era para dar um amarelo para cada um. Já que não pode, tá na regra lá, meu amigo. Só o capitão pode se dirigir ao árbitro em qualquer situação de jogo. Arrascaeta, vem ele pra bola, era intermediária, a bola é boa, a chance do Flamengo é boa, o Flamengo em cima, 39 mil, cruzamento foi feito, vem.

0: bota para a linha de fundo. E tome Flamengo pela frente com o escanteio aí, Rafael Monteiro.
1: E tentou no segundo palco, onde tinha ali para tentar a conclusão o Ayrton Lucas. O Marlon botou para a linha de fundo e escanteio para o Flamengo, canto esquerdo de ataque. Quem sabe o primeiro do Mengão?
0: O Samuel Lima está preparado, o Samu está pronto para levantar na grande área. Está pronto, galera do Brasil, quarentão no meio. Ele correu para a bola, rosqueou direto para a boca do gol. A zaga suspira, tira o perigo da boca do cofre agora. Vem para o toque de bola, dentro da grande área. Agora Pedro tentou fazer a jogada, mas...

0: visivelmente só sai na super boa. Agora, essa marcação fechada acaba cansando também, né? O Remo não vai conseguir fazer isso até o final do jogo. Mas para mim precisa providenciar um gol.
1: É verdade, o Remo que não ganha no Mangueirão há 7 jogos, meus amigos do Brasil. A bola fica dominada mais atrás agora pro jogador que é o Tchamba. Tchamba descolou para o Marlon lá pelo seu três esquerdo do gramado. Carrascal dá combate primeiro. Ele corta pelo meio, faz a jogada funilada, botou para Patrick. Patrick vem com ela, descarrega a bola para o Leonel Pico. Leonel Pico voltou para Patrick. Pico para Patrick. Patrick domina cara a cara com o inimigo. Não tem jogada, preso na marcação. Voltou para o Pico na intermediária. Se quiser, tem um lado direito aqui com o Marlon. O esquerdo com o Tchamba. Ele prefere a direita. Agora botou para Marcelinho. Marcelinho domina em cima dele. O Lucas tentou dar o balão, botou pro Pikachu. Em cima dele tá o Paquetá, uma, duas vezes por baixo. Tenta a jogada, recomeça tudo o Remo aqui atrás. Já escorregando o jogador do Remo, que loucura. Ficou pro Pikachu, tem liberdade, cruzou pra boca do gol, muito forte do outro lado. A bola vinha passando, um tirou do outro, deu um passe pro Carrascal. E domina, vem ele caminhando, trotando. Se livrou do primeiro, do segundo, botou pro Arrascaeta do outro lado. Se devolver, meio gol, parou, olhou, tá esperando quem chega. Faz a jogada, tentou fazer o giro, agora alimentou a jogada, botou um bolão na direita, entregando para o jogador que é o Emerson Royal. Driblou o primeiro, o segundo, invadiu, tenta a tabela com o Pedro na hora H. Um pezinho salve, tem rede balançando no Brasileirão, Rafa.
2: É o empate do Atlético Paranaense, aos 45 minutos do primeiro tempo no Mineirão. João Cruz empata para o Atlético, agora um para o Cruzeiro, um para o Furacão, Andrezão.
1: É, meu amigo, despegando o Nacional, contando tudo para você. Ô, Mário, poderíamos dizer que de 43 minutos, o Flamengo ficou 40 em cima do Remo.
0: É, ficou em cima do Remo desde que começou o jogo. O problema é a bola entrar. E tem que chutar um pouco mais também, né?
1: É verdade, toque de bola feito aqui pelo meio, quando o gramado, dois jogadores chegam na meia altura, toque de bola, vem de novo, vem pela meio, que solta pelo meio, vem pelo outro lado, vai cair sozinho. Samuel Lino foi esperto, não deu bote, não ficou com a miniatura, vinha ele dominando, tenta a jogada por ali, deixou pro Arrasca, volta agora com o jogador que é o Ayrton Lucas, se livra do primeiro, falta! Falta em cima dele, pegou pesado, pesado, pesado aí em cima dele o Talhari, hein, ô Rafa?
2: Exatamente, chegou ali logo no campo de ataque, ali no de defesa do Flamengo, acertou o Ayrton Lucas que vinha saindo, puxou o Ayrton Lucas, né? Foi assintoso, falta marcada, vamos chegando ao finalzinho do primeiro tempo, 0 lá, 0 cá, o placar nacional.
1: A bola rolando e você, é claro, conferindo tudo, tudo, tudo comigo. Era uma muito boa nacional. Não para, não para, não para, não, galera. Futebol é aqui para você ficar ligado no microfonaço do Brasil. Bola vem para o Carrascal. Trivelou de primeira, botou muito forte a bola do Carrascal. Aí deu ruim lá para o Emerson Royal, hein, Rafa?
2: Exatamente, forte demais. Saiu pela linha de lado, lateral a favor da equipe dos donos da casa. 0-0 ao placar nacional.
1: Futebol que não para, futebol é aqui na verdadeira mais importante rádio do Brasil. A Nacional tem literalmente o tamanho da sua emoção e não para não, galera do Brasil. Bola vem para o meio, para a equipe do Remo fazer o trabalho de bola, vem para o toque por ali, a bola fica alimentada, de primeira para Pikachu, soltou para Marcelinho, Marcelinho vem de novo pela linha direita do gramado, o Remo vem para dentro, cruzou para a boca do gol, Talhari, espalma Rossi, bota para a linha de fundo, ele é entrando no cantinho, Rafael Monteiro.
2: E chegou ali, se antecipou no primeiro pau, o Talhari, e cabeceou firme, atento, o Rossi era cara a cara com o Rossi, a melhor chance do jogo. Cara a cara, o Rossi conseguiu dar um tapinho, botou para a linha de fundo. Escanteio pelo lado direito de ataque, escanteio para a equipe dos donos da casa, Andrezão.
1: Patrick tá preparado para cobrar, lá vai ele pra miniatura, todo mundo tá esperando a criança lá dentro, também ela no ribuliço, ele correu pra bola, o rosqueou, Rossi, ele tentava um gol olímpico, ele meteu a rosca bonita nessa bola, hein, Rafa?
2: É fechadinho ali no primeiro pau, o Rossi não quis saber de brincadeira, não tentou agarrar, ele acabou socando a bola, botou pra linha de fundo, mais um escanteio pelo lado direito de ataque, lá vem ela.
1: 2 de acréscimo, faltam os 47 nesse primeiro tempo, como disse o Rafael Monteiro. O gramado realmente é um horror. O que é isso? Como é que o cara joga bola num gramado desse? Deve ser proibido. Eles querem um futebol mais corrido, mas vai correr como num pasto aí como esse? Não dá, né, parceiro? Olha de novo, Patrick botou curtinha, a bola bateu na zaga, pedem pênalti. Estão pedindo pênalti.

0: Tira um toque, irmão do Ayrton Lucas ou do Jorginho. Acho que foi do Jorginho, hein, ô Rafa?
1: Exatamente, Jorginho diz que não aconteceu nada, pede pro jogo seguir. O árbitro, por enquanto, ainda não sinalizou nada. Mais um escanteio para o Remo, o canto direito de ataque.
0: Lá vem de novo o Patrick, é o terceiro seguido. Ele dá uma rosquinha na bola e ela vem ali como se fosse entrar no ângulo superior esquerdo mesmo, na primeira trave mesmo. Ele bate fechadinho. Vamos ver se ele vai mudar o jeito agora. Ele mesmo toma pouca distância. Lá vai ele de novo. O rosqueou para dentro da grande área. Subiu de cabeça o Pedro para tirar. A bola fica aqui atrás agora para o Marcelinho. Dominou. Rola macio. Lá já deixou para o Patrick. Patrick levantou para a boca do gol. Botou em cima do Samuel Lino. A bola se perde pela linha de lado. Vai terminar o jogo no primeiro tempo. Vai acabar o jogo no primeiro tempo. O lançamento é bom para o Patrick. Patrick dominou. Tem Marcelinho ao seu lado. Recolheu para Marcelinho. Vai bater. Fez a finta. Falta nele. É falta dele. Samuel Lino derruba o jogador do Remo. É bom, hein, Rafa?
1: Exatamente. Ali pelo lado direito de ataque. Quando o Galeano deu aquela sambada na frente e tocou para o Marcelinho girou. E quando o Marcelinho girou, chegou ali o Samuel Lino atrasado e o deu o Rapa por baixo. Falta bem marcada pelo lado direito de ataque. Vem bola na área do Mengão.
0: A bola vem de novo para a área do Flamengo. O Rapa tem mais uma chance. O árbitro olhou para o relógio mais uma vez, hein? Lá vai ele. Patrick está preparado para a cobrança. Está pronto para efetuar a jogada. Vem ela para a boca do gol. Reajeita a miniatura. Agora um pouco mais à frente no escanteio. O árbitro dá mais um minuto de jogo. Vamos a três, então. E só faltam 5 segundos só. Correu ele, bateu. Rossi segura o árbitro, dá o fim de papo. Ele aponta o centro no campo. Fim de papo da mais querida no Brasil. Placar da Nacional tem Flamengo e Remo. Remo e Flamengo 0-0, hein, Rafael Monteiro?
1: Fim de papo no Mangueirão. 0 para o Flamengo, 0 para o Remo. O técnico Léo Condé tem à disposição, entre os suplentes, o camisa 97, Ivan Quaresma, 4, Matheus Felipe, 2, Matheus Alexandre, 27, Zé Ivaldo, Mike veste a 77, Zé Welisson veste a 28, Edson tem a 35, 25, 26, David Braga, 15, Vitor Bueno, 7, Jajá, Poveda tem a camisa 9 e Aleph Manga a camisa número 11. Já o técnico Leonardo Jardim tem à disposição no banco de reservas 42, André, 2, Varela, 13, Danilo, 77, Johnny, 5, Eric Pulgar, 8, Saul, 18, De La Cruz, 11, Everton Cebolinha, 7, Luiz Araújo, Valência tem a 14, Bruno Henrique a 27 e Joaquim Freitas veste a camisa número 30, Andrezão.
0: Tá legal, galera do Brasil. Quero saber do Mário Silva qual será o destaque dele daqui a pouco na análise do Show de Bola Nacional, hein, Mário?
2: Flamengo perdeu 45 minutos e agora só tem 45 para vencer.
0: Legal, agora eu vou até o Plantão Nacional de Esportes.
1: Bola rolando no Campeonato Brasileiro, mas no intervalo. Cruzeiro vai empatando por 1-1 com o Atlético Paranaense no Mineirão. E o Santos vai vencendo fora de casa, no Beira-Rio, o Internacional de Porto Alegre pelo placar de 3-0. Jogos que vão começar daqui a pouquinho. Teremos às 18h30, Botafogo e Palmeiras no estádio Nilton Santos, na Neoquímica Arena. Às 19h30, Corinthians e Chapecoense. E no Barradão, amanhã, às 20h, Vitória e Grêmio. Dando uma passadinha nos resultados já finalizados da 26ª rodada do Campeonato Brasileiro. O Bahia venceu o Bragantino por 3-2 no Cícero de Souza Marques. No Morumbis, 2-0 São Paulo em cima do Atlético Mineiro. No Maracanã, no Clássico Carioca, o Fluminense levou a melhor e venceu o Vasco por 1-0 no Maracanã. E o Mirassol venceu fora de casa no Couto Pereira o Coritiba pelo placar de 2-1. O resultado de momento, o Flamengo é o líder do campeonato. Lembrando que o Palmeiras joga daqui a pouquinho contra o Botafogo fora de casa. Joga no estádio Nilton Santos. O Flamengo tem 52 pontos, a mesma pontuação que Palmeiras, o segundo colocado, que também tem 50 pontos. Com empate, o Atlético Paranaense chega a 46 e o Fluminense fecha o G4 com 45. Esse resultado vai deixando o Santos numa situação, agora falando do jogo do Santos, né, Internacional, o resultado de 3-0 vai deixando o Santos numa zona mais confortável. O Santos chega a 32 pontos e abre 7 pontos do primeiro clube da zona de rebaixamento.

0: Vasco, que está na 17ª posição e tem 25 pontos. Na zona de rebaixamento temos o Vasco, 17º colocado, com 25 pontos. O Internacional, com esse resultado, é péssimo. Mantém o Internacional na zona de rebaixamento, na 18ª posição, com 25 pontos. O Remo, com este empate, vai a 24, continua o vice-lanterna. E a Chapecoense é a lanterna da competição, com 14 pontos conquistados, Andrezão.
1: Obrigado, meu caro Rafael Monteiro, no Plantão Nacional de Esportes. Vem ele aí, galera. 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
2: Maravilha. Maravilha, porque estamos aqui pela Nacional, transmitindo Flamengo e Remo. Nada de maravilha pra torcida do Mengão. Num jogo que a posse de bola do Flamengo foi maior e o dobro. Maior do que o dobro. O Flamengo teve uma posse de bola de 69% contra 31% do Remo. O Flamengo 6. No jogo, 8 faltas, o Remo 4. Não tivemos nenhum impedimento. Agora, olha o detalhe. Finalizações. São chutes em direção ao gol. 3 do Remo e 10 do Flamengo. E no gol, 2 do Flamengo e 1 do Remo. Mas, se houvesse no scout nível de periculosidade, a conclusão do Remo foi bem mais perigosa. Que foi já no final do primeiro tempo, na defesa, que o Rossi tem uma mania de que parece que ele vai encaixar a bola, mas ele espalma. Parece que ele vai bater, mas é um negócio meio estranho. Essa defesa é característica do Rossi. E ele espalmou para escanteio. Depois houve uma sequência, quer ver? O Remo teve 3 escanteios, uma sequência de escanteios, enquanto o Flamengo 5. Cartão amarelo, 1 para cada lado. Bom, o jogo está indefinido. E primeiro vamos à questão do gramado. O gramado, o André Luiz Mendes, que transmitiu o primeiro tempo e vai transmitir o segundo, destacava logo no início dos trabalhos da situação ruim do gramado. E isso deve ter sido visto, porque tem 750 profissionais para ver isso. E o profissional que precisa ver rápido é o jogador. O jogador entra e sente. Então, durante o jogo, alguns jogadores, dentre eles o Léo Pereira, alguns jogadores pediram para trocar a chuteira. Então, quer dizer que eles entraram com a chuteira errada. Além disso, além da chuteira errada, todo mundo sabe que em Belém do Pará, raras vezes que não, chove todo dia, 10, 15 minutos. Às vezes fica varada, mas normalmente chuvinha de 10 a 15 minutos. Tanto que o cara marca encontro para depois da chuva. Então choveu, o que estava ruim, ficou pior ainda, que é o gramado. Isso aí é a questão do gramado, que está ruim para um e está ruim para o outro. Só que o Remo veio para não perder. O objetivo é empatar, se possível, ganhar. E o Flamengo precisa ganhar, porque ele está numa luta ponto a ponto com o Palmeiras. E dado os resultados da semana passada, o Flamengo conseguiu, pela primeira vez, ficar a um ponto do Palmeiras e, no momento, está ganhando um ponto e é o líder. Mas eu disse na abertura dos trabalhos que você perde campeonato quando perde ou empata com o Remo. Porque quem sabe se o Remo vai, que o Remo vai fazer na frente? Aqui no Maracanã foi 3-0, certo? Mas o Remo aqui jogou mais fechado ainda. O gramado está melhor? Tudo bem. Agora o Flamengo chutou pouco. Então tivemos um time que veio para campo para não perder, para gastar o tempo. Logo no início do jogo, tivemos uma reversão de lateral, porque o jogador do Remo demorou a bater o lateral. Isso quer dizer que não há pressa. Não há pressa. No final do primeiro tempo, houve um escanteio que a bola vagarosamente chegou para o jogador bater ali pela esquerda. Por quê? Porque o Remo não tem pressa. O Remo não tem a menor pressa. O Patrick, que bateu, que bate os escanteios pela direita do ataque, esquerda da defesa do Flamengo. Agora, Esse sistema que o Remo está apresentando, ele é uma faca de dois gumes. Ou, como alguém disse, um pau de dois legumes. Por quê? O presidente Vicente Matheus do Corinthians, grande presidente. Porque você tem uma marcação pesada. Você está marcando com 10 jogadores. E fica correndo, gato e rato. Vai para um lado, vai para o outro. E o Flamengo girando a bola. E os jogadores do Remo correndo para cá e para lá. Isso cansa. Cansa. Mas também cansa o time que está fazendo, que tem a bola. A bola passou pelos pés do Flamengo 69%, ou seja, o dobro, mais do que o dobro, já que 31 foi a posse de bola do Remo. Estaria 62 o dobro, uma diferença de 7 no percentual. Mas o Flamengo chutou pouco. Pelo domínio que teve, chutou pouco. O goleiro, o Marcelo Rangel, o Remo fez apenas uma defesa. Mas, dentro da defesa, comparando a defesa que ele fez e a defesa que o Rossi fez, a dele foi mais fácil. A bola passou na frente da área. Algumas opções erradas. Era para chutar, passou. Era para passar, chutou. Uma delas características, o Arrascaeta entrou pela esquerda, levantou a cabeça, viu, achando que o Carrascal estava de frente, tentou rolar. Onde ele poderia tentar bater de canhota. Estava meio sem ângulo? Estava, mas poderia, ele tem qualidade para isso. Não bateu. Tentou o Carrascal e não aconteceu nada. Então, o time do Remo, ao voltar para o vestiário agora e conversar com o Léo Condé, ele tem missão cumprida nesse meio tempo. Porque ele veio para campo para não perder. A ideia é não perder, conseguir um pontinho. Se cair do céu uma vitória, melhor ainda. Porque ele está brigando para não ser rebaixado. A situação do Flamengo é bem diferente. Ele está brigando para ser campeão com o Palmeiras e outros. Ele é o vice-líder, agora líder, em virtude da questão que ele está jogando agora. E o Palmeiras só joga às 18h30 no Engenhão, contra o Botafogo. Então, o que, tem que ser feito? Primeiro tem que trocar as chuteiras. Isso é ponto pacífico. Quem é que está se sentindo mal, que está escorregando, vamos trocar. Eu troquei, filho meu. Isso aí é beabá do futebol, troca a chuteira. E segundo, ver se pode fazer uma alteração, se o time merece uma alteração. Eu acho que a questão de que o Carrascal ali na direita, ele quebra um galho, que quando ele foi contratado, ele é um bom jogador e vem jogando bem, vem fazendo gols, a posição dele é a posição do Arrascaeta, certo? Então, se hoje o Arrascaeta não irá jogar o jogo inteiro, como vem acontecendo, ele sai, o Arrascaeta sai, o Carrascal passa ali para aquela posição e entra alguém na direita, que pode ser o Luiz Araújo. Essa é uma situação, certo? É uma mexida que pode acontecer. Tem outra que pode acontecer, que é o Pulgar. O Pulgar entra, adianta o Jorginho, porque o Jorginho faz falta do meio campo para frente. Vale lembrar que no jogo com o Botafogo, lembram? Vocês lembram o lançamento perfeito que o Jorginho fez para sair o gol do Samuel Lino? Pois é. Então, nesse caso, ele faz falta. Então, você pode botar o Pulgar no lugar do meio campo, tirar o Lucas Paquetá, por exemplo, que não fez um grande primeiro tempo, e botar o Jorginho. E tira o Arrascaeta, passa o Carrascal para ali e entra um ponto. Eu isso estou baseado se vai haver, no caso principalmente do Arrascaeta. E o Mário, o senhor está maluco? Está mandando tirar o Arrascaeta? É porque não adianta ter um jogador em campo cansado, porque ele vem cansando, ele já não tem uma idade muito nova, né? Já é uma idade mais avançada. Vale lembrar, por exemplo, que o Bruno Henrique tem 35 anos, por isso que ele não é titular. Ele entra e entra numa boa. E aí você, tirando o Arrascaeta, você puxa o Carrascal para ali, que é a posição dele. Claro que o Arrascaeta, num vislumbre, bota alguém na cara do gol e faz gol. Mas isso é uma situação que o Flamengo precisa vencer o jogo. E no caso, foi até a minha manchete para esse comentário, e no caso, o Flamengo perdeu 45 minutos, perdeu. E o Remo ganhou 45 minutos, que é o objetivo de um, não é o objetivo do outro. Muito bem, o que é que acontece, por exemplo? Acontece que nós vamos ter no segundo tempo, para o Remo, o relógio corre a favor. Para o Flamengo, o relógio corre contra. Então, diz o bom futebol de quem quer vencer, de se providenciar um gol até 15 minutos. Quando você enfrenta um time, como está enfrentando o Remo, o Flamengo, que está todo fechado, toda vez que o Flamengo ataca, 10 jogadores e mais o goleiro ocupam o campo de defesa da equipe paraense. Então você precisa, tem duas situações. Uma que o Flamengo sabe fazer, mas hoje não encaixou nenhuma. Que é aquela tabela rápida na entrada da área e alguém aparece na cara do gol. E a segunda é jogar pelas pontas. O Samuel Lino hoje ainda não acordou no jogo e ele vem jogando bem. Do outro lado, na lateral direita, pelo que eu estou entendendo, o Emerson Royal é o titular agora com o Leonardo Jardim. Mas o Carrascal joga na ponta, ele não é ponta. Ali não é a posição dele. Então, ou você tira o Carrascal e bota o Luiz Araújo, você tem que abrir a jogada. Quando você coloca a bola nas pontas, nas laterais, quando faz aquela ultrapassagem, aquele que o Coutinho chamava de overlap, que é o lateral passando e recebendo na frente do cara que está caindo na ponta, você realmente abre um pouco a defesa. Esse sistema se chamava, nos tempos idos, de ferrolho. É uma marcação fechada, cerrada. Obriga que o time, às vezes, chute de fora da área e nem sempre o calibre é bom. Obriga que a bola fique zilandando. O chute mais perigoso do Flamengo foi de autoria do Samuel Lino. Ele bateu de pé direito e o goleiro fez uma excelente defesa. Foi o ataque mais perigoso do Flamengo e o ataque mais perigoso do Remo foi a cabeçada que o goleiro... Agora, vendo o que estou vendo aqui no monitor, quando ele foi tentar encaixar a bola bateu no ombro esquerdo, no braço esquerdo dele e foi para o escanteio. Deu sorte o Flamengo. Porque se uma bola entra, complica tudo. Complica tudo, tudo, tudo, tudo, tudo, tudo. O Remo está voltando. Estou vendo ali o camisa 18 aquecendo, nervoso, aberto. E vamos ver se o Flamengo vai mexer ou não. Às vezes você não mexe na peça, mas mexe na tática, no esquema. Ó, Fulano, você não está bem aqui, passa para cá. O Pedro é sacrificado, porque ele joga vindo buscar, joga de costas e assim por diante. Vamos ver o que acontece no segundo tempo. Eu repito, o Flamengo joga para vencer. Pode até não vencer. E o Remo joga para não perder. São objetivos distintos nos times. Pelo visto, não mexeu em nada, né, Rafael? Tá tudo direito, tudo
0: como
2: dantes.
0: Exatamente, pelo visto, é o mesmo time. Mesmo tanto time. O Remo quanto o Flamengo.
2: Papai Mário. Dizia, é até aprender. Vai ficar lá até aprender. Vamos ver o que acontece no segundo tempo. E eu repito o que eu disse no início, seria bom o Flamengo providenciar um gol até os 15 minutos, porque senão o tempo vai passando, vai ficando a irritação, o nervosismo e aquele vento verde soprando, que é o vento do Palmeiras. Ele está de volta, ele vai transmitir para você tudinho, tudinho, tudinho, de segundo tempo de Flamengo e Remo. Ele é o locutor de todas as ondas.
1: Lado a lado com a galera aqui no microfone Nasso do Brasil, Mário Silva deu um recadão, ele não escondeu nada, muito menos o jogo para você. Tá rolando a bola, galera.
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1: Lado a lado com a galera correndo atrás dela para você. Início do segundo ato do espetáculo. Flamengo ataca para a direita do seu rádio. O Leão para a esquerda do seu rádio. Tem rede balançando no Campeonato Brasileiro. Já, já o Sul. Rafael Monteiro vai informar para você. Tocando bola, vem aqui atrás agora pro jogador que é o Tchamba. Tchamba bateu de primeira para a boca da grande área. Subiu o Léo, botou no peito do Jorginho. Jorginho aliviou a bola, soltou para Paquetá. Paquetá dá um totozinho na bola, forte demais com falta. Deram uma beliscada no Paquetá e aí o Rafa.
0: Deu uma beliscada, chegou ali no meio de campo. Camisa número 55 do Remo, Zé Ricardo. e deu aquela biscoitada por trás, deu aquela pancadinha. Falta bem marcada, bem próxima ao meio campo, já cobrada, 0-0 placar nacional.
1: Futebol pra você, ligadinho. Olha o Jorginho, dominou na entrada na grande área, brecou, travou, botou mais atrás pra recomeçar tudo. O toque vem aqui pro jogador que é o Ortiz. Leo Ortiz alimenta para Jorginho, de novo pela meia direita, ataque do Flamengo, 0-0 placar pra você, ligado no futebol da Nacional. Quase dois tem minutos gol do segundo ato, 0-0, gol, a festa!
0: O Internacional diminuindo Beira Rio, agora 3 para o Santos, 1 pro Internacional. Aos 2 minutos do segundo tempo, Aguirre marca para a equipe colorada.
1: Legal! Rafa informando, você curtindo. A bola vem agora pro Carrascal, soltou de primeira pro Emerson Royal, toca para Jorginho. O Jorginho faz o preparo de bola pro Carrascal, deslocado pela direita. Pedro pediu, é para ele! Toque de bola chegando antecipada a zaga. Vem ali pro Samuel Lino do peito, pro Sola, maciou a entrada na grande área. O pico tá duro nele, a bola voltou, entregando pro jogador que é o Ayrton Lucas. Ayrton Lucas pro Paquetá. Paquetá levantou direto pra boca do gol, a bola vinha passando. Passaram porque chega a zaga bem curtindo por ali. Vem ali o Carrascal, dominou uma bola e tá dando uma falta do Carrascal. E vai dar cartão amarelo porque o jogador reclamou. Agora eu gostaria muito de rever o lance do monitor, porque eu não sei se foi falta e muito menos. Pra mim não foi falta, pra começar. A gente já viu coisa pior nesse jogo aí, que ele não marcou. Ele deu o cartão amarelo, tudo bem, o cara deve ter xingado o Diaba 4, tá tudo certo. Mas falta não foi não, Rafa.
0: É o erro, né? Houve o erro porque ele marcou a falta. O cartão amarelo foi bem aplicado pela reclamação assintosa do Carrascal.
1: Ele ainda chutou a bola pra nós.
0: Exatamente. Mas que ele, o Carrascal fez isso porque ficou com raiva, que ele não fez a falta e o árbitro disse que ele fez a falta. Isso aconteceu. Deu mole, garoteou o Carrascal e errou o árbitro.
1: É, lembrando que o Carrascal foi expulso não com o Corinthians naquela decisão. Foi expulso com o Palmeiras no Maracanã. O Palmeiras meteu 3-0 no Flamengo no jogo de ida. O seu Carrascal gosta de ver uma tarreta vermelha, hein, ô Roja, hein, ô Mário?
2: É verdade, ele também não tinha nada que chutar a bola para lá. Mas não foi falta não, achei ombro e ombro. O Carrascal leva o cartão amarelo e isso sempre atrapalha a função do negócio.
1: É verdade. Toca de bola, vem agora pro meio de campo, agora vem dos pra briga. Despeja de qualquer maneira, fica pros pés aqui do jogador que é o Paquetá. Paquetá botou atrás para Léo Pereira. Léo Pereira trama jogada com o Léo Ortiz pelo lado de trás do gramado. 0-0, temoso. Flamengo nesse momento é líder do Campeonato Brasileiro, mas o Palmeiras joga às 18h30 no Nilton Santos contra o Botafogo. O Flamengo só fica ali se o resultado aqui terminar assim. O Flamengo só será líder do Brasileiro se o Palmeiras perder para o Botafogo. Qualquer outro resultado, o Palmeiras retoma a liderança. E isso na hipótese de um empate aqui. Olha a bola. Toque de bola para o Ortiz. Samuel Lino daí! Na trave! Explode na trave! Ela voltou para o Ayrton Lucas. Devolveu de primeira. Vem para o toque do Paquetá. Tentava o lance. Está balançando até agora, Rafa!
0: Que batida, né? Que capricho teve o Samuel Lino na entrada da grande área. Bateu no canto direito do goleiro Marcelo, que ficou no vácuo, a bola bate na trave, caprichosamente sai, lá vem o Mengão.
1: A bola vem com o Flamengo, que não sai de cima, o Flamengo continua em cima do Remo, lance já meteu na trave agora, bota nas cordas, como um lutador de boxe, não tem mais chance nenhuma. Mas cuidado com o contra-ataque, cuidado com a bola pune, parceiro. É perigo. Léo Ortiz está dominando por aqui, pela direita agora. Dá um break na bola, travou de primeira, botou pro Royal. Royal devolveu para Jorginho. Jorginho tramitou a jogada, vai tentar para o meio de campo. Agora botou no buraco para o Arrascaeta de primeira. Na direita para o Carrasca. A bola é boa a bola para ele. Vai ter que voltar para o Arrasca. Voltou. Arrasca domina. Preso na marcação. Já embaçou para ele. Teve que voltar aqui para o Léo Ortiz. Devolveu para o Arrasca. Agora sim tem mais liberdade. Encosta de primeira para o jogador que é o Carrascal. Carrascal arrasca, arrasca atrás. A Léo Ortiz. Léo Ortiz virar o jogo se quiser, outro lado tá livre com o Paquetá, de pé, Império, botou pra Léo Pereira, Léo Pereira tocou lá na direita, Ayrton Lucas, volta a chover, correu pra bola, cruzou Pedro na primeira defesaça do goleiro Samuel Lino, derrubado, pedem penalidade máxima em cima do Samuel Lino, não tenho certeza, acho que só o monitor pra tirar minha dúvida, mas a primeiro lance sem ver o monitor, achei que não foi, Rafa.
0: Eu também achei que não foi não, Andrezão. E que cabeçada do Pedro e que defesa do goleiro Marcelo. Agora sim o Flamengo teve uma oportunidade clara na partida, Andrezão.
1: É, Mário, pra você, hein, Mário?
2: Na primeira vista, eu achei que ele se jogou. Aquela de vai que vamos jogar. Agora, o Flamengo em 9 minutos teve duas coisas que não teve. Botou uma bola na trave E o goleiro fez uma grande defesa. Voltou numa situação diferente. Eu disse que fizesse um gol até os

0: Faltam 6 minutinhos. Não, 9 não, 5 minutos. Faltam 10 minutinhos ainda.
1: É verdade, hora certa, Nacional! 17 horas, mais 16 minutos em Belém, com chuva. Volta, chuva em Belém. Eu confiro para você, galera do Brasil. 30 graus é a temperatura. Lançamento é bom para o Pedro, lado esquerdo da grande área. Dominou, passou o Lino. Carrascal recebeu o Jorginho. Entrada da grande área, não vale mais nada. Estava impedido, não estava valendo nada. Aqui está rolando e o tempo passando. Bom, muito bom, acerte o seu pelo meu, o tempo não para, Nacional marcou, opa, e você é claro, ligadinho no Brasil, conferindo tudo, tudo, tudo comigo, o placar da Nacional mostra pra você. Nacional. Tá tudo igual em Belém, Remo e Flamengo 0-0. André Luiz lado a lado com a galera correndo atrás dela para você, a bola ficou por aqui, para o Galeano domina, taxiou, fez o giro, não tem com quem jogar, a chuva aperta e aperta forte demais em Belém, a bola fica aqui de novo para ele fazer o giro de corpo, trabalhou, a bola voltou para o Tchamba, Tchamba prefere pelo Pico, pelo meio, vai tentar levantar, parou, olhou, Pico levanta a cabeça, carregou, voltou para Marcelinho, para o lado direito, a bola é boa, a bola para ele domina, Pikachu está ao seu lado, preferiu botar no buraco, para o Pico chega primeiro, a zaga para aliviar, turma, eu vi o lance, achei que o Samuel Lino dobrou a perna e não foi pênalti.
2: Tô contigo, Andrezão.
0: Assina embaixo.
1: Legal. Olha a bola agora. Lançamento de novo pro Pedro. Tá esquentando o gol do Mengão de novo em Belém. Toca ele bola atrás pra ninguém. Pedro, sobra a bola na canhota agora pro contra-ataque da equipe do Remo, Galinheiro domina, é perigo, terreno tá molhado, a bola parou, olhou, puxou pro lá, pra cá, Jorginho dá duro, ele perde o ângulo por ali, embaçou, falta do Jorginho, vai roubando a bola por ali, evita o escanteio, mas a gente vê que é falta, o cara bica o cara por trás, o ato não dá falta, manda o jogo seguir, esse critério aqui é absurdo, Rafa, que é isso? Atropelou o cara.
2: A falta foi claríssima, claríssima, o árbitro não marcou, na frente do árbitro ele não marcou, lateral a favor do Remo.
1: Bora bem de novo por aqui, pro jogador que o... é o Galeano volta a bola, faz o trabalho de bola, entrada da grande área, voltou para Marlon, Marlon faz o giro de corpo, trabalho de bola para Tchamba, Tchamba trabalha com o Marlon zagueiro, né? Tem um Marlon lateral e o Marlon zagueiro, devolveu a bola de primeira, a bola foi girada lá pro lado direito para Marcelinho, a bola é boa, a bola vai levantar direto para Boca no gol, toque de cabeça, passa! A boca da meta, lambendo a trave, o Rossi estava batido, o Pico meteu a testa, tô dizendo, a bola pune, Rafa.
2: Na segunda chegada perigosa do Remo, de cabeça na partida, Leonel Pico sozinho, na pequena área, cabeceou, a bola passou raspando ao poste direito do goleiro Rossi, quase o primeiro, quase abre o placar o Remo, 0-0 é o placar Nacional.
1: A bola pune, Mário.
0: Com certeza, você não pode bobear, quem não faz leva, é outro negócio que acontece sempre, então tem que providenciar, acho que ao chegar na marca dos 15 ou 16, o gol não saindo, há que se mexer, aí é da cabeça do treinador.
1: Ayrton Lucas tomou um pontapé sem bola, ela ficou com a Rasca, entrada na grande área, fez a divisória, botou de primeira para o Carrascal, já soltou errado para o jogador que era o... É, Benson Royal, vem a bola aqui, tomou o Patrick dele, roubou de primeira, tentou uma, duas vezes na bola, deu sorte, entregando na canhota agora pro Marlon, Marlon levantou, olha o Remo, vem outro, vem assanhado, vem mordendo, falta, outra bola que foi falta, que absurdo, ô Mário, o juiz tá de sacanagem, só pode, cara, não é possível.
0: Foi falta, o cara não, casa grande esse, tá ficando uma casinha pequena, hein?
1: É, Little House. Bola tá dominada aqui pro Jorginho. Jorginho vem pro jogador que é o Carrascal. Trabalhou a bola pro setor esquerdo do gramado. Taxiou, puxou de letra, tentou, fez a finta, preso na marcação. Pico dá duro em cima dele. A bola vem pro lado, porque o Flamengo não chuta de média distância com um campo como esse, com um gramado como esse. Olha que chance. Jorginho tabelou, botou de primeira. Estou Lucas, botou na área. Pedro vai marcar. Milagre! Milagre! Milagre faz o goleiro Marcelo Rangel, eu só acredito porque eu tô vendo, porque é inacreditável, meu caro Rafael Monteiro.
2: O perdido do Pedro, aberto o gol, ele conseguiu, olha lá, ele escora a bola vai em direção ao goleiro, o goleiro faz uma defesa incrível, escanteio para o Flamengo, o canto esquerdo de ataque, Samuel Lino na bola.
1: A bola foi cobrada, a rasteirinha ficou, vem cruzamento, vem agora, daí cabe, ele correu, bateu o jogador que era o Paquetá, a bola ficou, quem bateu foi o Ayrton Lucas, sobrou, a Arrascaeta cruzou, muito forte do outro lado, o goleiro dá um tapa para escanteio, mas não dá para tirar o mérito do goleiro de uma defesa dela, porque você vê que ele vai no reflexo, viu, Rafa? Ele vai buscar ela, cara.
2: Não, ele teve um tempo de reação absurdo, a gente não pode tirar o mérito, mas o outro lado do gol estava aberto para ele, estava lá, central, se ele dá um tapa reto na bola, é gol, ele bateu, tudo bem, a bola foi rápida, tudo bem, mas pô, se ele bate reto, só escora, é gol.
1: É verdade, sem dúvida nenhuma. Contra-ataque do Remo, vai chegar primeiro, Ayrton Lucas na bola primeiro que o Pikachu, a diferença de idade é grande, o gás é grande também, o tanque, um gasta mais combustível que o outro, né? A bola vem rolando agora para o jogador que é o Arrasca. Arrasca vem de novo para o toque de bola, vai tentar fazer a jogada. Léo Pereira faz jogada pelo lado esquerdo do canal, voltou para o Carrascal. Carrascal domina 0-0 o placar para você. Quase 12 do primeiro tempo, eu confirmo. 0-0. Flamengo já botou uma bola na trave. O Pico já perdeu um gol incrível. Pedro perdeu um gol com a defesaça. Duas grandes defesas do goleiro do Marcelo Rangel. A bola fica agora para o jogador que é o Paquetá para Jorginho. Tabelou com ele, voltou. Deixou para o Léo Pereira. Léo Pereira descarrega a bola. O Flamengo está em cima e o gol não sai. O Flamengo aperta o cinturão, mas o gol não sai. É o gol do sufoco que o Flamengo busca. A bola voltou, entregando pro Ayrton Lucas, botou rasteirinho, vinha pro Arrascaeta, chega primeiro agora deram uma câmara de gato no Léo Pereira, o juizão mandou seguir, o Léo Pereira fica louco, a bola fica dominada de novo por ali, ele vai ter que parar, cara, cabeça. Não sei, estava de costa, não viu quem não botou a mão na cabeça. Olha a tabelinha feita, linha de fundo, toque de bola para escanteio na jogada do Carrascal. É bola para o Flamengo por aí, Rafa.
2: É, chegou ali cortando, fazendo corte no momento certo. O camisa número 79, Marcelinho, botou para a linha de fundo. Continua ali caído o camisa número 4 do Flamengo, Léo Pereira, que caiu de mau jeito ali. Logo depois de disputar a bola, né? ele cai, né? Bota a mão ali na. Parece que tá na boca do estômago. Ele caiu de mau jeito, olha lá, com a mão. Aí depois, na sequência, uma pancada nas costas. Vai se recuperando. O jogador do Flamengo agora assim, de pé, o camisa número 4. Mas preocupou, principalmente, que deu uma pancada na lombar. Que não foi brincadeira, não, hein, André?
1: É verdade, meu amigo. Vem a bola pra dentro da grande área. Tá preparado o Carrascal, correu pra bola, botou pra boca do gol, subiu de cabeça pra tirar o Marlon, rifa o perigo, ela sobra por aqui pro Samuel Lino, Samuel Lino de bico, botou de primeira, vem pro toque de bola por aqui pro Ayrton, voltou pro Samuel Lino dominou na entrada da grande área, deu um drible primeiro, derivou pela direita, agora soltou pra Jorginho, cabeça na grande área, levantou pro outro lado, Arrasca, meteu a cabeça, a bola sobrou, Léo Ortiz, pode marcar, bateu forte demais pro alto, não é a dele aí, né, Rafa?
2: Não, na verdade ele se desfez da bola, né? Pegou muito mal na bola o camisa 10 da zaga do Flamengo, o Léo Ortiz, bom jogador, mas dessa vez ele domina, tenta bater de primeira e realmente faltou o cacuete ali. Direto pra linha de fundo, tiro de meta para o goleirão Marcelo Rangel, 0-0 ao placar nacional.
1: É verdade, já tá na área aí no lugar do Pikachu, não é isso, Rafa?
2: Exatamente, confirmando 7, já entra, sai Pikachu com a 22.
1: Quero ouvir o Mário Silva, 14, 0-0.
0: Pikachu tinha que sair, que tá com um gravatão vermelho, cansado. Se ele fosse aquele Pikachu do Vasco, ele teria ganho aquela bola do Ayrton. 14 minutos, 3 chances de gol. Uma delas super chance, que foi a do Pedro. Mas tem que fazer o gol. O Flamengo ataca perigosamente. Eu acho que daqui a pouco vai mexer, não sei qual é a ideia. Porque o Carrascal não está bem no jogo, o Paquetá sumidinho. E o Flamengo, mesmo assim, botou bola na trave e o goleiro fez duas grandes defesas, sendo que no chute do Pedro, maravilhosa. Mas tem que atacar. Quem não faz, leva, a bola pune, e esses ditados todos se aplicam ao jogo.
1: Belê. Mário Silva não esconde o jogo para você no microfone do Brasil. Léo Ortiz domina, cara, o Coronico chamou a jogada para o Carrascal. Hora certa do Brasil! Belém tem 17 horas, mais 26 minutos do meu relógio. Arrascaeta dominou, entrada na grande área, tentou a tabela com Lino, devolveu para o jogador que é o Paquetá. Paquetá para Samuel Lino, individual, botou para Arrascaeta, perigo, fez o giro de corpo, trabalho de bola, dançou, vai para de furo, vem cruzamento, na boca do gol, vinha para o Pedro, passou batido, passa por todo mundo, já chega para tirar. E eu confiro com você aqui, tá rolando. E o tempo passando. Bom, muito bom. Acerte o seu pelo meu. Oh, tempo não para, Nacional. Crava no seu rádio, galera.

0: quinzão do segundão placar, tá paradão, olha aí, ó. Remo e Flamengo, placar teimoso no Mangueirão, 0-0.
1: André Luiz Mendes.
0: Lado a lado com a galera, e o já é com tudo, porque o Léo Ortiz é lento. A sorte do Léo Ortiz é que ele fez falta, senão ele lá dentro do gol, Rafa.
2: Exatamente, eu tive até dúvida sobre a falta, hein. Ele tomou um tombo ali que eu fiquei até agora, eu fico na dúvida se houve a falta ou não, André.
0: Eu achei que houve, porque primeiro houve um toque por baixo, segundo ninguém do Remo reclamou. Se ninguém reclamou e tocou por baixo, então a gente entende que é falta, né, Mário? Futebol para você conferir numa boa nacional, teu tamanho, da sua emoção. Agora sim, diga, Mário.
3: Eu também achei que ele deu um toquinho lá. E como ninguém reclamou, que nem a história do pênalti lá que não houve no Samuel Lino. Ninguém reclamou, então foi bom.
0: Vambora. Vamos pro jogo. A bola fica dominada agora aqui pro Arrascaeta. Arrascaeta voltou, entregando pra Samuel Lino. A condição é boa pra ele. Travou o primeiro da jogada. Voltou. Arrasca, passou pra receber. Ele fez a divisória, botou atrás agora. Entregando pro jogador que é o Paquetá. Tapa na bola de primeira pro jogador Carrascal. Pedro passou. Carrascal passa de novo. Marlon tira o perigo da boca do cofre. Jorginho faz a proteção. Vem aqui o jogador que era o Léo Ortiz. Voltou de primeira. A pressão é grande. Está começando a esquentar o gol do Mengão em Belém. Galera do Brasil. A bola ficou de primeira. Lá para o outro lado, Samuel Lino derivou pela meia, Paquetá tentava a tabela, conexão com Samuel Lino, chega primeiro por ali para tirar de cabeça de qualquer maneira, a zaga com um pico, tem 1,92m a criança, e o Jajá, o meu caro Rafael, artilheiro do Remo na temporada com 7 gols, né?
2: 7 gols, ele se machucou, ele ficou de fora da última rodada contra o Coritiba. E agora ele volta, né? Mas ele voltou no banco de reservas, volta aos poucos. E agora entra na partida o Jajá. Substituição na equipe do Flamengo. Bruno Henrique com a 27. Entra, sai. Carrascal com a 15, Andrezão.
0: Tá certo. Beleza pura. BH já tá em campo, galera. O Mister Clássico tá na área. 18 no meu. A bola de novo rebatida de qualquer maneira. Mais atrás agora ali pro jogador que é o nosso glorioso Royal. Meteu o cabeção na bola, botou nas mãos do Rossi. 18, meus amigos do Brasil. 18, o jogo tá começando a ganhar aquela dramaticidade gostosa. É aquele friozinho na costela gostoso. 0-0. Flamengo precisa vencer o jogo para tentar se manter líder do Brasileiro. E aí torcer pro Palmeiras ter um tropeço diante do Botafogo às 18 horas e 30 minutos. Galera do Brasil, quinta-feira Nacional volta com o Independente Del Valle e Flamengo para você conferir pela Copa Libertadores América. Diretor Olímpico Atahualpa em Quito para você. É, galera do Brasil, o bicho pegando. A Nacional vai contar tudo, tudo, tudo para você. E numa boa, a Nacional vai morder gostoso, galera. Olha a bola levantada. Lino! Gol!

0: Disquilino, disca, disco Samu, chama o Samu pra resolver a questão mais uma vez ele, decisivo no jogo, o lançamento foi esticado, olha Romário, biquinho de chuteira, categoria pura, e disque Samu pra balançar as redes do meu, 19 galera, 19 minutos cravados, segundo ato do espetáculo, vem rede balançando em Belém, é um gol que tira o sufoco do Flamengo no jogo, ele de novo, Samuel Lino, impecável, implacável, gosta e começa a ganhar intimidade com a rede, balançando galera, Lino 16 nas costas, bota a bola no barbante, tira o zero do placar e assina na mais querida do Brasil. O gol do UFA, Flamengo 1, Remo 0. Alá Romário e Rafa.
1: Alá Romário, tudo começou com a jogada do De Arrascaeta pelo lado esquerdo. Conduziu a bola, viu Samuel Lino bem próximo à pequena área, fechando pelo lado esquerdo. Dá o tapa, Samuel Lino, tacada de sinuca, canto esquerdo, rasteiro, indefensável para o goleiro Marcelo Rangel. O Flamengo abre o placar no Mangueirão. Agora o Flamengo, líder do Campeonato Brasileiro, 1-0 para o Remo, Andrezão.
0: Sem dúvida nenhuma, Mário Silva, poderemos ou não ter outro jogo a partir de agora, né?
2: É, essa que é a minha dúvida. Se o Remo vai sair lá louca para tentar empatar e arriscar tomar outro, ou vai ficar plantadinho na tentativa de uma bola. Agora, eu disse 15, né? O gol Isso. saiu às 19. Agora, detalhe, hein? Esse Bruno Henrique tem uma sorte danada, né? Ele não fez nada, mas tomou no campo na hora do gol.
0: É verdade. Agora tem um detalhe, Mário. Você falou um tempo e aconteceu em outro, mas tem aquele negócio da margem de erro para mais e para menos. Então você acertou.
2: É, tá lá.
0: A bola vem para a Rasca. A Rasca domina, faz o giro do corpo. 1-0 Flamengo. Sabe de quem? Samu. Diz que Samu para matar. Ele vai lá e guarda. A bola está dominada de novo pelo meio. Vem para o toque do Jorginho. Jorginho domina. 1-0 Flamengo vencendo. A balada, duas transas aí na equipe do Remo. 11-15. Já pintam no campo de jogo. E já o Rafael Monteiro vai informar para você no microfone do Brasil. Para você ficar ligado. Será que o Remo vai se abrir? Se abrir com o Flamengo é um perigo. Olha o Pedro, tentou o toque errado, na bola botou o calcanhar por ali, ela ficou machucada pelo meio de campo, agora trabalha a jogada, ela fica no giro do corpo, trabalha de bola, entrada grande para o Zé Ricardo, fez o giro de bola, botou na canhota, entregando para Marlon para já vem com ela, 1-0 Flamengo, Remo vem para dentro do Flamengo, a bola vem com um lance para o Marlon, cruzou rasteirinho, chega primeiro, Léo Ortiz para tirar, Samuel Lino botou atrás, agora fez a tabela, transa de bola por ali, despacha de qualquer maneira para o campo do ataque agora, vem para o toque aqui atrás agora do jogador que é o Tchamba, Tchamba botou pelo meio, Pico recebe ali pelo meio, botou Chico de primeira, bola boa, dominou, entregando, Talhari pode marcar, bateu, explode em cima do Jorginho, volta pro Talhari de novo, Talhari vem com ela, toca na direita pro jogador que era, pro Marcelinho, Bruno Henrique deu combate, a bola ficou pelo meio do campo pro Zé Ricardo, passou, o Pedro vem buscar a jogada por aqui para marcação, fecha-se o Flamengo, a bola voltou agora pro Samuel Lino, ih, ele cruzou completamente o torta, linha de fundo do Marlon, é só tiro de meta, Rafael Monteiro.
1: Cruzamento terrível, ali o camisa número 6, Marlon tentou cruzamento para o segundo pau ali para o Talhari e a bola foi direto para a linha de fundo, aperta a chuva no Mangueirão e a torcida do Flamengo vai fazendo a festa. O Flamengo é líder do Campeonato Brasileiro e vai vencendo fora de casa pelo placar de 1-0. Gol de Samuel Lino, Andrezão, e substituição, vamos lá, camisa 19, Talhari sai para a entrada do 11, Aleph Manga entra, sai o Talhari com a camisa número 19 na equipe do Remo, Andrezão.
0: Tem outro também, tem o Alan, eu acho. Depois você confere a segunda alteração pra mim aí, Rafael Monteiro. Bora, vai rolando, é claro, o bicho pegando. Esse Aleph Manga é conhecido do futebol carioca, jogou no Volta Redonda. É, e gosta de fazer gol, viu, mano?
1: Vitor Bueno, vamos lá. Confirmando, Zé Ricardo, 55. Saiu, entrou o Vitor Bueno com a camisa número 15, Andrezão.
0: Beleza, pô. O Vitor Bueno tinha tudo para dar certo no São Paulo, não deu, né, Mário?
2: Verdade. O Manga é um jogador rápido. Já não estava muito novinho. Isso quer dizer que o técnico, o Léo Condé, soltou um pouco o tipo. Também, André, perder de um bio é a mesma coisa. Tem que tentar empatar. Porque derrotado em casa, continua lá na rabeira. É o vice-lanterna. Então tem que partir para cima. E aí o Flamengo tem que tirar partido disso, né?
0: guardadas, meu caro Mário, muitas proporções, poderemos dizer que o Aleph Manga tem mais ou menos um estilo do Bruno Henrique de jogar, não de categoria, de jogar de posicionamento e de avanço e de por onde joga pelo lado.
2: Diria o Bruno Henrique, mas ele é outro patamar.
0: É verdade, é outro patamar. A bola vem para o meio, para o Patrick. Patrick vem na primeira, descarregou, sobrou para o jogador que é o Paquetá, ficou para o Bruno Henrique, se livrou do primeiro, invade pelo setor esquerdo de campo agora. Tem dois na cola dele, por baixo chega o Patrick, com falta em cima do BH aí, meu caro Rafael Monteiro.
1: Chegou até ali a próxima linha de lado, foi conduzindo, chegou ali o Patrick e deu uma pregada ali no jogador do Flamengo, no Bruno Henrique, que vinha pelo lado esquerdo, acabou se esquecendo da bola. E também acertou ali o Lucas Paquetá antes. Já tinha acertado o Lucas Paquetá. Aí depois, na sequência, ele acerta o Bruno Henrique. Falta bem marcada. Falta dupla. Tem que fazer duas para valer uma. A primeira valeu como vantagem. Na segunda, o Bruno Henrique não conseguiu conduzir a bola. E a falta foi bem marcada. Falta pelo lado esquerdo de ataque de Arrascaeta na bola.
0: A bola foi tocada, curtinha, arrastado, dominou. E não para de chover em Belém. A sorte é que, pelo menos, a drenagem está boa do gramado. Pelo menos, mas a bola está começando a ter dificuldade de rolar. A bola fica aqui para o Jorginho. Jorginho vem com ela, dominando pela cabeça. Ele já soltou para o Paquetá, invadiu pelo meio, vai queimado ali primeiro. Tentou costurar uma, duas vezes. Ele quer por todo mundo. Não dá, Paquetá. Aí fica complicado para ele. A bola ficou para o Pico, tocou de primeira, soltou para Jajá. Jajá dominou. Lançamento é bom para a direita. É perigo de gol. Lá vem o Ramo, a bola é boa.

0: bola, a bola cruzou para trás pro Manga, passa tranquila pro jogador da equipe do Flamengo, dominando aqui, que é o Emerson Royal. Neste momento, Flamengo líder do brasileiro, 54 pontos contra 52 do Palmeiras. Ou seja, a partir de agora a coisa muda. Agora, se o Palmeiras empatar com o Botafogo, o Flamengo, ou perder, o Flamengo continuará líder do Campeonato Brasileiro. O Palmeiras agora, com esse resultado, só volta à liderança se vencer a equipe do Botafogo. Não é isso, Rafa?
1: Exatamente. Qualquer tropeço ali, um empate ou uma derrota do Palmeiras, o Flamengo se mantém na liderança do Campeonato Brasileiro se terminar 1-0. Então, obviamente, se o Flamengo fizer mais gols, se o Flamengo vencer a partida, se terminar com um vitorioso Flamengo, somente a vitória interessará para o Palmeiras no estádio Nilton Santos para continuar líder do Campeonato Brasileiro.
0: É, meus amigos do Brasil, rodada quente, eu disse na abertura da transmissão, essa rodada é quente do Campeonato Brasileiro, tanto na parte de cima, quanto na parte de baixo da tabela. Tocando bola, vem por aqui, pro Tchamba, Tchamba lançou pela micro do gramado, agora para Marlon, Marlon vem com ela, domina no 1-0, Flamengo vence o jogo, o gol dele foi Samulino, Samulino botou lá dentro aos 19 desse... Segundo tempo de jogo, para você ficar ligadinho numa boa, no som da Nacional. A Nacional tem o tamanho da sua emoção e não para, galera, não para, não. Quinta-feira, direto de Quito, é estádio Olímpico de Atahualpa. Olha a bola na falha, Marlon perdeu, Arrasca dominou, invadiu a grande área, tentou sozinho. Mas é mais ou menos aquilo que o Mário falou. Junto o cansaço com o campo pesado, aí arrebenta o Arrasca, né?
2: É isso aí.
0: Agora, dominou, botou pro Pedro na entrada da grande área. Desculpe, Mário, conclua.
2: Não, desculpe, porque aquele delayzinho é terrível. Grande delay, lembra? Jogou no Fluminense. Ó, o seguinte, vai ter que mexer. Nós estamos chegando à faixa dos 30 e tem que botar. Primeiro que o Arrascaeta vai acabar saindo por causa do cansaço. E tem um jogo quinta-feira, né? Nós estamos juntos, né, André? Quinta-feira.
0: Quinta-feira.
2: Independente Del Valle, que é uma mala pesada. Independente Del Valle com mais 2.800 na cabeça. Então tem que mexer. Pode botar o Pulgar, se ele estiver bem, para fechar o meio-campo. E pode botar um jogador rápido na frente. E pode botar também o Danilo, porque não fica feio garantir o resultado, não. Esse gramado pesado dificulta para os dois. Agora, o Rafael disse assim, que tal um golzinho para melhorar a situação?
0: É verdade, a bola sobrou de primeira para Bruno Henrique, lado esquerdo, na grande área, olha o Lino livre aqui, olhou, levantou, a Rasqueta cabeceou, sobrou para o Samuel Lino, dentro da grande área, maciou de primeira na boca do gol, puxou, penteou a miniatura, vai bater, minha Nossa Senhora, colocou, bate na zaga fazendo um golaço, Rafael Monteiro.
1: Bateu cruzado, firme, chegou ali no meio do caminho, como um trem desgovernado, botou a bola para a linha de fundo, o Tchamba. Na linha lateral, na verdade, lateral já cobrado, 1-0, vence o Flamengo.
0: Futebol é na Rádio do Brasil para você. Futebol na Rádio, temporal imenso, cai em Belém nesse exato momento. Temporal daqueles. É, galera do Brasil, a rede tá balançando, a Nacional vai informar já já para você. O toque do bola vem para Bruno Henrique, dominou, entrada na grande área, chamou, pé direito.

0: entra para a saída de Dom Pedro.
1: E ele saiu com a cara meio feia.
2: André, cara feia é fome, né? Ele também tá cansado, tem um jogo quinta-feira, perfeito, Léo Jardim. Tirou o Arrascaeta, que já tava morto, gravataço vermelho. E no caso dele, as perninhas também sofrem, porque ele já tem uma idade, né, um pouco mais avançada. Olha lá.
0: Tem gol. E agora vem uma jogada, um carrinho forte em cima do Joaquim, já acertaram o argentino aí, ô Rafa. Foi o camisa número 79, Gabriel, o 79, o Marcelinho, chegou ali quase por trás ali, acertando o tornozelo do Joaquim Freitas, entendi até mesmo um cartão vermelho, toma cuidado.
1: Olha, não sei
0: garoto.
1: Não, hein, isso é no limite mesmo.
0: Limite ali, foi um lateral meio por trás, assim, aí vem, se fosse um outro jogo, de repente, até um vermelho, um outro árbitro, isso aí é muito subjetivo, mas deu cartão amarelo para ele, para o 79 Marcelinho, já está conversando ali com o VAR, e teve gol na partida do Cruzeiro e Atlético Paranaense. Aos 25 minutos do segundo tempo, Lucas Romero bota o Cruzeiro na frente, 2 para o Cruzeiro, 1 para o Atlético Paranaense no Mineirão.
2: André,
1: futebol é pra você. Diga lá, Mário.
2: Essa falta era pra cartão vermelho, né, gente?
1: Eu também acho que foi no limite.
2: Porque foi no tornozo, foi no limite. Aí o VAR tava... O que, que o cara do VAR estaria fazendo nesse horário?
1: Segundo um amigo meu, fala vagabundando.
0: É falta pro nosso glorioso Leão aí, Rafa. Exatamente, pelo lado esquerdo de ataque da equipe do Remo, chegou ali por trás ali uma pancada, ficou atropelando na verdade, né? Acabou ali acertando o camisa número, Samuel Lino acabou acertando o camisa número 6, Marlon, a falta pelo lado esquerdo de ataque, 15, Vitor Bueno na bola.
1: Tá pronto pra cobrança Vitor Bueno, preparado, lá vai ele para a miniatura, correu para a bola, botou direto para a boca, no gol, subiu a zaga do Flamengo para tirar na primeira, vem o Joaquim, perde a bola na entrada da grande área, replica de cabeça o Paquetá, botou na primeira, segunda, a bola ficou ali o Joaquim a brigar, Vitor Bueno parou de bico, botou de primeira, entregando na direita para Marcelinho, descolou, jogada para o Manga, Manga vai levantar na grande área, ele dá um breque na bola, travou de primeira na cara do crime, botou de canhota para a boca no gol, sobe o Ortiz para tirar e tome Remo pela pro, adiantou os 32, bateu de primeira, a bola explodiu aqui, sobrou pro Tiamba. Tiamba botou pra Marlon, Marlon botou pra Tiamba. Tiamba entra uma jogada pelo setor esquerdo, tenta fazer a jogada pelo alto ali. Ele é muito mais alto ali, o jogador que é o Emerson Royal. Linha de fundo, é apenas tiro de meta para o Flamengo, Rafael Monteiro.
0: Direto pra linha de fundo, chegou ali na marcação, disputou a bola o Samuel Lino, mas não tocou na bola não. Direto pra linha de fundo, tiro de meta para o goleiro Rossi. 1-0, líder do campeonato brasileiro, vai vencer na partida o Flamengo.
1: Futebol pra você ligado na Rádio do Brasil, galera, você sintonizado no microfone nacional. A bola foi lançada por ali, parou pro Tiamba, Tiamba tentou, botou errado na bola, o Flamengo tem uma chance agora, hein? O Flamengo tem uma boa chance agora, porque tá aberta a defesa do Remo. Toque na bola, vem pro Samuel Lino, se manda pela direita agora, se arquiteta legal, rola, entregou, tabelou, voltou pro Paquetá, de primeira, Paquetá, giro de corpo na bola, que grande lance, invadiu de bico, botou de primeira, Bruno Henrique dominou, devolveu, Paquetá, vai marcar, bate o coração! Na rede, pelo lado de fora, eu tô dizendo que era uma jogada pra gol, Rafa!
0: Que troca de passe, o Paquetá toca pro Samuel Lino, passa na sequência, recebe de volta e bate de perna esquerda. Quase o segundo do Flamengo, tá amadurecendo o segundo do Mengão. 1-0, vence o Flamengo, placar nacional.
1: Ô, Mário.
2: Oi.
1: Tá difícil jogar contra o Flamengo, porque o time tá encaixado e tem muita qualidade, tá difícil, né?
2: É, o banco também é muito forte, né? Você, ainda mais agora, esse jogador que veio da Argentina, que é o Freitas.
1: Joaquim?
2: É, Joaquim Freitas. Ele é centroavante. E o Pedro precisava de um reserva, né? Pra ventar aqui nas costas.
1: Tem um o lá, Antony tem um também. Aí, tá? Os dois são atacantes.
2: É, isso é importante.
1: Segura um pouquinho que o Flamengo deu mole, falhou. Manga, botou pelo meio, aí... São Lucas, o pé que salva o gol do Remo, Rafael Monteiro, que falha do Ortiz.
0: Como se recuperou na sequência, o Ayrton Lucas tirou ali do ataque da equipe do Remo, que volta o ataque.
1: A bola vem para Patrick de novo de bico, chega junto para escanteio. Escanteio, já já volta o Mário Silva, porque tem escanteio aqui pelo setor esquerdo, hein, ô Rafa.

0: Que pichotada, um bateu. Foi o seguinte, o lance anterior, o Ortiz tentou despachar a bola explodiu no Emerson Royal, a bola ia sobrando ali no meio da grande área pro Taliari, chegou ali, conseguiu na cobertura o Ayrton Lucas e botou pra linha de fundo, o escanteio já cobrado.
1: Já cobrado, a bola ficou aqui atrás pro Manga. Manga pegou na direita, bate, estoura em cima da zaga, sobrou para Bigro Samuel Lino, passou batido pela bola, ficou de primeira pro jogador que é o Pulgar. Já botou agora, o Flamengo tá aberta a defesa. A bola não rola porque o gramado tá ruim. Paquetá perde a bola por aqui porque não toca a miniatura. Gramado tá péssimo, péssimo. A bola tá difícil de rolar já. O gramado já tava ruim, né? Agora com o jeito que tá aí, complica. Estão pedindo pênalti aí, mas não houve absolutamente nada em cima do Emerson Royal. A bola ficou pro Bruno Henrique. Bruno Henrique se manda pela canhota agora. Fica difícil até pro Bruno Henrique, que é um jogador que gosta da tapa na frente para correr com o gramado do jeito que tá. A coisa complicada. A impressão que dá é que as laterais estão melhores, mas que o corredor central tá ruim, né, Rafa?
0: Tá muito ruim. A bola tá parando muito na poça. Tá difícil, a bola não tá rolando. O Flamengo tem que ficar de olho nessa. Porque, ou o Flamengo, o próprio Remo também. Se a bola para, acaba matando o jogador ali que tá tentando chegar na bola e o adversário pode se dar melhor. Então tem que ficar observar isso, tanto o Flamengo quanto o Remo, Andrezão.
1: Levantamento para o Bruno Henrique. O Flamengo vai fazer duas mexidas e o Remo uma. Você ligadinho no futebol do Brasil, conferindo. São duas, Edson Poveda. Vamos entrar na equipe do Remo. Já já o Rafa confirma. E vem mais um atacante aí pro Remo. A bola vem de novo, dominada, entrada na grande área, Vitor Bueno vem tentando dominar, tocou pro Galeno, perdeu a bola de primeira, sobrou ali, entregando pro Joaquim. Joaquim domina, tira o primeiro da jogada, investe pelo meio, já deu um tapa na bola, descolou a jogada pro Samuel Lino, a bola tá difícil de jogar porque a grama segura a miniatura, ele encosta agora pro jogador que é o Emerson Royal. Emerson tá realmente muito ruim, cara, agora tá complicado pra jogar bola. O Flamengo tem que ficar fazendo isso aí, ou então achar um gol aí pra matar o jogo.
2: André,
1: pode falar, Mário.
2: O gramado não tem drenagem alguma, né? E o São Pedro te contrariou. Os 10 minutos foi pra Cucuia.
1: Ele aumentou o prazo de validade. Olha o Samuel Lino, invadiu a galera, cruzou pra boca do gol. Vinha pro Joaquim, chega primeiro. Patrick bota pra linha de fundo, é escanteio, Rafa.
0: De endereço e botou pra linha de fundo ali o Tchamba. Conseguiu se antecipar e botou para a linha de fundo. Já já, quatro substituições. Edson Poveda pelo Remo, Valência e Saúl pelo Flamengo. Olha assim, substituição na equipe. O Patrick 8 sai. Já a gente confirma direitinho, André.
1: Tá entrando o Anthony no lugar do Paquetá. E vai entrar o Saúl agora para a gente saber quem vai sair no lugar de quem.
0: Beleza, já a gente
1: acho
0: confirma.
1: Que foi no lugar do Samuel Lino.
0: Paquetá saiu. Entrou o Saúl. O Saúl entrou, camisa número 8, no lugar do Paquetá.
1: E o Samuel Lino.
0: Poveda saiu na equipe do Remo. O Poveda entrou na equipe do Remo, camisa número 9. E saiu o Patrick. Essas duas substituições. E na equipe do Flamengo ainda faltaram duas. Daqui a pouco a gente confirma, Andrezão.
1: Eu confirmo pra você. Saúl no lugar do Paquetá e o Anthony no lugar do Samuel Lino. Só me confirme os números, por favor.
0: Valência, né? O Anthony Valência tem 14. Saiu o Samuel Lino. O Poveda com a 9 entrou. Saiu o Patrick. E o Saúl. O Saúl, que veste a camisa número 8, entrou na equipe do Flamengo para a saída de Lucas Paquetá.
1: É, meu amigo. A bola ficou pro Aleph, vai cruzar, Rossi sai, tira de manchete como vôlei. Que perigo, Rafa!
0: Que defesaça, bateu ali uma pancada pra grande área, chegou ali o Rossi fechando, deu um tapa na bola. Posse de bola a favor da equipe dos donos da casa, 1-0 vence o Flamengo ao placar nacional.
1: Bicho pegando, a Nacional contando pra você conferir. Oi!
2: Parafraseando o Joel Santana, Papai Joel, tá na hora de furar a bola. Tocar pro lado, tocar pro outro, pra evitar maiores problemas.
1: Porque vem bola pra dentro da grande área, os caras são altos, meu amigo. Tem Tchamba, tem Pico, vem todo mundo. Aleph Manga, ele bateu cruzado, do outro lado toca de cabeça por ali.

0: O Pulgar para escanteio. Quarentão, hein, Rafa?
1: Não inventou, não. No segundo pau, não sabia quem estava atrás e cabeçou e botou para a linha de fundo. Escanteio para a equipe do Remo pelo lado direito de ataque. Lá vem ela.
0: Vem ela para a boca do cofre, agora tem Rio balançando, já já o Rafa vai informar para a gente. Vem bola para dentro da grande área, está todo mundo na expectativa, está todo mundo lá no mexe, bola perigosa, cruzamento, efeito para a boca do gol. Subiram dois do Flamengo por ali, Bruno Henrique foi quem botou para fora, novo escanteio, Rafael Monteiro, sufoco, hein, Rafa?
1: Exatamente, sufoco, e o Bruno Henrique não pensou duas vezes também, ali fechadinho e botou para a linha de fundo, escanteio, canto direito de ataque, lá vem ela.
0: E vem ela, corrida de bola batida para o Boca do Gol, sobe de cabeça, chega tirando de qualquer maneira por ali a zaga, a bola sobra, vem para o toque de bola por ali, para o goleiro que é o Marcelo Rangel, sai com o pé direito, botou de primeira, ele virou e toca de primeira, rasga de qualquer maneira, vem o toque, meteu o cabeção na bola, vem ali, dois jogadores da marcação, ela sobe para o Ramos de novo, jogo já não ganha mais aquele negócio que agora tá todo mundo na base do fogo, que o gramado não tá saindo. Olha o Jajá com falta. Gol é festa.
1: Aos 36 minutos do segundo tempo, Caio Jorge amplia para o Cruzeiro no Mineirão. Agora 3 para o Cruzeiro, 1 para o Atlético Paranaense, Andrezão.
0: Bele, bele. Esse é o futebol do Brasil para você. Ligado no show de bola nacional. Você fica numa muito, mas numa muito boa. 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Levantamento pra Bruno Henrique. Meteu a cabeça na bola de primeira. A bola é boa. É boa. A bola arredondou de primeira do outro lado. Agora vem pro Antony. Antony vem na tabelinha com o Bruno Henrique. Preferiu de bico. Botou pra trás agora, entregando pro jogador que é o Ayrton Lucas. Flamengo precisa de um gol pra matar o jogo. Sair do sufoco aí. Se quiser ficar na boa. Voltou pra Jorginho, que o gramado tá péssimo. Flamengo joga pelas laterais do campo agora. Toca de bola por baixo. Sarrafo. Passa. Passaram a régua de novo em cima do Roquinho, Rafa.
1: Exatamente, o Roquinho ele estava protegendo bem próximo à lateral, chegou ali pelo lado direito o camisa número 79, Marcelinho, e deu rapa. Falta bem marcada ali, bem próxima, lateral, Jorginho e Ayrton Lucas na bola. Ayrton Lucas vai saindo, Jorginho na bola.
0: É, daqui a pouco o me conta aí, porque eu acho que o Santos vai começar a viver um drama lá no Sul, hein? A Cuiabá tá crescendo, né, Rafinha? Ave Maria! A bola tá rolando por aqui pelo jogador do Flamengo, que é o Jorginho. Jorginho vira o trabalho de corpo agora, botou de primeira, entregando pro jogador que é o toque de bola, fez o levantamento, bateu o primeiro da zaga. A bola vem de novo pro toque de bola por baixo, falta. Não, juizão mandou seguir. Ela sobrou contra a tranquilidade, tentou a tabela, vem de novo. Valência domina, entrada na grande área. Toma um toque o jogador do Flamengo. Bruno Henrique recolheu. O Flamengo quer matar o jogo. A bola ficou pra Saúl, devolveu mais atrás para o Jorginho. Faz o giro, botou pra Ayrton Lucas, já girou na canhota. A bola é boa a bola por ali. Vem dominando com categoria, dá um break na bola, se fecha todinho, rema a bola sobrando pro Eric Pulgar na cabeça da grande área. Ele gosta de chutar de longe, entregou de primeira, a bola ficou pro jogador do Flamengo. Dominou, falta do Antony Freitas, ele puxou por trás, né, Rafa?
1: Exatamente, puxou para trás e o Internacional diminui no Beira Rio. Santos vencia por 3-0, agora 3-2 aos 45 minutos do segundo tempo. Bruno Henrique diminui para o Inter, agora 3 para o Santos, 2 para o Inter.
0: É, meus amigos do Brasil, o jogo está aberto, hein, Mário?
2: O jogo está aberto. Agora, tem um detalhe interessante, é que o técnico, aquele argentino lá do Internacional, estava com a passagem na mão.
0: Pesolato, mas ele não está nem na beira do campo hoje não, que ele está suspenso.
2: Pois é, tá, aí de repente ele nem volta aí, porque se perder hoje vai complicar, está perdendo aí.
0: É verdade, se perder ele vai ter se despedido no Grenal da Copa do Brasil.
2: Também.
0: Bola vem novo agora, descarregado para a boca do crime, chega primeiro de cabeça, o Léo Tilhotes recupera, jogada, bola sobra aqui atrás, o Remo, o jogo está aberto, meus amigos do Brasil, o jogo está aberto, Flamengo vence por 1-0, vitória dura do Flamengo em Belém. Olha o Jajá, Royal deu mole, ela ficou de primeira por aqui, aí vem o Poveda, Poveda domina, entrada na grande era, vira o jogo, Poveda deu, quase atrasou a bola pro goleiro, aí o Poveda quer matar o Marcelinho, hein, Rafa?
1: Antônio, no finalzinho do jogo, ele dá um passe desse no campo de defesa e voltar tudo, no campo de ataque e voltar tudo no campo de defesa, um passe totalmente defeituoso. O Flamengo agradece, vai vencendo no finalzinho da segunda etapa, 1-0, gol de Samuel Lino.
0: É, o Povedo é amigo. A bola vem para Léo Pereira, despacha para a linha de lado agora. Lateral favorece a equipe do Remo, torcedor do Brasil. Ligada no futebol da Nacional, 1-0 Flamengo. Resultado apertado, resultado miúdo. Mas o Flamengo foi intenso, inteiro. Inteiro, 4 de acréscimos. É isso, Rafinha?
1: Mais 4, exatamente.
0: 4 minutos separando o Flamengo da liderança do Campeonato Brasileiro. Jogo envolvendo o Botafogo e o Palmeiras, meus amigos do Brasil. Vitor Bueno dá um toque na bola, o Remo quer o gol, o Remo quer o gol, Vitor Bueno vem pra Jajá, e o Léo Jardim desesperado pedindo o time pra sair, sai, agora fica de novo, o rolada do outro lado do gramado, bem dois da marcação, a bola ficou na direita, agora vem cruzamento, direto pra Boca, do gol, subiu, o jogador que era o Léo Pereira, tirou a bola, sobrou de primeira, sobrou, vem pro toque de bola por ali, o jogador do Flamengo, que era o Antônio Freitas, a bola ficou sobrando de novo pela direita pra Marcelinho, Marcelinho volta o jogo, despegando o Nacional, contando tudo pra você, faltam 3 pra acabar, o torcedor do Flamengo tá de olho no relógio, torcedor do Palmeiras tá de olho no relógio, olha o lance do Jajá, na linha média do gramado, levou pro Marlon, Foi o Chamba. Botou direto pra ali de fundo, hein, Rafael Monteiro?
1: Ele tentou dar o tapa pra grande área. Ele tava meio desequilibrado. O Chamba valeu a intenção. Direto pra ali de fundo. Tiro de meta para o goleiro Rossi. Vitória maiúscula do Flamengo. 1-0 fora de casa no Mineirão.
0: É, meu amigo, mangueirão de casa cheia hoje, vendo muita água e vendo o Flamengo vencer o jogo. Sabe de quem? Diz que Samu, ele resolve, galera. Savalino fez o gol do Flamengo aos 19 do segundo tempo. Lá vem a bola com o Marcelinho. Remo vem firme, botou pro Manga. Chega o Léo Pereira, despacha a bola pra linha de lado. Vai bater o Aleph Manga ali, não. Vai deixar pro Marcelinho cobrar o lateral pra equipe do Remo. O jogo tá aberto, meus amigos do Brasil. Meus amigos, mais 2 minutos aí pra acabar o jogo. Toca a bola, vem de novo. Flamengo se segura no jogo aí. Bem apertado agora que o Saúl sai pra marcação. E o Léo Jardim tá à beira do gramado, desesperado, pedindo pro time sair, pro time sair. Ele tá o tempo todo com o braço, sai, que é pra não chamar o gol. Esse é o popular, marcação, chama gol. Bola vem de novo, vem o cruzamento na minha altura. Bruno Henrique tenta a jogada, tinha livrinho o Saúl ao lado dele, prefere fazer uma jogada completamente diferente. Marlon domina, encosta mais atrás agora pro Chamba. Chamba vem, Flamengo encolhido no jogo, ele botou de primeira, rolou na canhota agora pro Marlon, domina de primeira, apoiou no gramado, tentou jogar, agora ficou pro Jajá, faz o giro, Jajá vem com ela, botou pro Marlon, saiu com bola e tudo pela linha de lado. E o torcedor do Flamengo comemora, hein, Rafa?
1: Ora, um passe errado no finalzinho do segundo tempo, ali pro Marlon. Chegou ali o camisa número 55, não, perdão. Chegou ali o Jajá, que entrou no segundo tempo desse passe ali de 2 metros errado, direto pela linha de fundo, pela linha de lado, lateral já cobrado, e o Remo volta.
0: E lá vem Remo de novo, não acabou não, galera do Brasil. Vamos para a última volta do ponteiro, no Mangueirão, em Belém. O Flamengo está a 1 minuto de concretizar a posição de líder do Campeonato Brasileiro. Toca de bola, vem de primeira, vem agora na ponta para Jajá, levantou para a boca do gol, passa a bola, vem sobrando da direita agora para Marcelinho. Marcelinho botou para o Aleph Manga, Aleph Manga domina. Daqui a pouco vamos adentrar o Vino, nós já estamos aí, 3 dos 4 já se foram, torcedor do Brasil, menos de 1 minuto para acabar o jogo em Belém. E aí o Flamengo conquista uma grande, importantíssima vitória do Campeonato Brasileiro. Toque de bola, vem pelo meio agora e bota pressão para cima do Palmeiras, que joga daqui a pouco contra o Botafogo. Vem a batida de novo para escanteio. É o sufoco que não acaba, Rafa.
1: O sufoco chegou ali, fez o paredão, o Emerson Royal aproveitou esse escanteio para a equipe do Remo. Pode ser o último ataque da equipe remista. 1-0 vence o Flamengo, placa nacional.
0: E o goleiro Rangel vai para dentro da grande área. O empurra-purra tá lá, pra variar com o Pulgar. Como gosta de uma confa o Pulgar, né? Ele não pipoca pra ninguém, não. Eu gosto de jogador assim, sabia? Ele não é desleal, não. Ele é duro. Ele não é um Fagner, por exemplo. Ele é um jogador duro. Ele não pipoca pra ninguém, não abre. Vem escanteio pro Remo. Já passamos dos 4 minutos, meus amigos do Brasil. Passamos dos 4 minutos. É bater o escanteio e ver o que vai acontecer. Bueno bateu de cabeça, bola sobrou pro Vale Fanga, pode marcar, parou, olhou, cruzou pra grande área, veio o toque de cabeça do jogador do Remo pra linha de fundo, é tiro de meta. Fim de papo em Belém, segue o líder na mais querida do Brasil. 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Samuel Lino pôs lá dentro, Flamengo 1, Remo 0, Rafa!
1: Vitória do Flamengo, Flamengo líder do Campeonato Brasileiro. Na próxima rodada, a equipe rubro-negra enfrenta o Corinthians no Maracanã no domingo que vem. Já

0: apenas na segunda-feira. Vem no dia 14, vai enfrentar o Bahia na Arena Fonte Nova. Mas lembrando que o Flamengo tem compromisso antes pela Copa Libertadores da América, pelas quartas de final da Liberta. O Flamengo vai enfrentar o Independiente Del Valle fora de casa no Olímpico Atahualpa na quinta-feira às 9:30 da noite. Andrezão.
1: Beleza, é o futebol do Brasil pra você conferir no show de bola nacional, mas nacional não para, não para não, galera do Brasil, futebol que você confere no show de bola nacional, a nacional não para, galera, é pra você conferir numa muito boa. A Nacional corre atrás da bola para você. 1-0 Mengão, líder do Campeonato Brasileiro. Depois de muito tempo, o Flamengo volta a liderar o Brasileiro. Quero saber do Mário Silva qual será o destaque final daqui a pouco desse show de bola. Que sufoco, hein, Mário?
2: Que sufoco. O destaque é isso que você disse. O Flamengo, pela primeira vez nesse campeonato, pega a liderança. Ele assume a liderança. Vamos ver se ele vai continuar depois do jogo Palmeiras e Botafogo.
1: É, e agora as emoções passam realmente para figurar lá para Palmeiras e Botafogo. Para o Palmeiras vencer, só vitória, bota o Palmeiras de novo na liderança do Campeonato Brasileiro. Empate ou derrota, o Flamengo mantém a ponta e ainda tem um confronto direto em São Paulo, porque o primeiro foi no Rio, 3-0 para o Palmeiras, vai jogar lá. Agora eu vou até o plantão nacional de esportes.
0: 26ª rodada do Campeonato Brasileiro bombando, finalzinho ali de jogo, 50 minutos do segundo tempo, por enquanto 3 para o Cruzeiro, 1 para o Atlético Paranaense. Já o jogo entre Santos e Internacional acabou. No Beira-Rio, o Santos sofreu e venceu o Internacional por 3-2 após estar vencendo pelo placar de 3-0. Daqui a pouquinho, o vice-líder do Campeonato Brasileiro agora, o Palmeiras, vai enfrentar o Botafogo no estádio Nilton Santos. Às 7:30 da noite, teremos Corinthians e Chapecoense. Às 7:30 da noite, na Neoquímica Arena. E amanhã, fecha a 26ª rodada do Campeonato Brasileiro, Vitória e Grêmio no Barradão, às 8 horas da noite. Jogos já encerrados, temos o Bahia, que venceu por 3-2 o Bragantino no Cícero de Souza Marques. E no Morumbis, o São Paulo bateu o Atlético Mineiro por 2-0. O Fluminense venceu o Vasco pelo placar de 1-0 no Maracanã. O Mirassol bateu o Curitiba por 2-1 no Couto Pereira. 3-1 venceu o Cruzeiro, o Atlético Paranaense no Mineirão. Jogo que está ainda no finalzinho. 3 para o Cruzeiro, 1 para o Atlético Paranaense. Estamos ali nos minutos finais. Esses aí foram os jogos dessa 26ª rodada encerrados, assim como o Internacional perdeu para o Santos pelo placar de 3-2. Tabela de classificação do Campeonato Brasileiro, Flamengo líder isolado, Flamengo líder do Campeonato Brasileiro com 54 pontos, o Palmeiras tem 52 na segunda posição, o Atlético Paranaense ainda é o terceiro colocado com 45 pontos, o Fluminense tem 45 na quarta posição, o quinto colocado é o Bahia com 43 pontos, o Cruzeiro é o sexto colocado com 42, sétimo Curitiba 37, oitavo Atlético Mineiro 36, nono colocado Bragantino 35, décimo colocado São Paulo 33, décimo primeiro Corinthians 32, décimo segundo Santos 32, décimo terceiro colocado é o Botafogo com 30, décimo quarto é o Vitória com 29 pontos, 15º Grêmio com 28, 16º Mirassol com 28, Vasco é o primeiro clube da zona de rebaixamento, é o 17º colocado com 25, com 25 pontos também tem o Internacional, que perdeu hoje em casa pelo placar de 3-2 para o Santos no Beira-Rio, é o 18º colocado Internacional, o vice-lanterna perdeu para o Flamengo hoje pelo placar de 1-0, o Remo com 23 pontos e o lanterna do Campeonato Brasileiro é a Chapecoense. Chapecoense aí praticamente aí um virtual rebaixado desse Campeonato Brasileiro. A Chapecoense que soma apenas 14 pontos em 24 jogos disputados. E encerrou, acabou o jogo entre Cruzeiro e Atlético Paranaense. Os donos da casa venceram no Mineirão pelo placar de 3-1, Andrezão.
1: Obrigado, meu caro Rafael Monteiro. Trabalhou o jogo inteiro para você na vitória do Mengão. 1-0, Flamengo, líder do Campeonato Brasileiro.

0: Segue o líder do Brasileirão. O Flamengo tá na ponta, agora depende do jogo do Palmeiras. Só a vitória interessa ao Palmeiras daqui a pouco diante do Botafogo. Ele vai fechar o show de bola nacional, vai trazer todos os destaques para você da vitória rubro-negra hoje em Belém. Flamengo, um gol do Samuel Lino aos 19 do segundo tempo. Ele vem, fecha legal. Quinta-feira eu volto direto de Quito, no Equador, para Flamengo Independente Del Valle, Copa Libertadores da América na quinta-feira. Eu anuncio o comentarista que não esconde o jogo. Um abraço, Mário.
1: Um abraço, André Luiz Mendes. Estaremos juntos, se Deus quiser, na próxima quinta-feira para Flamengo e Independente Del Valle. E depende, tudo dependia desse jogo para esse que vem a seguir. E o Flamengo se desgastou hoje, não tinha jeito. O jogo foi muito difícil. Não, só, não é pelo Remo em si, porque se você olhar aqui, a lógica, a posse de bola diminuiu um pouco, porque o Remo tomou o gol, subiu um pouquinho. Então, olha lá, 58% para o Flamengo, 42% para o Remo. Mas olha só, finalizações, 7 do Remo contra 21, 3 vezes 7, 21, o número, 3 vezes mais. Finalizações no gol, o Flamengo chutou 5 e o Remo 1, 4 vezes, e o gol não conta. Então, realmente, uma vitória importantíssima com relação ao Campeonato Brasileiro. Mesmo com a dificuldade, o técnico Léo Jardim conseguiu poupar alguns jogadores, se bem que o jogo foi extremamente desgastante em virtude do estado do gramado. Choveu muito, o gramado ficou pesado, isso cansa mais. E, além disso, teve um outro problema sério, a questão do gramado, que antes mesmo de chover já não estava bom. O Flamengo dominou o jogo, teve aquele sufoquinho no final que é normal, não entendi a reclamação dos jogadores do Remo. O juiz deu 4 minutos e quando bateu o escanteio e teve a cabeçada, já tinha mais de 4 minutos, certo? Mas o que acontece é o futebol. O seguinte, no intervalo eu disse que seria bom que o Flamengo fizesse um gol até os 15 minutos. Mas não, ele fez um gol aos 19 minutos do segundo tempo. Tá na média. Como disse bem o André Luiz Mendes, naquela margem de erro, mais 4 para cima, mais 4 para baixo. E com um detalhe, que ele é pé quente. Ele entrou em campo, no caso o Bruno Henrique, e na sequência saiu o gol. Vamos lembrar esse gol agora, reviver o gol, que é o gol que deu a liderança ao Flamengo. Por enquanto, enquanto o Palmeiras não jogar, se o Palmeiras ganhar, volta tudo como antes. O Palmeiras vai abrir um ponto na frente do Palmeiras, do Flamengo. E o gol foi feito pelo Samuel Lino, que vem jogando muito bem nos últimos jogos, vem marcando e hoje voltou a marcar. Recebeu o passe e tocou com categoria no canto esquerdo do bom goleiro Marcelo Rangel. Ele está aí para narrar toda a emoção desse gol. Ele, o locutor de todas as ondas.
0: André Luiz Mendes. Olha a bola levantada. Lino!

0: Disque Lino, disca, disco Samu, chama o Samu pra resolver a questão mais uma vez, ele decisivo no jogo, o lançamento foi esticado, olha Romário, biquinho de chuteira, categoria pura, disque Samu pra balançar as redes do meu, 19 galera, 19 minutos cravados, segundo ato do espetáculo, tem rede balançando em Belém, é o gol que tira o sufoco do Flamengo no jogo. Ele de novo, Samuel Lino, impecável, implacável, gosta e começa a ganhar intimidade com a rede, balançando galera, Lino 16 nas costas, bota a bola no barbante, tira o zero do placar e assina na mais querida do Brasil. O gol do UFA, Flamengo 1, Remo 0.
1: Realmente o André tem razão, UFA, o gol do UFA. E depois do gol, o Flamengo teve chance, tinha tido três chances de gol antes, uma bola na trave, duas defesas fantásticas do goleiro do Remo, Marcelo Angel, sendo que uma delas, o Pedro estava sozinho, ele teve um reflexo monumental, mas poderia até ter saído o gol. O Flamengo voltou no segundo tempo melhor, certo? Eu disse.

0: que no intervalo que o Remo não ia aguentar aquele tempo inteiro fazendo aquela marcação, e o Flamengo fez o gol que dá ele a vitória e a liderança provisória. É a primeira vez que o Flamengo assume a liderança do campeonato, mesmo que provisória, porque o Palmeiras vai jogar daqui a pouquinho, daqui a 19 minutos, são 18h11, para enfrentar o Botafogo no estádio Nilton Santos. Agora, nós já temos que fechar a porta do Campeonato Brasileiro e abrir a porta da Taça Libertadores da América. Os torcedores sabem disso. Porque quinta-feira nós teremos aqui ao lado do André Luiz Mendes, nós vamos ter o jogo entre Flamengo e Independente Del Valle. Por isso o Flamengo mexeu 5 vezes, por isso o Flamengo vai sair de Belém do Pará direto para o Equador, Quito, para jogar com o Independente Del Valle, tentar fazer um placar, pelo menos um empate é bom negócio, para vir decidir no Rio, já que todos os jogos do Flamengo, ele sempre jogará a segunda partida em casa. O Flamengo fez uma boa partida, o goleiro Rossi fez 2 boas defesas nas bolas, porque uma coisa é chutar em direção ao gol. 7 vezes só o Remo chutou, mas no gol, pouca coisa. E o Rossi fez 2 boas defesas, uma em cada tempo, e garantiu o resultado. Temos alguns destaques no time do Flamengo. Um deles é Samuel Lino, que vem subindo de produção a cada jogo, vem marcando gols a cada jogo. E um outro detalhe importante envolve a questão da chegada de 3 reforços, jogadores que vão fazer parte do grupo e já entraram no fogo hoje, dentro deles o Joaquim Freitas, que é da posição do Pedro, certo? E por isso ele tem condições de descansar, porque o elenco precisa descansar. Um jogo com o Independente Del Valle, eu não sei se vai entrar o mesmo time que entrou, mas com 2.800 metros de altitude, provavelmente vai haver mexida. Se não mexer antes, vai mexer depois, como aconteceu hoje. Entrou com a força máxima para tentar liquidar, o Remo veio para não perder, jogou fechadinho, e por isso conseguiu esse resultado diminuto, mas está 8 jogos sem ganhar no seu estádio. Destaque para mim do Flamengo, não poderia ser outro, fez o gol da vitória, um gol muito bonito, está subindo de produção, Samuel Lino. Nós estamos terminando esse show de bola nacional, prometendo voltar na próxima quinta-feira para pegar o Flamengo com o Independente Del Valle. Eu estarei ao lado do nosso querido André Luiz Mendes. Aqui trabalhamos com as reportagens do meu querido Rafael Monteiro e, em Brasília, a narração dele, o nosso André Luiz Mendes. Um abraço para as companheiras que estão em Brasília, mexendo nas carrapetas, meu amigo José Alves e outros, e daqui nós vamos embora, prometendo voltar. Tchau, Rio! Tchau, Brasil! Fui!
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2: Casuarina e Tereza Cristina de Candeia, dia de graça. 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Tim Maia de Carlos Imperial e Tim Cristina.

Valéria Oliveira, de Luiz Gonzaga e Zé Dantas, em Balança. Na Ozete, de Luiz Tati, Capitu. 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Geraldo Azevedo, de Fausto Nilo e Geraldo, é Brincadeira.

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11: Simone de Cleiton Ramil e Cledir Ramil, Toquitur.

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7: Gilberto Gil, de Gil, Capinã e Torquato Neto, Soy Louco por Ti, América.

0: Tim Maia, de Michael e Gilson, descobridor dos sete mares. Chico Sainz e Nação Zumbi, de Chico, A Cidade.
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0: Elba Ramalho, de Vital Farias, Veja.

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0: Marisa Monte, de Rita Lee, Doce Vampiro. Também Lulu Santos, dele, Toda Forma de Amor.
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0: Maria Rita, de Davi Moraes, Fred Camacho e Marcelinho Moreira, Cutuca.

E foi Ednardo, de Ednardo, artigo 26. Tulipa Ruiz, de Tulipa, Quando Eu Achar. 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Daúde, de Lenine, Muxebabe, Caixa Aragão. 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
4: Fazer comunicação pública vai além de produzir informação e entretenimento para a sociedade. Significa criar mecanismos para a população

0: são participar, criticar e influenciar os caminhos das emissoras.
1: Na história da Rádio Nacional, sob gestão da Empresa Brasil de Comunicação, a participação social assumiu diferentes formas. Uma das experiências mais significativas nasceu da parceria entre a EBC e a Universidade de Brasília.
0: Entre 2008 e 2012, professores e estudantes da UNB passaram a acompanhar sistematicamente a programação das emissoras da Rádio Nacional e MEC e a analisar as manifestações dos ouvintes.
1: O trabalho resultou em pesquisas acadêmicas, em um livro e, principalmente, em um programa que transformou a própria discussão sobre a rádio em conteúdo radiofônico, o Rádio em Debate.
2: No ar, Rádio em Debate, o programa da ouvidoria das emissoras de rádio da EBC, Empresa Brasil de Comunicação.
3: Olá, sou Fernando Oliveira Paulino, ouvidor adjunto das rádios da EBC. Começa agora o Rádio em Debate, um canal de diálogo entre você, ouvinte, e a nossa emissora.
0: Foram mais de 250 edições, transmitidas durante 175 semanas consecutivas. O apresentador, ouvidor adjunto das rádios da EBC e coordenador da parceria com a UNB, Fernando Oliveira Paulino, fala sobre o programa.
4: A relação entre a Universidade e a EBC acabou por fortalecer o trabalho da ouvidoria e criar ainda acho que mais condições de diálogo, tanto com o público interno, que foi essencial ao estimular a participação de profissionais da EBC nas reflexões sobre as atividades que eram desenvolvidas pela empresa, como também de estimular a participação do público externo, por meio de audiências públicas, por meio do tratamento das mensagens, com repercussões até hoje, porque muitas das pessoas que participaram desse projeto se transformaram em profissionais de serviço público de comunicação, de empresas também privadas da comunicação, jornalistas reconhecidos.
1: Além das discussões, o programa também executava músicas para os ouvintes. Virava um espaço aberto de crítica, mas também de diversão. A radialista Heloísa Fischer acompanhava essa construção coletiva.
5: O que a EBC está oferecendo para o ouvinte é algo assim tão raro da gente ver, que às vezes deve ter sido uma surpresa no início para os ouvintes até compreenderem, né, que é um canal de reflexão sobre a própria programação, uma espécie de uma construção de cidadania musical radiofônica, né? É aquele momento que a emissora meio que senta no divã, como se tivesse um analista, para pensar a sua programação. E isso para os ouvintes é uma riqueza incrível.
0: Outra forma de aproximação entre as emissoras e seu público era a Central do Ouvinte. O serviço fazia a ponte entre os ouvintes e as rádios Nacional de Brasília, do Rio de Janeiro e da Amazônia, recebendo contatos por telefone, e-mail, mensagens, cartas e outros canais.
1: Também organizava visitas e participações dos ouvintes nos programas. A Central do Ouvinte existiu até ser integrada à ouvidoria da EBC já nos anos 2020.
0: Mas a participação social também saiu dos canais tradicionais de contato com o ouvinte e foi diretamente ao encontro de movimentos sociais, produtores culturais e outros setores da sociedade.
1: Foi assim que surgiram os colóquios de parcerias, realizados em diferentes localidades e envolvendo a Rádio Nacional. A ideia era simples: realizar encontros para abrir o microfone e ouvir quem estava fora da rádio.
0: Transformar críticas e sugestões em programas para as emissoras, como conta a gestora das rádios na época, Thaís Ladeira.
6: A gente não queria apenas convidar as pessoas para uma reunião e continuar depois fazendo exatamente a mesma rádio. Então, o colóquio era o espaço para ouvir críticas, para ouvir sugestões, para criar possibilidades concretas de participação na programação. Então, aquele grupo que conseguisse levar uma proposta para esses colóquios de parcerias e nos procurar para, quem sabe, ter um programa, ter um espaço na programação, era muito

0: Bem-vindo.
1: E foram bem-vindos mesmo. Um dos exemplos mais marcantes da experiência dos colóquios foi o Ação Periferia, um programa produzido por jovens da cidade de Ceilândia, no Distrito Federal, ligados à cultura hip-hop. O programa ocupou a programação da Rádio Nacional e chegou a ter alcance nacional.
2: Muito boa tarde, ouvintes da Rádio Nacional 980 kHz. Estamos ao vivo aqui nesse dia muito especial.
3: E hoje é dia de festa, né, rapaziada? Festa.
2: Estamos aqui ao vivo para todo o Brasil, diretamente de Brasília, dos estúdios da EBC.
4: Pois é, gente, muito feliz de estar aqui na comemoração dos 56 anos da Rádio Nacional. E o Ação é destaque na programação, pois faz parte do fomento da produção independente, faz parte do projeto de democratização da comunicação dentro da rádio.
3: A gente estava lá no colóquio.
4: Com certeza, o primeiro colóquio, né, de parcerias.
5: E não tem como falar em participação social na EBC sem falar do seu órgão mais importante, o Conselho Curador.
1: Criado junto com a EBC em 2007, o Conselho era uma instância de participação da sociedade na comunicação pública. Com 22 integrantes, reunia representantes da sociedade civil, do governo e dos trabalhadores da empresa.
5: O colegiado acompanhava e fiscalizava a programação da EBC, promovendo audiências e debates para garantir uma comunicação plural e independente do governo.
1: Mas o conselho foi cassado em 2016 por uma medida provisória do governo de Michel Temer. A decisão foi criticada por interromper a participação direta da sociedade na EBC. A ex-presidenta do colegiado, Ana Fleck, fala a respeito.
6: O Conselho Curador, então, existia para zelar pelos princípios e pela autonomia da EBC, impedindo que houvesse ingerência indevida do governo e do mercado sobre a programação e gestão da comunicação pública. Além disso, visava representar os anseios da sociedade em sua diversidade na aprovação das diretrizes de conteúdo e no plano de trabalho da empresa. E a extinção do Conselho Curador feriu de morte a questão da independência, da autonomia da própria EBC.
5: A participação social só voltou a ser institucionalizada na EBC 9 anos depois, em 2025, quando a EBC instalou 2 novos comitês dentro do Sistema Nacional de Participação Social na Comunicação Pública, o SIMPAS.
1: A ação é um esforço para que a empresa volte a ter uma aproximação mais ativa com diferentes segmentos da sociedade.
5: Este episódio usou áudios do acervo da Empresa Brasil de Comunicação.
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1: Olá, seja muito bem-vindo à Nacional, você que sintonizou o seu rádio agora em Brasília, São Paulo, Recife, Rio de Janeiro e também em São Luís do Maranhão. Eu sou Milton Rocha e apresento para você a programação musical de Leila Sena. Hoje começamos com Alceu Valença.

Você ouviu Titãs de Nando Reis e Sérgio Brito, Marvin, Jorge Benjor, dele mesmo, Chove Chuva, e abrindo o bloco ao seu Valença, de Alceu e Vicente Barreto, Tropicana. Eu trago agora para você na Nacional Chico César.

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3: Minhas amigas e meus amigos, amanhã, 7 de setembro, é dia de comemorar a independência do Brasil. Para além do grito de Dom Pedro I, às margens do Rio Ipiranga, a independência do Brasil foi uma dura conquista de homens e mulheres que deram suas vidas nas batalhas contra a tirania, a escravidão e a injustiça social. De Tiradentes, herói da Inconfidência Mineira, a Maria Quitéria, Maria Felipa e Joana Angélica, heroína do 2 de julho na Bahia. Defender a independência do Brasil é defender nossa soberania e nossa democracia. Mais do que nunca, é preciso lutar pelo que é nosso. Temos a segunda maior reserva de terra rara do mundo e a maior fonte de água doce. No último mês, descobrimos uma nova e rica reserva de petróleo. Nossas riquezas devem servir ao futuro do povo brasileiro. Foi aprovado no Congresso Nacional o marco legal que permitirá ao Brasil transformar as enormes reservas de minérios críticos e terras raras em desenvolvimento e riqueza para o povo brasileiro. Recursos naturais que, da mesma forma que o nosso petróleo, devem ser usados para o desenvolvimento de tecnologia de ponta e geração de emprego de qualidade no Brasil. Por isso, não podemos baixar a cabeça diante de potências estrangeiras que querem transformar o Brasil novamente em colônia. Não somos colônia e não seremos colônia de ninguém. Minhas amigas e meus amigos, um país soberano é aquele capaz de defender seu território, suas fronteiras, seu meio ambiente, suas riquezas e seu povo de quaisquer interesses estrangeiros. Um país soberano é aquele capaz de criar as oportunidades que o seu povo precisa para conquistar a própria independência. A independência financeira, a independência de poder estudar e pensar livremente, escolher a melhor profissão e o melhor emprego, ter mais tempo para si mesmo e para sua família. A independência de contar, como previsto na Constituição Federal, com saúde pública de qualidade e a melhor educação gratuita para seus filhos. E de viver em um país livre da fome, da pobreza e de todas as formas de desigualdade, com direitos para todos, em vez de privilégios para poucos. Minhas amigas e meus amigos, o Brasil trabalha pela paz mundial e harmonia entre as nações. Defendemos o livre comércio. Nenhum governante estrangeiro tem o direito de dizer de quem podemos comprar e para quem podemos vender. Somos um país soberano e nossas decisões pertencem a nós e a mais ninguém. Temos motivo de sobra para nos orgulharmos do nosso país. Temos na Amazônia uma das maiores biodiversidades do planeta. Somos exemplo na defesa do meio ambiente. Nossa riqueza cultural encanta o mundo. Somos referência mundial em transição energética e no enfrentamento da emergência climática que ameaça o futuro da humanidade. E temos cada um e cada uma de vocês que formam o extraordinário povo brasileiro, um dos mais admirados em todo o planeta. Um feliz dia da independência e que Deus continue abençoando o nosso Brasil.
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0: Cavalheiros e cavaleiras, estamos os três, muito boa tarde. 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
4: A Nacional recebe agora Belchior, dele mesmo, Galos, Noites e Quintais.

Ouvimos a Melinha de Geraldo Azevedo, Dia Branco. Antes, Gal Costa e Zé Cabaleiro juntos em Vapor Barato, de Jades Macalé e Wally Salomão. 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Vamos ouvir agora Márcia Castro, de Lucas Santana e Guia Mabis, Partículas de Amor.

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6: Muito bem, estamos de volta na Nacional com o melhor da música brasileira. Você vai ouvir Marisa Monte.